Cadê as morenas da Nativa aí?

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0: de imprensa de divulgar nomes de pessoas envolvidas em crimes de terrorismo consiste em censura prévia, o que é proibido pela Constituição.
1: Apesar de reconhecermos os nobres desígnios esculpidos na concepção desses projetos de lei, suas concepções materiais violam o comando constitucional que veda a censura prévia, tornando-se, incompatíveis com a sistemática do nosso ordenamento constitucional.
0: O projeto, que prevê a realização de campanhas de conscientização sobre a divulgação de dados pessoais de autores de homicídios em escolas, ainda será analisado pela Comissão de Constituição e Justiça. A proposta também terá de ser votada pelo plenário e, se aprovada, terá de seguir para o Senado. Da Rádio Câmara de Brasília, Maria Neves.
2: Termina agora o Jornal Câmara dos Deputados, produzido pela Rádio Câmara, com trabalhos técnicos de Everson Urani e apresentação de Luciana Vieira e José Carlos Andrade. Uma ótima noite para você.
3: O Jornal Câmara dos Deputados volta amanhã. Fique agora com as notícias do Tribunal de Contas da União.
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5: O Tribunal de Contas da União avaliou a atuação do governo federal diante dos apagões de energia em São Paulo. A fiscalização analisou a atuação do Ministério de Minas e Energia e da Agência Nacional de Energia Elétrica no acompanhamento dos serviços da empresa Enel. A concessionária atende mais de 8 milhões de consumidores em 24 municípios, incluindo a capital paulista. O TCU constatou que o tempo médio para restabelecer a energia passa de 10 horas e está acima das médias nacional e estadual. Desde que assumiu a concessão em 2018, a Enel acumulou mais de 320 milhões de reais em penalidades. O contrato termina em 2028. 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

Paixãozinha, boa noite, eu sou o Edu. Já tô aqui com você, como é que foi seu final de semana? Eu tava com saudade. A partir de agora, começando praticamente a primeira semana do mês de outubro, hoje é dia 5, segunda-feira. A terça-feira já mandou avisar que daqui a pouquinho ela vai estar aqui com a gente. Faltam 4 minutinhos para as 10 da noite. Seja bem-vinda, seja bem-vindo ao nosso Cantinho do Amor, ao programa mais romântico de todos os tempos. A partir de agora, você abre o seu coraçãozinho e manda aquela declaração de amor pelo nosso número de WhatsApp, que é o 9198-409-6019. Você participa através dele, mandando o seu recado do coração, gravando o seu áudio e ficando aqui com a gente também no nosso Cantinho do Amor. A partir de agora, quero falar de amor com você. Quero saber de você como é que foi seu final de semana, como é que começou essa semana também, como é que foi essa segunda-feira. E esse é o momento de você dar aquela desacelerada. Tá começando o programa mais romântico, pra gente falar de amor, pra gente sonhar acordado com quem a gente gosta. Você conhece aquela teoria da pessoa rara? É uma teoria que diz que existe uma pessoa que faz qualquer momento parecer perfeito. E não porque algo extraordinário acontece, mas porque é com ela. Com ela você não precisa de planos caros. Um café, uma caminhada ou uma volta já basta. Com ela, você não precisa... Você pode perder até a noção do tempo, sabia? 10 minutos acabam virando 3 horas. E mesmo assim você ainda não quer ir embora. Porque essa pessoa rara, ela devolve a sua versão mais leve. É a pessoa que ri alto, se anima com pouco e faz planos do nada. Essa é a sua pessoa rara. E não é sobre o que vocês fazem. É sobre como a vida fica quando vocês estão juntos. Então, cuide dela, da sua pessoa rara. 9198-409-6019. A partir de agora, você participa do programa mais romântico de todos os tempos. E a gente começa essa semana ouvindo o Vando. São 2 minutinhos para as 10 da noite, horário em Brasília. Um ótimo final de noite para você. Está no ar o Love Songs da sua nativa.

A Nativa é muito mais amor com Rio Negro e Solimões, romântica. Agora 10h12, horário em Brasília. Esse é o nosso Love Songs, é o programa mais romântico de todos os tempos, das suas noites, madrugadas de segunda-feira. A gente começa a falar de amor, termina na madrugada do sábado. E você participa toda noite, abre o seu coração, manda aquela declaração de amor para quem você mais gosta. O nosso número de atendimento, sabe qual é o nosso WhatsApp? Você já sabe, né? Então vai, coloca aí os seus contatos. 9198-409-6019. Para hoje a gente tem a camiseta da Nativa da coleção 2026, com um cachador Dual Shine da Philco, aquele cachador duplo, faz dois tipos de cachos. Maravilhoso. Da Philco, tem coisas que só a Philco faz para você. A gente tem moletom da Nativa também na coleção 2026, é um moletom preto lindíssimo, para você usar quando os dias estiverem mais friozinhos, assim, né? Sempre tá chegando uma frente fria. Mesmo nós estando aqui na primavera, tem uma frente fria em vários lugares, vários estados do Brasil, então aproveite. Tem a camiseta da Nativa na terceira hora, coleção 2026. Você pode escolher a camiseta em que está escrito Aproveitar o Dia e o Bom da Vida. Tem a Brindar um Novo Encontro ou Explorar o Mundo e Viajar Sem Limites. A gente não vai te dar só camiseta não, viu? Tem a camiseta com kit com shampoo e condicionador de 500ml da Isabelles Cosméticos. Mais um par de meias personalizado e um cobertor com mangas. Então continue participando com a gente, continue mandando seu recado do coração, participando pelo 9198-409-6019. Desde que a trilha sonora fica por nossa conta. Agora tem Placa Luminosa no Love Songs da Nativa.

A Nativa é muito mais amor com Skank Dois Rios, aqui no nosso cantinho do amor. Eu amo nos detalhes, é naquele olhar que demora um segundo a mais, na voz que muda quando diz certas coisas, é na presença que não precisa pedir espaço, porque eu não sei amar distraído. Quando algo me toca, eu percebo. E talvez ninguém saiba quantas vezes o amor começa antes da palavra.

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1: Oi, coraçãozinho. Oi, meu anjinho lindo. Tá tudo bem com você? Agora 10h43, horário em Brasília. A terça-feira já mandou mensagem, que daqui a pouquinho ela tá chegando, hein? Eu tô esperando você mandar o seu recado do coração. Nosso número tá aqui à sua disposição, viu? Nosso WhatsApp é 9198-409-6019. Pra você abrir o seu coração... para você pegar o celular agora e deixar o coração ditando as palavras, você vai se surpreender. O nosso coração sabe tudo da gente. Ele sabe exatamente o seu ponto fraco, aquilo que te deixa mais feliz, o que te emociona mais, o que faz você ficar triste. Então deixe que o coração vai saber como escrever a sua declaração para quem você mais gosta. Tô aqui te esperando, 9198-409-6019. Enquanto você se inspira, enquanto você se inscreve, enquanto você escreve a sua declaração, a sua mensagem de amor, a trilha sonora fica por nossa conta. Chitãozinho e Chororó, no Love Songs da Nativa. Um ótimo final de noite para você.

0: Ela tive muito mais amor ao som de Glenn Medeiros, Nothing's Gonna Change My Love For You, fechando a primeira hora do nosso Love Songs, do Love programa Songs mais romântico de todos os tempos, o nosso Love Songs, que tá terminando a primeira hora, hein? A gente tá fechando a primeira hora e presenteando a Celida Loures Marciano, no final de telefone 4815. Parabéns, Celi, um beijo do Cicado pra você. Tá ganhando a primeira camiseta de hoje, aqui da Nativa, da nossa coleção 2026. Camiseta linda, tem dizer nelas, são três. Tem aproveitar o dia e o bom da vida. Tem brindar um novo encontro ou explorar o mundo e viajar sem limites. E tá ganhando um cacheador Dual Shine da Philco. Fazer aquele cacheado no cabelo maravilhoso. 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Presentão da Philco e da Nativa, e a partir de amanhã, terça-feira, você traz um documento seu com foto, tá bom? A gente te espera. Tem mais presentes na próxima hora. Tem moletom da coleção 2026, um moletom preto lindão, lindíssimo, você vai amar. E tem muito mais pra você. Até o finalzinho do nosso Love Songs, um pouquinho antes das 2 da madrugada de terça-feira.
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0: Oi, coraçãozinho. Oi, meu anjinho lindo. Tá tudo bem com você? A terça-feira tá quase chegando. Em menos de uma hora ela vai estar aqui pra te receber. Agora 11h05, horário em Brasília. Seja bem-vinda, seja bem-vindo ao nosso Cantinho do Amor. Você que ligou o rádio agora, põe o Edwin no seu rádio. Ele leva junto com você o Carona, pra onde você for. Leva o Edu também no seu fone de ouvido. Você está de fone de ouvido? Está me ouvindo com o fone de ouvido? Pode me levar junto. Eu vou com você. Eu fico aqui até acabar o programa. Põe o Edu na sua caixinha de som. Me leva junto também. 9198-409-6019 para você participar com a gente. E você, enquanto escreve a sua declaração de amor, a gente continua tocando as músicas mais apaixonantes de todos os tempos. Essa é da Madonna, Louise Chicon. É um sucesso dos anos 80, foi tema até de um filme que a Madonna participou. Crazy for You, Love Songs, da Nativa. Boa noite.

0: A Nativa é muito mais amor com Gustavo Lima, embaixador, refém. Agora 11h23, horário em Brasília. Oi Edu, boa noite. Boa noite. Meu nome é Vanessa Cristina Cardelli. E nessa noite linda, eu quero expressar o meu sentimento que vive no meu coração e na minha mente. Hoje cedo, eu te vi, descontraído, atento, leve, e revivi aquilo que nós vivemos há quase 4 anos atrás. Moreno, gato, você mexe comigo, viu? Te adoro muito. Beijos da sua vizinha da frente. Recado da Vanessa. Tomara que ele esteja ouvindo, né? Esteja aqui com a gente no Cantinho do Amor. Oi Edu, tudo bom? Tudo jóia? Boa noite Nativa, boa noite Edu, tô aqui ligadinha também, sou ouvinte Rosângela, obrigado Rosângela pelo carinho. Deixa eu ver quem tá aqui com a gente, o Joilson. Boa noite Nativa, me chamo Joilson. Eu tô aqui em Rio Grande do Sul, na cidade de São Vicente. E tô ligadinho aqui na Nativa, tô ouvindo vocês pelo aplicativo. Manda um beijo para a mulher mais bonita do mundo, a minha mulher Edneia, em Vitória do Espírito Santo. Eu estou contando os dias e as horas para ver o meu amor. Para matar a saudade, eu te amo muito, viu? Você é a melhor mulher do mundo, é a minha vida. Eu sem você não sei viver. Beijos, meu amor, do Joilson, que está aqui curtindo também com a gente. No nosso Love Songs. Edu, tudo bem? Eu sou ouvinte nova, Sueli Soares. Ô Sueli, seja bem-vinda aqui na nossa programação, no nosso Cantinho do Amor. Ele escreveu assim: eu tô amando escutar vocês. Eu fui indicada por uma filha que ama muito vocês. Obrigado, viu? Agradece ela também. E que você continue aqui com a gente no nosso Cantinho do Amor, principalmente no Love Songs. O recado agora é pro Francisco.
1: Meu recadinho hoje vai para meu esposo, Francisco. Estamos completando 22 anos de casados e quero dizer que ele é uma pessoa maravilhosa e que me deu 3 filhas maravilhosas.
0: Oh, que linda! E até uma para o Francisco. Cuidem bem de vocês, para mim. Boa noite. Spice Girls.

0: Ela tiver muito mais amor, amar de novo. É a Paula Fernandes, essa é uma versão do grande clássico da Adele, Set Fire to the Rain, viu? É lógico que você lembrou, a gente toca aqui também as duas, né? A original com a Adele e essa versão lindíssima da Paula Fernandes, que foi lançada como parte de um EP que ela lançou chamada Simplesmente Eu, e já se tornou um grande sucesso, alcançando inclusive os primeiros lugares em muitas rádios no Brasil inteiro. Esse é o nosso Love Songs, é o programa mais romântico de todos os tempos. Tem seu recado do coração, 9198-409-6019. Um recado da auxiliadora, a Nenê, para uma pessoa muito especial. Você é o sol que me ilumina, é a estrela que me guia. Você é o meu tudo, meu sonho e minha alegria. Você é o meu amor verdadeiro e não há tempo, distância ou problema que faça esse amor desaparecer. Nós somos um do outro e vamos ficar juntos até que o tempo deixe de o ser. Eu te amo, hoje, amanhã e para sempre. Tem um recado também da Adriana Carvalho. Edu, o final de semana foi maravilhoso e o começo da semana que seja abençoado e a semana toda. Adriana Carvalho, tô aqui também, viu? No Cantinho do Amor. A Luana também tá mandando um beijo pro Marcos. Desde que eu te conheci, a minha vida mudou. Você tem sido uma pessoa tão especial para mim. Obrigada por tudo, por esse carinho, por esse cuidado que você tem. E por tudo que você tem demonstrado por mim. Eu me sinto privilegiada de conhecer uma pessoa tão especial quanto você. Te adoro muito, viu?
1: Meu nome é Michele e o meu recadinho hoje vai para o meu esposo Adriano, que a cada dia que passa eu me sinto uma mulher mais realizada, mais completa. Muito obrigada, meu amor, pela nossa família. Muito obrigada por esses 8 anos vivendo juntos, com muita alegria, amor e, acima de tudo, Deus olhando por nós.

0: A Nativa é muito mais amor, ao som de Victor e Léo Momentos, fechando mais uma hora do nosso Love Songs. Tem presente pra você, ô Maria Souza da Conceição, parabéns. Final do telefone é 6833. A Maria Souza tá ganhando um moletom da Nativa, nossa coleção 2026, um moletom preto lindésimo. Você vai amar. A partir de amanhã, terça-feira, é só trazer um documento seu, tá bom? Venha retirar seu presente, parabéns e um beijo do Sicário para você. Próxima hora a gente tem a camiseta da coleção 2026, o kit com shampoo e condicionador de 500ml da Isabelle Cosméticos. E para fechar o Love Songs, já na madrugada, terça-feira, tem o par de meias personalizado e o cobertor com mangas. Tô te esperando. Continue participando, mandando aquela declaração de amor aqui no nosso cantinho do Love Songs.
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3: Oi, paixãozinha. Oi, meu anjinho lindo. Meia-noite um, já chegamos na terça-feira, madrugada de terça-feira. Hoje é dia 6 de outubro. Seja bem-vinda, seja bem-vindo ao nosso Cantinho do Amor. Continue aqui com a gente. Para você que ligou o rádio agora também, fique aqui. Entre, fique à vontade. Se aconchegue. Esse é o cantinho mais gostoso e mais romântico de todos. Abre o seu coração, mande aquela declaração de amor. 9198-409-6019. Eu estava aqui pensando, talvez alguém seja quem é hoje, porque um dia encontrou você. Nem sempre você vai saber o impacto que você causou na vida de alguém. Talvez uma palavra sua tenha dado coragem. Talvez até um exemplo seu tenha feito alguém continuar. Talvez alguém tenha voltado a acreditar em si porque você acreditou primeiro. A gente costuma imaginar que para fazer diferença precisa alcançar milhares de pessoas. Mas eu te garanto que não. Mudar o mundo de uma pessoa já pode significar o mundo inteiro para essa pessoa. Por isso, nunca subestime o que você deixa nas pessoas por onde você passa. Talvez você nunca saiba o tamanho da diferença que você fez. Mas alguém pode carregar um pedaço do seu amor pelo resto da vida. Pense nisso. Meia-noite e três, a gente vai voltar agora lá para os anos 70, 1972. É uma banda comandada pelo Harold Melvin. Som de Kenny Gamble e Leon Huff, Harold Melvin de Blue Notes, uma banda da época da disco, dos anos 70, eles gravaram a primeira versão desse sucesso que a gente vai tocar agora, isso em 1972, hein? Nós vamos buscar agora a versão de 89 da banda Simply Red, comandada pelo Mick Hucknall, aquele ruivinho que canta muito. E a música é essa, If You Don't Know Me By Now. Versão de 1989 com Simple Red. Esse é o nosso Love Songs, no nosso Cantinho do Amor da Nativa.

0: A Nativa é muito mais amor com o Daniel Além da Vida. Agora meia-noite, 21, horário em Brasília. Esse é o nosso Love Songs. Você abre o seu coração e manda aquela declaração de amor. Faça com uma Neuza, que abriu o coraçãozinho dela pro Eliseu e escreveu assim para você: Eliseu, meu amor, você é o meu pensamento mais bonito, é o meu sorriso mais sincero. Você é a pessoa que faz o meu coração bater mais forte. Eu te amo mais do que eu consigo colocar em palavras. Tem um recado agora do Ricardo para Tânia. Se eu pudesse escolher um lugar para estar agora, seria ao seu lado, sentindo o seu abraço e olhando nos seus olhos. Você é o meu amorzinho, é o meu desejo e a minha paz. Eu te quero hoje, amanhã e em todos os meus dias. Da Kelly pro Reginaldo. Amar você é a melhor parte da minha vida, sabia? Eu já disse isso para você nessa semana, nesse final de semana que a gente se viu, olhando nos seus olhos. E eu repito aqui para todo mundo saber: em você encontrei carinho, cumplicidade e um amor que faz tudo ficar muito mais bonito. Que nunca nos falte vontade de escolher um ao outro todos os dias. Eu te amo infinitamente.
1: Eu quero mandar um recado para o meu namorado, Bruno Frederique, dizer que eu a amo muito. A gente está namorando 1 ano e 8 meses juntos. E dizer que ele é muito importante na minha vida, que ele mudou tudo na minha vida. Quando eu não queria mais ninguém, foi a pessoa que me fez acreditar no amor novamente.
0: Essa é a Beatriz, que abriu seu coraçãozinho pro Bruno. Beatriz e Bruno, cuidem bem de vocês, pra mim. Nazaré, meia-noite 24, horário em Brasília. Bom dia.

0: Nativo Eduardo Costa e namorada. Agora meia-noite e 36, horário em Brasília. Mais recados do coração. Você fica à vontade para abrir o seu coração, para mandar aquela declaração pelo 9198-409-6019. O Caio tá mandando um beijo pra Rafa. Edu, você leu um recado? Eu quero mandar pra minha Rafinha. Claro que eu leio. Eu não sei explicar o que você despertou em mim. Só sei que depois de você, meu coração nunca mais foi o mesmo. Eu te desejo, te admiro, te quero por perto e sinto uma necessidade absurda de viver esse amor com toda a intensidade que existe em mim. Você não é apenas alguém que eu amo. Você é a minha melhor parte. Tem mais um recadinho do coração, agora meia-noite e 37, horário de Brasília, nessa madrugada de terça-feira, hoje, dia 6 de outubro. O recado agora da Nilza para o André César. Tem algo em você que me prende de um jeito que eu não consigo e nem quero escapar. O seu olhar mexe comigo, o seu toque me arrepia. E a sua presença bagunça todos os meus sentidos. Eu quero você por inteiro, sem medo, sem limites e sem reservas. Eu quero viver esse amor até perder a noção de onde termina você e começa a minha vontade de te amar. Tem um recado agora da Andréia para o Adriano. Eu te amo com uma intensidade que às vezes até me assusta, viu? É incrível, quando não estamos juntos, aquela vontade de estar pertinho de você, de sentir o seu abraço, de ouvir a sua voz e de perder horas só olhando para você. Que, aliás, eu amo fazer isso. Você desperta em mim sentimentos que não cabem em palavras. E se amar é se entregar, então eu me entrego completamente a você, porque o meu coração já escolheu onde ele quer ficar. Beijos, meu amor. Tem recado agora da Cíntia.
1: Meu nome é Cíntia. O meu recadinho vai pro meu marido, Fran. O Frank é um homem sensível, educado, gentil, trabalhador, amoroso, carinhoso, um grande pai, um grande marido, enfim, o amor da minha vida. Que Deus abençoe cada vez mais e mais a nossa união e que possamos enfrentar todas as barreiras firmes e fortes para vencermos tudo. Fran, eu te amo, são 13 anos juntos e desse fruto tem o nosso príncipe, Murilo.

0: Oi, paixãozinha, estamos de volta com o nosso Love Songs. A gente ouviu Sam Smith com Time After Time, uma linda versão de um grande clássico dos anos 80 da Cyndi Lauper. Tem presente agora para você, Lourdes Silva Barbosa. 0298, minha linda, você está ganhando o nosso kit com a camiseta nova da coleção 2026 para você completar a sua. E o kit que vem junto com shampoo e condicionador de 500ml da Isabelles Cosméticos. Então, a partir de hoje, já estamos na terça-feira, dia 6 de outubro. Você tem 5 dias úteis, já começando a contar a partir de hoje, para buscar o seu kit. Tá bom? Parabéns, viu? Lourdes Silva Barbosa. Para fechar nosso Love Songs, na próxima hora tem um par de meias personalizado da Nativa e um cobertor com mangas. E tem muito mais para você. Continue aqui no nosso Cantinho do Amor, ouvindo as músicas mais românticas de todos os tempos, os recados mais lindos, de todos os mais apaixonantes. E você fica aqui com a gente, no nosso Cantinho do Amor.
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0: Oi, paixãozinha. Bom dia. Agora 1:01. Horário em Brasília. Seja bem-vinda. Seja bem-vindo ao nosso Cantinho do Amor. Aqui você... entra, fica à vontade, se aconchega. Aqui a gente fala de amor o tempo todo, sonha acordado com quem a gente gosta. E você pode mandar um recado do coração também, fica à vontade. 9198-409-6019. Existe gente que não precisa preparar nada de extraordinário para transformar um dia comum em uma lembrança boa. E eu não falo sobre lugar, sobre preço, roteiro ou ocasião. É sobre aquela presença que muda a temperatura das coisas. Com ela, um café simples demora mais do que deveria. Uma caminhada sem destino ganha sentido. E uma conversa qualquer encontra espaço para virar memória. A pessoa rara não faz o tempo parar. ela faz você esquecer de contá-lo. Porque quando você fica pertinho dela, você nem precisa se preocupar o tempo todo em ser interessante, produtivo ou impecável. Você pode rir alto, pode contar uma história sem importância, pode mudar de ideia no meio do caminho e se entusiasmar com coisas pequenas. Existe descanso nessa relação. Existe a sensação de não precisar se editar para continuar sendo querido. Talvez seja por isso que certos momentos parecem perfeitos, mesmo quando nada perfeito aconteceu. A comida estava normal, a comida que ela preparou. O lugar nem era tão bonito. O plano foi decidido de última hora. Mas você volta para casa mais leve, como se você tivesse encontrado por algumas horas uma versão sua que a vida adulta quase fez desaparecer. E é disso que se fala a teoria da pessoa rara. Algumas pessoas não chegam para preencher todos os espaços da nossa vida. Elas simplesmente chegam e fazem os espaços que já existem parecerem mais vibrantes, mais vivos. E quando alguém assim aparecer, não trate a sua presença como algo garantido. Demonstre carinho. Esteja disponível. Diga aquilo que você sente enquanto ainda existe tempo para se dizer. Relações especiais também precisam de cuidado, de reciprocidade e de intenção. Porque os encontros podem ser comuns. Mas a sensação de poder ser inteiro ao lado de alguém, isso é raro.

0: Amor, diz pra mim, Leandro e Leonardo. Agora 1h22, horário em Brasília. E você abre seu coração e participa com a gente, mandando aquela declaração de amor no 9198-409-6019. Tem um recado aqui da Rafa pro Marcelo. Você não é apenas alguém que eu amo, não. Você é aquele lugar dentro de mim onde tudo faz sentido. É presença mesmo quando está longe. É saudade que aperta. É aquela vontade que não passa nunca. Eu te amo com uma intensidade que palavras não conseguem explicar. É um amor que me atravessa, me transforma e de algum jeito me faz querer ficar para sempre do seu lado. Tem mais um recadinho do coração da Luciana pro Everton. Se me perguntarem um dia o que é amar de verdade, eu vou pensar em você. Porque amar você é sentir o coração reconhecer alguém antes mesmo que a razão consiga explicar. Amar você é querer cuidar, permanecer, atravessar tempestades e celebrar cada pequeno instante, mas do seu lado. Você não passou pela minha vida. Você deixou raízes nela. E eu nunca vou te esquecer. Lembre-se sempre disso. Onde eu estiver, estarei com meu pensamento em você. Mais um recadinho do coração, a Lucineia tá mandando um beijo pro Carlos Lopes, dizendo que tá morrendo de saudade de você, viu, Carlos? E ela disse assim: olha, eu não quero ser um amor daqueles que existem somente quando tudo é fácil. Eu quero você por inteiro. Eu quero as suas certezas, os seus medos, os seus silêncios e os seus sonhos. Eu quero um amor que tenha profundidade suficiente para sobreviver aos dias difíceis e que tenha intensidade para incendiar os dias bons. Porque quando eu penso em você, eu não sinto apenas amor. Eu sinto que encontrei alguém que meu coração diz para mim que não quer perder nunca. Eu te quero para sempre. O recado agora é para Elisângela.
1: Meu recado de hoje vai para o amor da minha vida.
0: Fala, Luiz.
1: Elisângela, mulher que me completa e é meu tudo. Meu alicerce, ser ela que eu amo muito, muito, muito, muito. Eu vejo a hora de chegar, descarregar e voltar para ficar nos braços dela. Elisângela, eu te amo muito. Beijo.
0: Um recado do Luiz, apaixonado, e para Elisângela. Whitney Houston.

0: A Nativa é muito mais amor. A culpa é nossa, Maiara e Maraíza. Esse é o nosso Love Songs. Os últimos recadinhos de hoje. Daqui a pouquinho também tem um amigo velho, mano novo, com forró Nativa. Agora 1h46, horário em Brasília. Tem um recado da Gabriela, da Gabi, pro Márcio. Eu não sei em que momento você deixou de ser apenas alguém que eu amo e passou a ser parte de mim. Eu só sei que hoje existe um pedaço meu que carrega o seu nome. Você mora nos meus pensamentos mais silenciosos, nas minhas saudades mais profundas e nos desejos que eu nem sempre consigo confessar. Se amar é entregar um pouquinho de si a alguém, então você levou muito de mim. E sinceramente, eu não quero de volta. Eu quero continuar sendo esse lugar onde o seu amor encontra morada. Recado agora do Marcelo para Andréia. Há pessoas que chegam à nossa vida. Você chegou à minha alma. E existe uma diferença imensa entre essas duas coisas. Porque você não é uma lembrança bonita e nem uma passagem e nem um capítulo qualquer. Você é daqueles sentimentos que criam raízes e permanecem mesmo quando o mundo inteiro muda. Eu poderia tentar explicar o que eu sinto, mas talvez o amor mais verdadeiro seja justamente aquele que as palavras não conseguem alcançar. Eu só sei que quando eu penso em perder você, alguma coisa dentro de mim se cala. Eu tenho o último recadinho de hoje. Recadinho da Sandra. E vai pro Leandro. Se for pra amar, eu quero amar você, mas sem metade. Sem medo e sem fingimento. Eu quero segurar a sua mão nos dias em que você não souber pra onde ir. Eu quero ser abrigo quando o mundo parecer pesado demais. Porque o que eu sinto por você não nasceu para ser passageiro. É um amor que pede presença, verdade e coragem. E entre todas as certezas que a vida já me deu, talvez a mais bonita seja esta. Meu coração encontrou você e não quer mais procurar.
1: Mercadinho romântico para meu marido Edgar. O amo muito. E sim, a gente se renova a cada dia. A cumplicidade sempre. E vivendo a vida, que não tá fácil. Mas verdade, a gente vai, né? Construindo a família, as crianças. E vivendo felizes. E sempre um apoiando o outro. É isso. Um beijo.
0: Micaele, pro seu grande amor. Esse é o nosso Love Songs. Agora tem Mariah Carey. Daqui a pouquinho, forró Nativa.

assim, todo amor é sagrado. Esse é o nosso Love Songs, que a gente vai encerrando o programa de hoje, ouvindo Gabriel Sáter e João Carlos Martins, a versão de Amor de Índio, linda canção de Beto Guedes. Uma nova roupagem para você. Tem presente para Márcia Correia Moreira, ganhando um par de meias personalizado da Nativa, que você vai adorar, vai esquentar os seus pés. E tem cobertor com mangas também, porque teremos alguns dias com frio em grande parte do Brasil. Então, Márcia Correia Moreira, final do telefone 1136. Parabéns, viu? Um beijo do Cicado para você. A partir de hoje, terça-feira, você traz um documento seu para buscar o seu kit. A gente te espera aqui na Nativa. Por falar em esperar, eu espero você hoje à noite também. Terça-feira eu vou estar aqui no nosso Cantinho do Amor, a partir das 10 da noite, horário em Brasília, depois da Voz do Brasil, e a gente continuar falando de amor, sonhando acordado com quem a gente gosta. Aqui o amor tem vez sempre. 1h58, horário em Brasília. Beijo para quem é de beijo. Abraço para quem é de abraço. Cuida bem de você para mim. Vem aí o Amigo Velho com Forró Nativa. Bom descanso, uma ótima terça para todo mundo. E até logo mais à noite, aqui no nosso Cantinho do Amor, com mais um Love Songs. Tchau, gente. Chegando o Forró Nativa.

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Tão diferente lá da cidade. Chega da vontade de nós abrir o peito e dar um aboio.

0: Alegria está garantida. No Oco da Madrugada, olha a hora. 2:09. Bom dia, Brasil!
1: Oi, bom dia!
0: Eu sou o Rafael Guidotti, o amigo velho, o carequinha mais lindo, cheiroso, charmoso e gostoso do Brasil!
2: Ai, arrasou.
0: Bora que bora, meu povo! Tá no ar o programa de maior audiência do rádio brasileiro nas madrugadas. É o Forró Nativa com Mano Velho, Mano Novo e eu, Amigo Velho. E você, né? A nossa atração principal. Porque sem você, o programa não teria graça. Não teria o brilho. É, não teria essa coisa gostosa da comunicação. Então você faz parte do nosso auditório, da nossa galera, da nossa plateia mais bonita e animada do Brasil!
3: Brasil! Brasil.
0: Então bora que bora botar pra torar!
4: Bota pra torar!
0: Criançada, começou Forró Nativa! Vamos que vamos, ó. Vou falar o nosso WhatsApp bem devagarzinho pra você conseguir anotar e fazer a sua primeira participação, hein? Pra quem nunca conseguiu participar, nunca conseguiu anotar o nosso WhatsApp, agora vai! Que eu vou falar bem devagar esses números, ó. 9198-409-6019. Vai salvar somente esses números, não coloca mais nenhum número a mais, tá bom? É só esse, tá bom? Então pega papel, pega caneta, prepara o celular aí, que eu vou cantar o bom dia e aí eu vou falar o celular bem devagarzinho pra você anotar de uma vez por todas o WhatsApp da Nativa pra participar do Forró Nativa e de todos os programas da Nativa.

0: forró da Nativa. Bora que bora então, preparados e preparadas para anotarem o nosso WhatsApp? Vou falar bem devagarzinho, tá bom? Antes de chamar o Mano Velho Manu pra dar o bom dia. E hoje eles participam aqui com a gente, né? Aí hoje mesmo, ele vai até falar, falou ontem, vai falar de novo com certeza, explicar. A partir de amanhã eles vão estar ausentes, né? O Mano Velho vai fazer a cirurgia, mas eu vou deixar pra ele estar explicando aí daqui a pouquinho, tá bom? Ele já falou ontem, né, que vai fazer a cirurgia, vai ficar alguns dias fora, né, ele, Mano Novo, o Mano Novo vai aproveitar pra descansar, pra acompanhar ele lá no quarto, né, pra ficar junto, e então aí a partir de amanhã será eu e você, você e eu aqui no Forró Nativa, mas hoje tem Mano Velho e Mano Novo, tá bom? Então anote nosso WhatsApp pra você participar, 91 98 409 6 0 19. E ó, vou repetir de novo. Calma aí que eu vou repetir de novo. Se for a primeira vez, gente, que você for fazer a sua participação hoje, conta pra gente. Ou é a primeira vez que tá ouvindo o programa, ouvindo a rádio nesse horário, ouvindo a Nativa pela primeira vez, conta pra gente. Sempre ouviu aqui o Forró Nativa, mas é a primeira vez participando? Conta pra gente na mensagem. São duas maneiras pra você participar. Ou você vai escrever aí o seu recadinho para eu ler aqui no ar, né, a mensagem de texto. Ou você vai gravar um áudio aí com a sua voz e mandar pra gente colocar no ar. Mas se você for gravar, é até 30 segundos de duração no máximo, tá bom? Então anotou aí, vou repetir devagar novamente. WhatsApp da Nativa, salva assim. 91 98 409 6019. 91 98 409 6019. Para dar certo aí, tem que salvar do jeito que a gente fala aqui. Somente esses números, tá bom? Desse modelo. Combinado? Salva aí que você vai participar do Forró Nativa sempre que quiser e de todos os programas da Nativa 24 horas através desse número. Combinado? Daqui a pouquinho eu já vou começar a atender você aqui, viu? Já, já, daqui a pouquinho. Pegar o seu bom dia. E é claro, né, falando com você que vai fazer a sua primeira participação, você que está ouvindo o programa pela primeira vez, mas automaticamente, você já sabe, né, meus amigos e minhas amigas? Você que sempre participa, também estou esperando sua mensagem, é claro! Você que todo dia participa com a gente, sempre participa, estou te esperando também, já vai mandando sua mensagem para a gente, tá bom? 9198-409-6019. Mano Velho, Mano Novo, 2h14! E valeu, boi! Valeu, boi pintado! Segura no rabo do boi, bicho moro condenado! Meus amigos e minhas amigas e meus amigos, meus conterrâneos e minhas conterrâneas. Alô, senhoras e senhores, trabalhadores e trabalhadoras do Brasil, aposentados e aposentadas, meus amigos e minhas amigas, emplacamos. Chegamos à terça-feira, hoje é terça-feira, é o dia 6, 6 de outubro do ano 2026, na Primavera Brasileira. Começando a maior audiência do rádio. Vibração, comunicação, envolvimento, profissionalismo, palestra, piadas, pilhérias, potocas, curiosidades. É tudo de bom e de legal. Gente, muito obrigado, um grande abraço. Aceito os cumprimentos do Mano Velho. Amor em filho, eu nasci nas catingueiras entressadas de Cipó. Viajei de caminhão junto com Mané Cotó. Não sou locutor modelo, mas estou aqui sem cabelo, vivendo do meu gogó. Diretamente de Souza, diretamente do Vale dos Dinossauros, na gloriosa, na histórica, na inesquecível, Piapá, R.A., Raíbiabá, terra de Mané Zabé. Vixe como tem Zé, Zé de baixo, Zé de riba, desconjuro com tanto Zé. Como tem Zé lá na Paraíba, foi música de Manezinho Araújo, rei da embolada, que era da cidade do Cabo, em Pernambuco, e consagrada na gravação de Jackson do Pandeiro Paraibano. Vixe como tem Zé, Zé de baixo, Zé de riba, Desconjuro com tanto Zé. Como tem Zé lá na Paraíba? Zé João, Zé Melé, Zé Cueca, Zé Azul, Zé Cacete. Ai, ai, ai, ui, ui. Tô aqui com o querido Mano Novo, Expedito Duarte.
1: Opa!
0: Bom dia, bom dia, bom dia, Mano Novo.
1: Bom dia, Mano Velho.
0: Mano Novo, está tudo certo e correto. Trida gota serena, Mano Novo.
1: Respira no borralho.
0: Fica no borralho em plena terça-feira. E valeu o boi e a vaca também, como diz o povo do Rio Grande do Norte, no Seridó. Mano Novo, o que é que tem hoje aí de produção do forró?
1: Hoje aqui? É dia de pegar, Mano Velho. Ah,
0: você vai tentar fazer pegadinha pra cima de mim, Mano
1: Os
0: Novo?
1: Os cacófatos.
0: Os cacófatos, é, Mano Novo?
1: Por exemplo, se eu cozinho, eu lavo, Mano Velho.
0: Ah, você lava, você tem que cozinhar e lavar, né? Cozinho da cozinha, não o meu, viu, Mano Novo?
1: Se eu cozinho, eu lavo, Mano Velho.
0: Na cozinha lá, da lavanderia, da pia da cozinha.
1: Como é que fica?
0: Olha, galera, eu já estou aqui nervoso, tô com medo, porque saindo do forró nativa, vou direto para o Hospital São Camilo, vou ser internado, que ainda agora de manhã eu vou passar pela cirurgia de reversão da colostomia. Então tá tudo preparado, só pedir licença para vir fazer o forró nativa, daqui por 6h30 tem que estar lá, para me internar, porque a cirurgia vai estar preparada aí. Toda a equipe da doutora Fernanda Mielotti, na verdade, tem lá, por exemplo, o doutor Paulo, Vicente de Paulo, que é de Juazeiro do Norte. Tem um conterrâneo lá, né, doutor Vicente? E todos os demais profissionais daí, são 5 médicos, cuidando do Mano Velho. Se Deus quiser, e vocês façam uma corrente positiva para dar tudo certo para mim voltar daqui uns 20 dias, hein, pessoal? Com certeza absoluta, viu? Mano Novo, dê bom dia pro Macharal do Brasil, Mano Novo.
1: Mas com prazer, bom dia, gente, porretinha.
0: Moral total na terça-feira, Macharal.
1: Opa.
0: Bom dia carinhoso e respeitoso para todas as mulheres do Brasil.
1: Calientemente.
0: Olha o Papa Figo, Severina.
1: Bom dia, minhas queridas.
0: Está no ar o Forró Nativa, terça-feira, Brasil.

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0: 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Olha o balanço. Na guitarra, Ivani Neves. Parece o Eric Clapton. Essa é a minha metaleira metal. Tchau.
1: Eita, isso aqui tá bom. Isso aqui tá bom demais. Tá bom demais aqui, desse forró nativa de terça-feira, dia 6. 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Mano Novo, as palestras de hoje. Hoje eu vou falar para vocês, amigos de todo o Brasil, sobre quais foram os 5 primeiros caminhões que foram montados no Brasil. A partir de quando, né, os caminhões começaram a ser montados, fabricados no Brasil. Então tem 5 modelos que fizeram história. E qual é a posição do Brasil hoje na fabricação de caminhões? Vou destrinchar isso aqui para vocês. Outro assunto muito envolvente, na Segunda Guerra Mundial, os americanos, os Estados Unidos, eles fabricaram quase 300 mil aviões, de vários modelos, de vários tipos, de vários, entendeu? Então, veja, depois que terminou a Segunda Guerra Mundial, daqueles 300 mil aviões, quantos sobraram? Ah, é muito interessante. O que foi feito? Onde é que eles foram? Foram desmontados? Foram queimados? Foram para o deserto? Foram revendidos? Foram canibalizados? Outra coisa, o avião mais icônico da história do mundo, que é o Enola Gay. O Enola Gay foi aquele avião que soltou a bomba atômica em 6 de agosto de 45 na cidade de Hiroshima, no Japão. E qual foi o destino depois da guerra do Enola Gay? Olha que bacana, muita coisa interessante. Aliás, eu vou contar hoje no Forró Nativa dessas duas bombas atômicas. A primeira bomba, que foi, né, lançada sobre a cidade de Hiroshima em 6 de agosto de 45, entendeu? Qual era o tamanho dela, o comprimento, a largura, qual era a potência, qual era, por exemplo, quanto ela pesava, quantos quilos, a primeira bomba. 3 dias depois, no dia 9, foi solta outra bomba atômica na cidade de Nagasaki, 11 horas da manhã. Então, será que foi o Enola Gay? Será que foi o mesmo avião? Como era o nome da bomba? Qual era o tamanho dela, a largura dela, o peso dela e em quilotons? Qual era a potência dessa bomba? Vou falar tudo isso hoje nas palestras do Mano Velho aqui no Forró Nativa. Então, Mano Novo está muito bom, muito legal. E agora vamos partir aqui. O Mano Novo está querendo me pegar no cacófato. Vai, Mano Novo? Estou
2: querendo lhe pegar, eu vou lhe pegar, Mano Velho.
1: Nada, rapaz.
2: É. Olha doido. Só, Mano Velho.
1: Diga.
2: Às vezes ficamos em situações das quais não dá para comer. Alguém já te botou contra a parede, Mano Velho?
1: Ah, vou te contar. Namorada já botou contra a parede. Hein? Com certeza absoluta, mas não foi esse negócio que você está pensando, não.
2: Alguém já te botou contra a parede, Mano Velho?
1: Porque uma vez eu tinha um amigo chamado Pedro, lá em Presidente Prudente, e a gente saiu lá numa fazenda, que ele foi a negócios. E o fazendeiro lá tinha 4 filhas, né? Lindas. Então a gente, depois daquele negócio, teve um churrasco, teve banho de piscina, a gente fez uma brincadeira em família. Mas ficou aquela paquera, eu paquerando uma e o Pedro paquerando a outra. Olha só. E de repente a gente começou a sair com essas meninas. Só que a boca maldita chegou o boato e chegou para a namorada de Pedro, que ele estava namorando a filha de um fazendeiro. Entendeu? E aí eu uma vez estava em casa com a minha namorada e tal, de repente chega um carro cantando pneu. Era o carro do Pedro, quem estava dirigindo era a namorada dele. Ela veio para cima de mim e disse: você com o Pedro, vocês arrumaram a namorada. A minha mãe: do quê? Outra namorada? Olha, os dois na parede e as duas namoradas com o dedo na cara. Confessa, você traiu ou não traiu? Não é nada disso que vocês estão pensando. Olha, foi um sufoco danado. Então elas me botaram na parede, a minha namorada e a namorada de Pedro. Mas no fundo... foi verdade mesmo.
2: Olha aí.
1: Ai, ai, ai, ui, ui. Do Forró Nativa de terça-feira.

0: tá supimpa, tribufante, tri da gota serena com a espiga no borralho. Olha, daqui a pouco no Forró Nativa, de terça-feira, a sessão Pergunta ao Mano Velho. Faça as perguntas ao Mano Velho, que o Mano Velho responde. É só você gravar a pergunta, grava aqui no Zap da Nativa. O Zap 9198-409-609. 9198-409-609. Com certeza absoluta. Alô, alô, meu amigo caminhoneiros do Brasil, carreteiros, meus amigos do bitrem, do tritrem, do toco, do trucado, do guincho, meu amigo da fazenda, do fora de estrada, meu amigo motorista de ônibus. Olha aí, o municipal, intermunicipal, interestadual, internacional, ônibus de fretamento. O que tem de ônibus de fretamento agora para a indústria, não é verdade? Para os quartéis, para a lavoura, pessoal aí da roça, tem sempre o coletivo. E rádio ligado, fona, segura o fole, gamileira, segura o fole, ó, a estrovega da grampola. Meus amigos, a história do Brasil. Os 5 primeiros caminhões fabricados no Brasil. A produção nacional de caminhões completou neste ano de 2026 77 anos desde o primeiro modelo Fenemê, que saiu de linha de montagem. Ele saiu da linha de montagem, ele foi montado justamente, olha gente, quanto tempo atrás, hein? O Brasil é o 6º maior mercado global de fabricação de caminhões. Os clássicos caminhões Fenemê, produzidos pela estatal Fábrica Nacional de Motores, no Rio de Janeiro, foram os primeiros caminhões produzidos no Brasil, sob licença, primeiro da empresa italiana Isotta Franchini e depois Alfa Romeo, em uma história que começou em 1949. De lá para cá, a indústria brasileira de caminhões evoluiu, ganhou identidade própria e acompanhou a evolução da engenharia automotiva. O assunto é bom demais. Para você que é transportador, dono de transportadora, tem transportadora, tem uma transportadora no Brasil que tem 6.500 caminhões. É muito caminhão. E tem aquele autônomo, tem só um caminhão. Não tem diferença nenhuma. O outro tem mais problema. Você só tem um, só tem problema com o seu, de pagar a prestação, é verdade, o combustível, o pedágio e as despesas. E aqueles que trabalham como motoristas, né? Mas é o mundo do caminhão, do mecânico, do fiscal, do lanterneiro, do borracheiro, não é verdade, do eletricista, do mecânico, do soldador, é o mundo do inverso do caminhão que envolve. Então vou destrinchar esse assunto aqui no Forró Nativa, aqui adiante, hein? Que o Mano Novo tá doido pra pegar o irmão dele, rapaz, tome linha, Mano Novo.
1: Umbu é uma fruta muito azeda, né?
0: Umbu é azedo, é muito azedo, mano.
1: Me diga. Você já viu umbu ser tão azedo, Mano Velho?
0: Já vi, porque, olha, o umbu é o seguinte aqui, é um umbu que é uma vegetação típica do Nordeste brasileiro. Se viaja no Nordeste, uma coisa que fica verde na seca é o pé de umbu, umbuzeiro. E um umbuzeiro, ele tem assim uma batata na raiz e ali ele segura muita água. Olha que interessante, entendeu? Agora o fruto do umbu, que é o umbu, então quando ele brota, que sai assim, ele fica verde, então ele fica travoso. Você bota aquilo na boca, amarga demais e trava os dentes. Depois, se você deixa, ele vai ficando amarelinho, ele fica docinho, gostoso aqui. E durante muitas décadas, o sertanejo, de uma forma geral, não dava muita importância para umbu. Vendia nas feiras, o pessoal fazia umbuzada, fofa de umbu, rapadura de umbu, doce de umbu, mas não era assim uma atividade sustentável. Mas aí na região de Oauá, a região do Nininho de Oauá, começaram a olhar para o pé de umbu e dizer, rapaz, isso aqui dá fruto. Isso aqui a gente pode criar um trabalho de dar valor ao umbu, que ele é desprezado, cai da árvore e fica ali, relenta, apodrece. E então criaram uma associação, né, de pessoas, de donas de casa, começaram a criar umas cooperativas de produzir umbu. Então hoje o umbu é uma fonte de renda sustentável, de grande sucesso em todo o Nordeste, onde as mulheres dominam. Então elas produzem, tem muitos produtos que saem desde de doces, rapaduras, sabe, e também exportação, já estão exportando o umbu. Então o umbu não é azedo, o umbu é doce. Eu nunca vi um umbu ser tão assim, não. É doce demais, hein? Curtindo Forró Nativa, como é velho. E Mano Novo.
1: Arrocha.

0: Alô, minha gente, está dentro do caminhão. Alô, Luizinho de Irassuba, é dentro do caminhão, é dentro do caminhão. Eu e ela em cima do saco de algodão, na buleia do caminhão. Eu, coisa boa, na buleia do caminhão. Agora de madrugada, buleia do caminhão, você está viajando, o rádio ligado a todo volume, acompanhando o forró nativa, está no rádio, está no aplicativo, o forró comendo no centro, e a gente falando de caminhão, acelera, acelera o caminhão. Buzina o caminhão, companheiro, caba a bom do volante. Pois é, rapaz. Então, você sabe que a indústria brasileira de caminhões evoluiu ao longo do tempo, ganhou identidade própria e acompanhou a evolução da engenharia automotiva. Aqui apresentamos os 5 primeiros modelos que começaram a ser fabricados a partir de 1949, ou exatamente a 77. Minha idade, no ano que eu nasci, começaram a fabricar os caminhões. Fenemê, 1949. Considerado um clássico e modelo, atrai fãs e gera nostalgia no segmento de caminhões. O F7300 foi o primeiro modelo fabricado no Brasil em 1949, no distrito de Xerém, na cidade de Duque de Caxias, do Rio de Janeiro, onde mora o Zeca Pagodinho. O caminhão tinha motor a diesel de 6 cilindros, com 100 cavalos de potência. Sua capacidade de carga era de 7,5 toneladas. Foi então o primeiro Fenemê em 49. Durante quase 50 anos, o Fenemê dominou as estradas do Brasil. De cabo a rabo, só dava o Fenemê. Fenemê é realmente um fenômeno. Tanto é que ainda restam alguns Fenemês viajando pelo Brasil, mas a grande parte está com colecionadores, né? E tem muito Fenemê ainda abandonado por aí, fora que já deu o que tinha que dar. Mas ficou na história. Viva o Fenemê! Aí, primeiro caminhão que eu falo, já vou falar de outra marca aqui no Forró Nativa. Que o Mano Novo está trazendo os cacófatos aí, Mano Novo.
1: As pesquisas confirmam.
0: Sim, Mano Novo.
1: Que o sal faz mal à saúde.
0: O sal faz mal à saúde.
1: Então é melhor comer o salpicão sem o sal, mano.
0: Eu não gosto de sal, nem gosto de salpicão. Então eu tô fora dessa norma aí, viu, Mano Novo? Nada de sal, nem de salpicão. Tem gente que adora salpicão, não é verdade? Agora, tem um detalhe interessante, que o brasileiro, de uma forma geral, tem aquela mania de quando vai, por exemplo, almoçar, que o restaurante, ou a esposa dele, ou a filha dele, ou a mãe dele, ou a cozinheira da casa, traz a salada. Então o cara já pede, ele quer vinagre, ele quer molho, quer o sal. Então o brasileiro tem aquela mania de tudo bota o sal. Bota o sal na salada de alface, tomate, cebola. Bota sal, por exemplo, quando vai comer tomate. Bota sal, entendeu? O cara quando vai comer pipoca, bota sal. Ovo, o cara quer um ovo bastante salgado. Isso é realmente um problema seríssimo. O brasileiro, ele usa...

0: usa, por exemplo, 4 vezes mais a quantidade de sal no dia a dia do que a Organização Mundial da Saúde recomenda. Então, você tem que usar, por exemplo, 4 gramas de sal por dia, já é bastante. O brasileiro, em média, são 12 gramas por dia. Então, com o passar do tempo, ele não percebe, vem a pressão alta, vem problemas cardíacos, quando vai tirar a pressão arterial, a glicemia está lá em riba, entendeu? Meu amigo, então, saia do sal. Só cheire, não bote. Cheira o sal, tá tudo bem. Agora, com salpicão, é com mano novo, viu? No Forró Nativa de terça-feira, meu Brasil.
1: Como é que tá, povo do forró? É um prazer estar aqui com essas carregadas maravilhosas e esses carregados.

0: A Nativa é tudo e muito mais alegria. Cavaleiros do Forró, se rei pra lá. Essa música é boa demais. Que animação total essa música. Ai, segura, meu povo. É terça-feira. É terça-feira, 6 de outubro, 2026. 9198-409-6019. Vamos pegar aqui os primeiros ouvintes, falando nas suas mensagens de áudio de até 30 segundos e também lendo aqui suas mensagens de texto. 2 horas e 46 minutos, 2 e 46, bora que bora. Diga bom dia pra gente.
1: Bom dia, mano novo. Aqui quem tá falando é o Paraíba Pé na Estrada. O pau que é a paisagem do momento aqui vai ser no Barro Duro, Piauí.
0: Opa!
1: É, por gentileza, coloca aquela música da banda Magnífico, Tentando Me Evitar. A todos uma boa terça-feira e tudo de bom.
0: Tudo de bom. Tchau, obrigado. Bom dia.
2: Bom dia, Rafael. Bom dia, Mano Velho. Bom dia, Mano Novo, José Aí. Já sintonizado no Fórum Nativa, desejando a todos uma ótima terça-feira. Ô, Rafael.
0: Ah.
2: Se você puder, toca por gentileza Amazã, a Lua. Fica com Deus e bom dia, Forró Nativo.
0: Oh, essa é boa, né? Essa é boa, Amazã, a Lua. Boa, Zé Ayrton. Vamos que vamos, diga bom dia.
3: Bom dia, mano Rafa, mano velho, mano novo. Bom dia, meus guerreiros. Bom dia aí para todos os poteiros da madrugada, vigia, padeiros, zeladores. Bom dia para nossos guerreiros caminhoneiros. Um
0: opa.
3: Abraço para Esmeralda Carreteiro e todos os caminhoneiros do Brasil. Meu querido Mano Rafa, eu queria que você tocasse hoje uma música de Limão com Mel. É um sonho de amor, beleza, meu querido?
0: Um sonho de amor?
3: É José Faustino que tá falando. Uma boa terça-feira para nós, que Deus nos abençoe. Um abraço, meu irmão.
0: Valeu, Zé Faustino. Tudo de bom, obrigado, viu? Tudo de bom.
4: Bom dia, Rafael Guidotti.
0: Opa.
4: Se possível, toca pra nós aí, Rasta Chinelo, Coração Cigano. Valeu, Guidotti. Everton de Alphaville.
0: Ô, Everton, aquele abraço, Rasta Chinelo, Coração Cigano, é isso? Ó, bom dia aqui também pro Vicente de Itaquaquecetuba, mandando mensagem. Bom dia, mano velho, mano novo. Sou o Robério de Campinas. Manda um abraço aí ao meu povo de Arco Verde. E pra minha namorada Mari Bezerra, lá em São Paulo. E toca a Saga do Vaqueiro. Um alô aí a todos os amigos do Açaí Atacadista Campinas, loja 154. Muito bem.
5: Bom dia, Forró Nativa. Bom dia, Mano Velho, Mano Novo. Bom dia, Rafael Guidotti.
0: Bom dia.
5: Uma ótima terça-feira pra nós. Francisco Caminhoneiro por cá, hein? Sobrevoando a rodovia Anhanguera aqui.
0: Ô! Oh.
5: A cidade da Americana, hein?
0: Americana.
5: Toca pra nós aí, meu amigo. Seis. Flor,
0: borracha,
5: chinela.
0: Ah, raça.
5: Bora que bora. Chama.
0: Chama, cuida, cuida.
6: Bom dia, mano do Brasil. Bom dia, Nativa. Bom dia, mano, velho. O médico dos médicos já tá na frente, viu, mano? Já deu certo.
0: Já.
6: Bom dia, carequinha.
0: Bom dia.
6: Aqui é o amigo velho aqui, da Terra do Brasil, Iber Carvalho.
0: Bom.
6: Dá botar aí pra gente ouvir aí. Olha o Gonzagão aí. É pelo Gonzagão, a gente agradece.
0: Gonzagão, boa garotinho, valeu Wilber, um abraço pessoal de Porto Seguro na Bahia.
7: Bom dia, mano velho, mano novo, primeira vez participando do programa.
0: Boa!
7: Sempre ouço na madrugada, caminhoneiro da madrugada.
0: Aí sim, hein?
7: Vambora, mano velho, mano novo, toca aí pra nós um Forró Boys.
0: Forró Boys.
7: As antigas.
0: Boa, Forró Boys, anotado, hein?
8: Bom dia.
0: Bom dia.
8: Estou aqui de São João da Boa Vista, primeira vez que eu estou entrando no programa do Nativa.
0: Boa, menina. Primeira vez, seja a primeira de muitas, viu? Um beijo pra você. Bom dia, Rafael Guidotti, mano velho, mano novo. Quero mandar um alô a todos que aqui da JSL, na Puxada da Celulose. Gostaria de ouvir a Amazã, provocação de vizinha. Bom dia, meus amigos da Nativa, toca pra nós Folha Seca. Amado Batista, é o Luciano Porteiro. Alô, Porteiro!
9: Boa noite, Forró Nativo.
0: Opa!
9: É a primeira vez que eu participo.
0: Boa!
9: Quero pedir uma música aí pra...
0: Pida,
9: pida. Mandar pra galera.
0: Mande.
9: Frente 3,
0: Usina
9: Santa Adélia.
0: Boa! Ô, oh, maravilha. Obrigado pelo recado, meu amigo. Seja a primeira vez de muitas, hein? 2h50 agora.
10: Bom dia, Nativa, aqui é a Célia. Queria ouvir o
8: Forró de calcinha preta, pouca roupa.
0: Pouca roupa.
8: Ofereço para minhas amigas Jaque e Neide.
0: Ó, oh, boa menina. Um beijo para você, obrigado pela mensagem, viu? Calcinha preta, tá anotado aqui.
10: Bom dia, mano novo. Bom dia, mano velho. Quem fala aqui é Belzinho de Leca Azul. Que caramuja. Preferência da vizinha. Bom dia.
0: Bom dia, bom dia, bom dia. Bom dia, ó. Toca Amado Batista Folha Seca. Abraço, Joaquim de Itaquera. Mais um Amado Batista Folha Seca, hein? Maravilha, bom dia.
11: Bom dia, pessoal do Forró Nativa. Aqui é o Clériston, de Araraquara, São Paulo. É, gostaria de ouvir a música do Edgar Mão Branca. Se for possível, mandar para todo o pessoal aí da Chapada Diamantina, Bahia. Um abraço para todos vocês.
0: Boa! Valeu, um grande abraço para você também. 2h51 agora.
12: Bom dia, mano velho. Bom dia, mano novo. Bom dia, amigo velho. Bom
0: dia.
12: Aqui quem fala é o Marcos Palmares Paulista.
0: Tudo bem?
12: Queria ouvir uma música aí. Uma música de calcinha preta.
0: Mano.
12: Tá aqui puxando os palitos doces na madrugada.
0: Olha os palitão. Um abraço, tudo de bom.
13: Ofereço pra todas as galera aqui da usina Iacanga.
0: Iacanga?
13: Usina Iacanga, região de Bauru.
0: Boa.
13: Sou porteiro aqui da usina Iacanga. Toca uma vaquejada pra nós aí, fazendo favor aí, que eu tô na escuta da Rádio Nativa.
0: Boa, garoto, obrigado, viu? Oi, bom dia, sou Silmara, moro em Saberá, é a primeira vez. Oi, Silmara, tudo de bom, menina? Gente, ó, daqui a pouquinho tem um montão de mensagem, hein? Daqui a pouquinho eu leio mais mensagens de texto, que tem bastante aqui. Coloco mais ouvintes pra falar, que tem bastante áudio também. Continue participando, 91 98409-6019. Olha a hora da lua do Amazon, 2h52, essa terça-feira, 6 de outubro.

0: E o Mano Novo tá aqui. Oi, no Chique, no Francisco, né, Mano Novo?
1: Se você me convidar pra ir à sua casa...
0: Sim, Mano Novo?
1: Eu lavo, cozinho e ainda te passo o rodo, tá bom?
0: Ah, olha, você não tem coragem de fazer isso. Porque eu já moro na sua casa e eu nunca vi você pegando no rodo. Você não pega em vassoura, você não pega espanador, não pega no rodo. Sobra tudo pra Mana Baby, viu? Então eu moro tranquilo com você. Nada de passar o rodo. Vai passar o rodo no cabrunco, mano. É no Forró Nativa de terça-feira, meu Brasil.
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0: 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E eu te

0: Epa, epa, epa, opa! Combo de cara é preciso. Você tem que exercitar. Tem que ler muito. Leia muito qualquer coisa. Não precisa ler um livro de psicologia, de filosofia. Não, leia um livro simples, uma revista, um jornal. Tudo isso você tem que fazer com certeza absoluta. Porque nós tivemos, por exemplo, na imprensa, por tradição, saíam jornais, longos, vários séculos atrás, já tem os jornais, os folhetins, na verdade. Com o passar do tempo, surgiram jornais, grandes jornais de circulação. Por exemplo, nos anos 80, eu gostava de domingo comprar o jornal O Estado de São Paulo, o Estadão ou a Folha de São Paulo. Gente, o jornal chegava no domingo, ou a gente era entrega em casa, ou então comprava na banca. Gente, pesava 5 quilos. Era demais, era material demais, muito papel. Então, por isso que muita gente usava, depois de ler o jornal, para cachorro, na verdade, para guardar em casa, vendia depois, a gente comprava jornal velho. Era demais, demais. Com o avanço da tecnologia, então os jornais começaram a emagrecer, começaram a ser mais magrinhos e menores. Então, hoje, se você comprar o jornal Estado de São Paulo, é um verdadeiro folhetim, ou a Folha de São Paulo, são pequenos, e outros jornais do Brasil, porque é uma tendência mundial. E muitos jornais, a gente vai para o interior, sumiram. Não existe mais jornal em papel. Existe, sim, na internet. Aí você vai, você puxa, né, qualquer jornal, o Estadão, o Globo, o JB, Folha de São Paulo, Correio e por aí afora. Então tudo é jornal, jornal é na internet, não é verdade? Agora, existem aqueles heróis da resistência. Tem muitas cidades cujos empresários querem manter aquele jornal. Tem o jornal de bairro, jornal da cidade. Então, vocês que são batalhadores defendendo o jornal e a imprensa, aquele abraço. Eu já escrevi para jornal, já escrevi para o Estado de São Paulo, já escrevi para a Folha de São Paulo. Eu escrevia para um jornal, quando morei em Presidente Prudente, eu não lembro o nome daquele jornal, mas eu trabalhava, fazia uma coluna toda semana. Foi uma experiência muito grande. Mas meu negócio sempre foi rádio, rádio, rádio. E aqui é Rádio Nativa, no Forró Nativo, ano 22, Comando Velho, Mano Novo, em nome de Dry Leves, construindo soluções inteligentes, e Max Power, o estimulante sexual que é potência mundial. E o Mano Novo aqui, doido pra me derrubar aqui. Não vai me derrubar não, viu, Mano Novo?
1: O Brasil é rico em variedades de peixes.
0: Ah, peixe demais, Mano Novo.
1: Você já comeu um namorado, Mano Velho?
0: Mano Novo, olha, eu vou te contar. Eu já comi esse namorado, é um peixe muito bom. Entendeu? Porque você tem, por exemplo, você tem a carpa, você tem o corró, né? Você tem a pescada, você tem, por exemplo, a San Peter, você tem o dourado, o pintado, tem o namorado, olha, bacana, tem o piapara, você tem o jaú, você tem o filhote, você tem a pirarara, aí você tem o mandi, aí você tem o dourado, que é o rei do peixe, o rei do rio, não é verdade? Aí tem xarel, cioba, cavala, rapaz, tainha. Comer peixe é bom demais, Mano Novo. Vamos mais um caminhão, mais dentro do caminhão, Luizinho. Os 5 primeiros caminhões fabricados no Brasil. Ford F600. O Ford F600 começou a sair da fábrica em 1957. Tinha índice de nacionalização de 40% na fábrica de São Bernardo do Campo. O caminhão tinha um motor V8 a gasolina com 161 cavalos, o mais potente de sua época. Tinha capacidade de carga de 6 toneladas e meia. Lembra do F600? Aquele abraço no Forró Nativo de terça-feira, meu Brasil!

0: Ok, ok, minha gente. Daqui a pouquinho no Fórum Nativo de terça-feira teremos a sessão Pergunta ao Mano Velho. Faça a pergunta, comunique-se, vibre. Olha aqui, grave a pergunta no Zap da Nativa 9198-409-609. 9198-409-609. Vou responder você com todo carinho. E eu estou falando aqui dos caminhões, os primeiros 5 caminhões produzidos no Brasil. Vamos aí, o Chevrolet, famoso Chevrolet C6500. Lembra do Chevrolet 6500? O famoso Chevrolet Brasil, produzido a partir de 1957, 1958. Foi outro caminhão americano, movido a gasolina, que ocupou a quarta colocação entre os 5 primeiros caminhões fabricados no Brasil. O modelo fabricado pela Chevrolet em São Caetano do Sul ficou popularmente conhecido como Chevrolet Brasil. Movida a gasolina, tinha um motor de 4 cilindros, 5 marchas e 148 cavalos de potência. Entre 1957 e 1963, a Chevrolet produziu mais de 73 mil unidades de diferentes modelos em São Caetano do Sul. Então, marcou demais, era o Chevrolet Brasil de um lado e o Ford F600 em São Bernardo da Ford. Olha que bacana, hein? Daqui a pouco, mais um herói das estradas, vou destrinchar no Forró Nativa, que o Mano Novo com as perguntas sobre os cacófatos, Mano Novo.
1: Quando você leva o carro para trocar o pneu, o borracheiro aperta muito a sua roda, Mano Reis?
0: Olha, tem que apertar, senão cai, Mano. Porque já, de vez em quando, acontece. O cara não aperta muito as porcas ou parafusos da roda, e aí, de repente, na primeira esquina, cai. Já não pensei que já aconteceu várias vezes. Então, meu amigo nobre borracheiro, faça o checklist. Se eu levar para trocar o pneu, quando repor a roda, aperte o nó. Arrocha o nó, meu amigo borracheiro. Mas continua ouvindo o Forró Nativa com Mano Velho e Mano Novo.
2: Do Nordeste do Brasil, minha terra amada. 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

0: dentro do caminhão, é dentro do caminhão. Como é bacana falar de caminhão. Você fala de caminhão, é um negócio bacana demais. Por quê? O caminhão já diz tudo. É um caminhão, ele é grandão, ele é alto. Você pega um caminhão betoneira, por exemplo, né? Já pensou o caminhão betoneira com aquelas toneladas de concreto usinado, né? Aquele bujão rodando para não deixar o cimento secar, não é verdade? Aí ali você tem todo aquele equipamento, mas o nobre motorista, para quando vai subir na boleia do caminhão, é um exercício, é um alpinista. Ele sobe aquele bicho grandão. Então, um caminhão desse no trânsito bota moral demais, que ele é grande, ele é alto, entendeu? Então, o camarada está lá. Agora, é muito complicado, porque tem ponto cego. Então, hoje, os caminhões mais modernos têm câmeras que evitam o famoso ponto cego. Às vezes, o cara está do lado ali do caminhão, no trânsito, e o motorista não vê. Às vezes o cara vai fazer um desvio de faixa, de repente pega o carro do lado. Então, porque o caminhão é muito grande. Mas é um trabalho muito grande e importante do caminhoneiro. Estou falando do caminhão betoneira, mas tem os caminhões de estrada, né? Esse desfile de caminhões aí do Scania, na verdade, da Volvo, da Mercedes, da Volkswagen, da Iveco, não é verdade? E tantas outras marcas que estão chegando. Por exemplo, agora nos Estados Unidos, eles vão lançar o modelo da Mack, que é uma marca, mas o caminhão é um gigante. É um caminhão que eu vou te contar, viu? Não dá para trazer um caminhão desse para o Brasil, que é muito caro, mas ele é um gigante, o famoso Mack. Então, meu amigo do caminhão, aquele abraço, estou falando para vocês aqui, porque eu vou falar de um modelo de caminhão que fez sucesso e faz sucesso até hoje. Estou falando do Scania Vabis L75, o famoso João de Barro, que começou a sair da fábrica em 1958. O quinto da lista, completando os caminhões, por exemplo, septuagenários do mercado brasileiro. E o Scania Vabis L75, cavalo mecânico, que ganhou o apelido carinhoso de João de Barro pelo formato de sua janela, que lembrava uma casa feita pela ave do Brasil, o João de Barro. Lembra dessa moça Tonico Tinoco, o João de Barro? Seu motor era o Scania D10, diesel de 4 tempos, injeção direta com 6 cilindros e potência de 165 cavalos. O câmbio era o Scania G660 manual de 5 marchas sincronizadas. Era um luxo para aquela época, com caixa auxiliar de redução totalmente ou totalizando 10 velocidades à frente. Já tinha lá aqui, 58, já tinha esse câmbio, 10 marchas à frente. Foi o famoso Scania Vabis, né? Que depois foi conhecido como Massarico, por aí afora. Era muito comum que ele tinha a cor de girimum. Então você via nas estradas aqueles caminhões, era o Scania, aí rivalizando com o Fenemê, com o Internacional, com o Studebaker, com Ford, com, por exemplo, com o Chevrolet. Eita história, é bom falar de caminhão, é dentro do caminhão, é dentro do caminhão. Mano Novo, os cacófatos aí, Mano Novo.
1: Tem gente que é especialista em preparar peixes.
0: Ah, mas peixe é bom, viu?
1: Você consegue deixar um pirarucu limpinho, mano, velho?
0: Olha, eu não consigo, eu não sei limpar peixe, eu nunca limpei. Não, peixe eu gosto de comer, mas limpar, tirar a barrigada, tirar a escama, tirar a couro de peixe, nunca foi o meu cercado, não. Aqui no Forró Nativa, com Mano Velho.

Eita, mano velho. Mano velho, tô gostando da história dos aviões americanos. Rapaz, sobrou muito avião. Pelo amor de Deus, hein? Olha, gente, então eu falei que sobraram ainda 117 mil.

0: estavam nos estados do Novo México, Oklahoma, Arizona, Califórnia e Arkansas. Entre 1945 e 1947, as agências federais de descarte processaram cerca de 61.600 aviões de guerra. Deles, 34.700 foram vendidos em condições de voo e 26.900, principalmente de combate, foram vendidos como sucata. Motores, armamentos, instrumentos e rádio eram retirados. O restante era cortado em pedaços e jogado numa fornalha. O alumínio, metal mais valioso, era derretido e emoldurado em lingotes para venda. Então, muitos dos aviões viraram lingotes de alumínio. Outros caíram e outros estão aí até hoje nos cemitérios americanos em vários estados do Brasil. Mano Novo, tem mais uma pegadinha aí, Mano Novo?
1: Você já deu abricó pra alguém comer, mano velho?
0: Eu não dei porque eu não sei o que é abricó. O que é abricó? Eu não sei o que é abricó. O que é isso aí, Mano Novo?
1: Quero saber.
0: Ah, mas eu não, como eu vou responder uma coisa que eu não sei o que é? Abricó. Não, não, nunca abriu o copo pra ninguém, não. Vai tomar tua linha, rapaz. Toma teu promo, Mano Novo.
1: Tô vendo.
0: Toma contento, Mano Novo.
1: Tô vendo.
0: Tu forró nativa com o Mano Velho, Mano Novo.
1: Uau.

0: Ô, mano, velho, mano, rapaz, tá bom esse negócio do avião. Você tá falando de avião, coisa do melhor do mundo é viajar do que avião. Avião é o mais pesado que o ar. Então, eu contei pra vocês sobre os aviões que sobraram da Guerra Mundial, na verdade, de 1939 até 1945. Mas agora eu vou entrar num tema que é justamente a história do avião mais famoso do mundo, porque foi esse avião que lançou, em agosto de 1945, a primeira bomba atômica da história da humanidade. Foi justamente sobre a cidade de Hiroshima, no dia 6 de agosto de 1945. O avião Enola Gay. A história é muito interessante. A história do Enola Gay, o avião americano que lançou a bomba atômica no Japão em agosto de 1945. No dia 1º de setembro de 1939, foi declarado oficialmente o início da Segunda Guerra Mundial, um dos maiores conflitos que a humanidade já presenciou. De um lado, estava o eixo formado pela Alemanha nazista, Itália fascista e Japão imperial. Do outro lado, os aliados Inglaterra, França, Estados Unidos e União das Repúblicas Socialistas Soviéticas, famosa URSS. Ao longo de 6 anos, o mundo se comoveu no que é considerado um grande marco para as guerras, enquanto os aliados se uniam para conter o avanço das tropas nazistas que queriam expandir o seu império. O conflito, por sua vez, só foi declarado encerrado no dia 2 de setembro de 1945, com a rendição do Japão, provavelmente um dos países mais afetados. O Japão foi o país que mais sofreu com a guerra, porque em pleno ano de 1945, o mundo ainda não estava preparado para o surgimento de uma nova arma, a mais letal já criada pelo homem até então, a bomba atômica, que eu vou contar mais detalhes daqui a pouquinho no Forró da Ativa. Está excitante o assunto. E o Mano Novo, para quebrar o ponto aqui, está querendo me pegar com as pegadinhas, Mano Novo.
1: É, nem querer, mano, velho.
0: Está querendo me querer, até me intimar, gente.
1: É, tem gente que é especialista em preparar peixes.
0: Preparar peixe, é verdade.
1: Você consegue deixar um pirarucu limpinho, mano, velho?
0: Não, eu já falei para você, você falou do peixe namorado. Eu não gosto de preparar peixe, eu gosto de comer peixe. Aliás, você falou de um peixe que eu admiro demais, que é o pirarucu. Então, o pirarucu é o maior peixe de água doce do Brasil, um dos maiores, né? Que tem peixe, um filhote, uma pirarara, é maior ainda. Mas acontece que o pirarucu é um peixe que ele é um predador, ele é predador. Então, teve fazendeiro que trouxe pirarucu para São Paulo, Paraná, para Minas Gerais. Mas eles, quando ele tem um açude, ele transborda, ele sai comendo tudo quanto é peixe. É o pirarucu. E há muitos movimentos na região norte do Brasil de preservação da espécie. Criadouros que, então, que preservam a raça do pirarucu. Que é um peixe que pode chegar a 2,5 metros de comprimento e pesar até 200 quilos. É grande demais. Semana passada mesmo, na região norte, o cara conseguiu pegar um pirarucu de quase 200 quilos, com quase 3 metros de comprimento. É uma loucura um peixe aqui desse tamanho, não é verdade? Eu, para mim, interessante, eu não gosto de peixe grande demais. Eu gosto de peixe assim, pesa 10 quilos, 15 quilos, tá bom demais. Já pensou um peixe de 100 quilos, 80 quilos? E para tirar da água, é uma briga feia, hein? Segura o pirarucu aqui no Forró Nativa com Mano Velho e Mano Novo.

0: aguenta.
1: É aqui que pediram ele mais uma vez. Já tocamos a lua, pediram a provocação da vizinha e a vizinha cantou, tocou, passou por aqui com o Amazã no Forró Nativa dessa terça-feira, 6 de outubro. Gente, ó, só lembrando então, tá? Sempre contando com você, participando, pedindo música, dando seu bom dia. Mas também vou reforçando, o Mano Velho já falou, né? Falou ontem, falou hoje, vai comentar novamente daqui a pouquinho. Mas na audiência rotativa do rádio, ele vai amanhã, ou melhor, hoje, né? Hoje, saindo do programa, ele já vai, né, fazer a internação para fazer a reversão da operação, né, da cirurgia. E com isso tem o pós-cirúrgico, tem a recuperação, então o Mano Velho e Mano Novo ficarão afastados uns 20 dias, mais ou menos, 25 dias. Né? O Mano Novo vai aproveitar para descansar também, né? Com essa internação, com essa operação do Mano Velho, vai estar acompanhando o Mano Velho, né? Dando todos os cuidados, né? Todo o apoio. Então aí, a partir de amanhã, eu estarei aqui nos estúdios, né? No programa No Comando, sozinho. Mas assim, aqui, porque tem milhares, milhões de ouvintes aí em todo o Brasil e no mundo afora ouvindo Forró Nativa todas as madrugadas com Mano Velho, Mano Novo e eu, Amigo Velho. Então, a partir de amanhã, quarta-feira, até o Mano Velho, né, for liberado pelo médico, né, após a cirurgia, a sua recuperação, que vai ser super rápida, né, se Deus quiser. Aí, até lá, eu conto mais ainda com você. É como eu sempre falo, vocês são o nosso auditório, como diria o mestre saudoso Silvio Santos, os meus colegas de trabalho. Aí, amanhã, vocês vão ter que, de amanhã para todos os dias, né? Participar aí, pedir música, porque eu vou fazer igual o esquema quando o Mano, né, tava lá ausente também, ali no meio do ano. Eu tocava as duas, três primeiras músicas e depois o resto do programa é só vocês. A gente entrava ao vivo aqui, ficava 10 minutos no ar aqui com o ouvinte e depois tocava 5, 6, 7 músicas, aí meia hora de música direto sem parar. Vamos fazer o mesmo esquema, tá bom? Como deu certo aquela vez, né? O pessoal gostou, vocês gostaram, a gente vai seguir assim, então, até o Mano Velho e o Mano Novo retornarem, ok? Então tá bom. Combinado? Mas hoje eles estão aqui. Hoje eles estão aqui. Estão aqui, né, querendo também ouvir a sua voz, ouvir aí o seu recado que eu vou ler aqui no nosso WhatsApp 9198-409-6019. São 3h51, bom dia!
2: Bom dia, Mano Rei. Bom dia, Mano Novo. Bom dia, Amigo Rei. Aqui é o Jonas Padeira da Brasilândia. Ô, Amigo Rei.
1: Oi!
2: Toca a música... A Saga do Vaqueiro na voz de Catuaba com Amendoim, Amigo Rei. Oferecer todos os guerreiros da madruga, Amigo Rei.
1: Boa!
2: E que Deus abençoe o nosso mano velho, Amigo Rei, na cirurgia dele.
1: Isso
2: que
1: aí.
2: Deus abençoe, que ele esteja de volta logo, logo,
1: Amém.
2: Amigo Rei. Ele é forte e é nordestino,
1: demais.
2: Amigo Rei.
1: Valeu, Jonas. Obrigado, viu? Oi!
3: Bom dia, Nativo. Bom dia, Rafael.
1: Bom dia.
3: Rafael, se for possível, toca pra nós aí. Ocimar Monteiro, dois bebinhos. Valeu, Hernando, aqui de Itacoacetuba.
1: Valeu, Hernandes. Obrigado. Bom dia, Mano Velho, Mano Novo. Rafael Guidotti, curtindo Forró Nativo. Abraço, meus queridos. Marli Torres e Bauru. Beijo, Marli. Tudo de bom, menina. Fica com Deus. Oi, bom dia, bom dia.
4: Desejo que que Deus proteja ele na cirurgia dele.
1: Isso
4: e
1: aí.
4: Ele for fazer.
1: Obrigado, Sebastiana. Muito obrigado, viu? Oi, bom dia.
5: Bom dia, Mano Velho. Bom dia, Mano Novo. Bom dia, Rafa.
1: Bom dia.
5: Eu sou o Crispim. Trabalho na Casa Verde, moro em São Miguel Paulista. Se possível, passa a música de Amado Batista, Monotonia. Um abraço.
1: Valeu, meu amigo.
5: Eu a todos... Trabalhar na madrugada.
1: Tamo junto. Um
5: abraço.
1: Valeu, um abraço pra você também. 3h53.
6: Bom dia, bom dia, bom dia, Forró Nativa.
1: Dia.
6: Bom dia, Rafael. Bom dia, Mano Novo, Mano Velho, Mano Baby. Bom dia pra todos os manos que tá sintonizado no Forró Nativa. Esmeraldo por cá. Um abraço a toda essa galera da madrugada aí, ó. Cristo Malo, Bom José Postino, Edson. A galerinha do Pãozinho aí. E toda essa rapaziada que tá junto e misturado. Ô, Rafael, por gentileza, meu patrão, toca pra nós aí, Natanzinho Lima. Voando baixo.
1: Voando baixo, beleza.
6: Tchau, obrigado.
1: Pose, pose, Esmeraldo, um abraço. Bom dia, Mano Velho, Mano Novo. Tô acordado, vou fazer até café pro meu marido ir trabalhar, né? E passa aquela música pra mim, Forró Maçãs com Leite. Valeu, Célia. Um beijo pra você, viu? Oi, bom dia.
0: Bom dia, mano novo, mano velho. Uma ótima semana pra nós. Sou do Guarujá, o Cleiton. Tô aqui na Ucrânia. Um abraço pra todos aí no Brasil, pros companheiros que estão aqui na Ucrânia. Um abraço a todos.
1: Valeu, um abraço.
0: Um porrazão bom aí pra nós aí.
1: Pode deixar com nós. Bom dia, manos. Por extensão a toda a audiência do Forró Nativa, sou o Valdésio de Iguaraci, Pernambuco. Estou em São Bernardo do Campo fazendo segurança na BR-7 Mobilidade. Gostaria de oferecer uma música com os solteirões do forró. Qualquer uma. Valeu, obrigado, viu? Oi, bom dia. Oi.
7: Bom dia, Rafael. Bom dia a todos os ouvintes da Nativa. É nós, é turma nós. Do forró. Bom dia, mano velho, mano novo. Bom dia a todos. Aqui é o Padeiro Abenajal da Alexandre, na Vila Andrade. Abraço, Rafael.
1: Opa, valeu. Um abraço pra você também.
8: Bom dia, Rádio Nativa. Aqui quem fala é Zé Roberto do Ângela. Mano velho, mano novo. Bom dia, bom dia. Eu gostaria de escutar com Frávio José, Dono do Mundo. E um abraço para todos vocês da rádio.
1: Valeu, um abraço para todos nós. Obrigado. 3h55.
9: Bom dia, Nativa. Bom dia, mano velho, mano novo. Bom dia, Rafael.
1: Dia!
9: Aqui é o Claudas das Lençóis Paulista. Estou trabalhando agora na madrugada. Toca uma música aí para nós. Carolina, do Luiz Gonzaga.
1: Boa! Valeu, Claudião! Bom dia, Rafael. Bom dia, mano velho, mano novo. Me chamo João Almeida, sou de São José do Rio Preto. Ouço Forró Nativa há muito tempo. Esta é a primeira vez participando. Sou técnico de enfermagem, estou no plantão. Queria ouvir Luiz Gonzaga. Seu Luiz, come seu milho. Valeu, garoto. Bom trabalho, bom plantão para você.
10: Bom dia, Nativa.
1: Bom dia.
10: Mauro aqui no Puxa do Suco da Mimosa, em Tapetininga. Um abraço para vocês todos aí. Primeira vez que estou falando. Gostaria de ouvir a música Saga do Vaqueiro.
1: Saga do Vaqueiro. Valeu, Mauro. Primeira vez participando. Primeira de muitas, hein?
11: Bom dia, meninos.
1: Oi.
11: Tô aqui me preparando pra caminhada em São José dos Campos.
1: Boa.
11: Bora lá, menino.
1: Bora.
11: Ótima terça-feira a todos.
1: A
11: com
1: todos.
11: Deus no coração sempre.
1: Amém. Beijo, Neia. Bom dia, bom dia.
12: Bom dia, mano velho. Bom dia, mano novo. Bom dia, mano Guidote.
1: Opa.
12: Tá tudo certo de paz. Aqui é Tonveira de Agudos. Ô, mano Guidote, gostosão das tapioca, toca aí o gostosão de Aviões do Forró.
1: Opa.
12: Pra nós. Cuida.
1: Cuida, cuida. Gente, ó, vamos fazer aquela pequena parada, a gente volta já já até às 6 da manhã, tem muito Forró Nativa, já já eu continuo atendendo você pelo nosso WhatsApp, tá bom? 9198-409-6019, já já tem a Saga de um Vaqueiro e hoje com Catuaba com Amendoim. Sai daí, não! Forró
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0: 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A história do avião Enola Gay, o avião que soltou a bomba atômica lá no Japão. O Japão, gente, então foi o país que mais sofreu com a guerra por causa da bomba atômica. Aquele país asiático descobriu seu poder de destruição da bomba no dia 6 de agosto de 1945, quando a bomba Little Boy foi lançada sobre a cidade de Hiroshima, vitimando de uma vez cerca de 100 mil pessoas. Little Boy é pequeno boy, né? Na tradução direta do inglês, Little Boy. Então, soltar essa bomba, o efeito 100 mil mortes. Para realizar tal proeza, os Estados Unidos utilizaram um avião militar, naquela época era um avião de ponta, o modelo Boeing B-29, Super Fortress. Porém, somente uma nave em específico transportava a bomba Little Boy, está nomeada como Enola Gay. Então, o avião era um Boeing B-29, mas botaram o nome dele lá na fuselagem, Enola Gay, que precisou de várias modificações em sua estrutura para suportar a bomba de destruição em massa. Quer dizer, fizeram uma adaptação que a bomba era muito pesada e como fazer para transportar. Então era um problema muito sério. Quem pilotou o avião B-29 naquela missão foi o tenente-coronel Paul Tibbets. Ele escolheu o nome Enola Gay para batizar a aeronave como homenagem à sua mãe, Dona Enola Gay Tibbets. Às 8 horas e 15 minutos da manhã do dia 8 de agosto de 1945, a Little Boy foi lançada e, em instantes, a cidade de Hiroshima foi atingida por uma explosão equivalente a mais de 10 mil toneladas de TNT. Segundo o Departamento de Energia dos Estados Unidos, cerca de 70 mil pessoas morreram com a explosão e outras 25 mil nas semanas seguintes, graças àquela exposição. Posteriormente, o Enola Gay ainda seria utilizado outra vez, que eu vou contar. E a segunda bomba, será que foi o Enola? Eu conto daqui a pouco no Forró Nativa. Mano Novo, vamos aí para a pesquisa aí das pegadinhas, Mano Novo.
1: Os bolos de aniversário são muitas vezes decorados com fios de ovos.
0: Fios de ovos, é verdade.
1: Você já ficou com os fios de ovos na boca, Mano Velho?
0: Muitas vezes.
1: É, Mano Velho.
0: Fios de ovos assim, porque às vezes se come e de repente você esquece de limpar a boca. Aí acontece, camarada, com pressa para ir trabalhar, chega no trabalho com cheio fio de ovo no bigode. Como é que fica essa situação? Meu Deus do céu, viu? Olha, eu, no tempo que era repórter do aeroporto, entrevistava muitos políticos. E tinha um político muito famoso, muito respeitado, muito prestigiado, que ele viajava toda terça-feira para Brasília. Era um grande político de São Paulo. E ele comia ovo no almoço ou no café da manhã, antes de ir para Brasília. Quando eu ia dar entrevista, a gente via aquele fio de ovo no bigode dele. E aí a gente tinha vergonha de falar para ele, né? Eu falei, pô, fala para ele limpar a boca que tá cheia de fio de ovo. Ela falou, fio de ovo, obrigado, moça, obrigado. Lembranças, recordações do jornalismo, do Forró Nativa, com Mano Velho e Mano Novo.

0: Opa, aí eu ouvi, mano velho, uma pergunta, mano velho, será que o Enola Gay também foi utilizado na segunda bomba atômica lá de Nagasaki? Ó, deixa eu falar pra você. Posteriormente àquela bomba de Hiroshima, o Enola Gay ainda seria utilizado outra vez no dia do ataque à cidade de Nagasaki, sendo uma das aeronaves que acompanhou, mas não lançou dessa vez a explosão da segunda bomba. Não foi o Enola Gay, não, viu? A bomba de Nagasaki se chamava Fat Man, quer dizer, homem gordo, Fat Man, considerada duas vezes mais potente do que a Little Boy. Foi outro avião da mesma marca, mesmo modelo, outro B-29, chamado de Boxcar. Foi o segundo avião, fazia parte da frotilha, o Enola, mas não foi, foi outro avião. Após os bombardeios de Hiroshima e Nagasaki, a Segunda Guerra Mundial caminhou para o fim de maneira mais rápida e o avião Enola Gay finalmente não precisava mais trabalhar. Ainda assim, permaneceu com as Forças Armadas do Exército dos Estados Unidos, participando de testes atômicos no atol de Bikini, uma série de pequenas ilhas, atol de Bikini, até ser aposentado em 1960. Primeiro foi armazenado num galpão próximo à base aérea de Andrews, no estado de Maryland. Já desmontado, ficou todo em pedaços grandes. Largaram o avião, ele ficou lá os pedaços aqui abandonado, ficou muito tempo abandonado. E eu vou contar o desfecho dessa história daqui a pouquinho no Forró Nativo, porque o Mano Novo traz aqui as pegadinhas, Mano Novo.
1: Tem roupa que a gente compra e quase não usa.
0: Isso, é verdade.
1: Fica encalhada no armário.
0: Isso.
1: Você já ficou com alguma encalhada, Mano Velho?
0: Olha, eu vou te contar, viu? Eu tenho algumas roupas que eu não usei ainda, né? Aliás, a Amanda Baby sempre dá roupa pra gente aqui. Então tem gente que tem, por exemplo, mulher. Mulher que tem dinheiro, às vezes tem 200 pares de sapato em casa, mas não usa, só tem para ter. Eu tenho visto que a camarada tem 60 pares de tênis, eu só tenho um, mal eu uso. Então eu gosto do dinheiro de cada um. E é como roupa, não, nunca usei essa roupa. Então tem gente, por exemplo, e as mulheres são especialistas nisso, na hora de sair para um evento, para uma festa, e escolher o vestido, o marido esperando, ela troca de vestido 5 vezes. Amor! Tá bom, não tá bom. Tá aí o marido, vamos. A mulher chega atrasada por causa da vaidade de trocar de roupa. Ainda bem que ela tem muita roupa, não fica encalhada, né, minha mulher? No Forró Nativa, viva terça-feira, meu Brasil!

O jumento é nosso irmão. 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Animal sagrado. Serviu de transporte de Nosso Senhor quando ele ia para o Egito, quando Nosso Senhor é pirritotinho. Todo jumento tem uma cruz nas costas, não tem? 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Eu disse, eu pego ele. Quando ele invadiu minha roça, eu preparei uma armadilha. 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Vou lhe pegar. 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

0: Jack Nettamalli.
1: Vamos trabalhar, vamos trabalhar. É terça-feira, dia 6, aqui no Forró Nativa. O programa tá tinindo na asa do vendão, no tiridente. Segura, meu filho, que mano velho tá contando aqui a história do avião Enola Gay. Então, já contei para vocês, terminou a guerra. Aquele avião da bomba lá de Hiroshima ficou abandonado, foi para uma base aérea e ficou do lado de fora, levando chuva, neve, gente roubando peça durante muito tempo. O Enola Gay ficou abandonado durante 24 anos. Só em 1984 que veteranos da Guerra dos Estados Unidos decidiram reconstruir a aeronave mais uma vez. Em um trabalho que demandou 10 anos, os caras ficaram 10 anos refazendo o Enola Gay. Em 2003, completamente remontado, o avião foi exposto no Museu do Ar e Espaço na cidade de Chantilly, no estado da Virgínia, ali perto de Washington, no aeroporto Dulles. Até os dias de hoje, a pintura original Enola Gay pode ser vista. Olha que bacana, que interessante esse detalhe, viu, gente? Então aqui, vou trazer para vocês aqui a ficha técnica desse avião famoso. O avião B-29 começou a ser fabricado pela empresa Boeing em 1943 e saiu da linha de produção em 1946. Foram apenas 3 anos. Nesse período, foram fabricadas 3.970 aeronaves. Sua tripulação era formada por 12 militares. Ele tinha um comprimento de 30 metros e 18 centímetros. A envergadura de ponta de asa para ponta de asa, 46 metros. A altura do avião, 8 metros e 43. A área das asas, 16 metros e 13. Peso do avião vazio, 33.800 quilos, 33 toneladas. Peso máximo de decolagem, 60 toneladas. 4 motores, o Wright. Potência 2.200 cavalos. Velocidade do avião, 574 km por hora. Alcance do avião, até 9 mil quilômetros. Teto máximo, 9.700 metros de altura, quase 10 mil metros. A bomba atômica. Vamos falar agora da bomba atômica, encerrando a minha palestra. A bomba atômica, lançada em Hiroshima, pesava 4.400 quilos. Tinha 3 metros e 20 de comprimento e 71 centímetros de diâmetro. A potência da bomba era de 15 quilotons de TNT. A bomba atômica lançada em Nagasaki, no dia 9 de agosto de 1945, às 11 horas e 2 minutos da manhã, pesava 4.545 quilos. Tinha 2 metros e 34 de comprimento, 1,52 metros de diâmetro, potência 21 quilotons de TNT. 40 mil pessoas instantaneamente morreram. Outras 40 mil morreram depois devido a queimaduras e os efeitos da radiação. Senhoras e senhores, por isso que eu contei hoje no Forró Nativa a história dos aviões que sobraram, a história do Enola Gay e a história das bombas terríveis que abalaram a humanidade e vão abalar definitivamente aqui no Forró Nativa. Mano Novo, eu quero mais uma pegadinha, Mano Novo.
2: A barra de saia geralmente suja com facilidade.
1: É suja de barra de saia, Mano?
2: Você já ficou com sua barra suja, Mano Velho?
1: Da calça sim, é verdade. Da época que era calça boca de sino, e eu entrei aqui em São Paulo na história de boca de sino. Uma vez eu fui levar o carro no posto, e quando eu deixei o carro no posto para lavar, para abastecer, tinha uma poça de óleo, eu não vi, e passei ali a barra, não é que a barra da calça pegou todo aquele óleo velho, óleo queimado, rapaz. Cheguei todo manchado, a meia, o sapato. Ô barra de calça da Gota Serena, sai pra lá e te jacaré pra guaite. Aqui no Forró Nativa de terça-feira, com Mano Velho e Mano...

0: Dona Onete aqui no Forró Nativo, agitando essa madrugada de terça-feira, 6 de outubro de 2026. Olha a hora, 4h38. 4h38, vamos pegar mais alguns bons dias aqui no nosso WhatsApp. Tem muita gente. Eita, coisa boa, é o sucesso da madrugada. Bom dia, bom dia.
1: Bom dia. Mano velho, mano novo. Aqui é o Eliomar da Silva Dantas, povoado Pé de Serra, município de Tucano. É pela segunda vez que eu tô participando desse maravilhoso programa. Eu esqueci o seu nome, não sei se é Rafael de Dog.
0: Rafael. Mim,
1: por favor. Eu quero pedir uma música de Mastruz com Leite, que seja qualquer um, por favor.
0: Boa, Mastruz com Leite, Eliomar. É Rafael, pode me chamar de Rafael, amigo velho, careca, como você for mais fácil, meu amigo. Fica à vontade, tamo em casa, tamo em casa.
2: Bom dia, galera da Nativa. Bom dia, mano velho, mano novo. Bom dia. Tô aqui saindo do trabalho, cortando Marginal Tietê, Avenida do Estado.
0: Olha,
2: juntas cuida. Provisórias, Anchieta, até chegar no grande ABC, na cuida. Minha casa.
0: Boa.
2: Escuto sempre a Nativa, mas confesso que aprendi a ouvir a Nativa com minha sogra. Alexa dela passa o dia inteiro ligado na Nativa.
0: Boa.
2: Então quero mandar um abraço aí pra ela, um beijo pra minha esposa e quero pedir uma música aí de Vicente Nery. Ofereço para todos os ouvintes da Nativa e em especial para um amigo que mora em Valinhos, Thiago Carniça. Um abraço aí, nego velho. Que Deus nos abençoe sempre.
0: Boa.
2: Abraço pessoal da Nativa. Toca aí, mano velho e mano novo.
0: Vamos tocar, Vicente Nery, né? Ele pediu aí, Vicente Nery, vamos tocar, meu amigo, obrigado, viu? Bora que bora, diga seu bom dia pra nós, Is.
3: Bom dia, Rafael.
0: Bom dia.
3: Bom dia, mano velho, bom dia, mano novo. Rafael, sou a Josefa de Casa Branca, pela primeira vez que tô ligando no programa.
0: Boa.
3: Queria que tocava pra mim o Riúna.
0: Riúna, Jorge Altinho, boa pedida. Boa pedida, Maria. Obrigado pelo carinho, pela participação pela primeira vez, mas de muitas também, hein, mulher?
4: Bom dia, mano velho. Bom dia, mano novo. Bom dia, Nativa. Rafael Guidó, toca a música aí do Osvaldo Dantas, qualquer um aí. Oferecida a Érica do Braz aí, minha sobrinha. Forte abraço pra todos. E um ótimo dia pra nós. Que Deus abençoe.
0: Amém. Todos nós. Obrigado, viu? Tudo de bom. Tamo junto e misturado.
5: Bom dia, Rafael Guidotti.
0: Bom dia.
5: Dia, mano velho. Bom dia, mano novo. Bom dia a todos da Rádio Nativa. Guidotti, é a primeira vez que eu tô falando na Rádio Nativa.
0: Opa.
5: E eu queria ouvir a música. Põe aí pra nós a Rural aí.
0: A Rural. Né, Pinel?
5: Arruma mala aí.
0: Arruma mala aí.
5: Que a Rural vai decolar.
0: Né, Pinel?
5: Meu nome é César. Tô falando de Suzano Miguel Badra.
0: Valeu, César. Obrigado, hein? Primeira participação de muitas, hein, garotinho? Quer ouvir a Rural? Essa é boa. Acho que é Né, Pinel, né? Né, Pinel. Arruma mala aí.
6: Bom dia, Guidotti.
0: Bom dia.
6: Velho, mano novo. Tô com o Nelson Nascimento aí, dublê de Rico. Léo aqui da Bahia, por seguro.
0: Boa, boa, boa, Léo. Obrigado, viu? Oi, oi, oi, bom dia.
7: Olá, meus queridos, mano velho, mano novo. Rafael Guinaldi, aqui quem fala já lá, divulgação de Macabim, Bahia. Se for possível, eu queria ouvir a música com Amado Vazio. Eu fiz para todos os ouvintes do Forró Nativo e para toda a galera da Bahia. Em novembro, Amado Vazio aqui em São Paulo. É show, papai.
0: É show, papai!
8: Bom dia, Nativa, bom dia, Rafael, bom dia, mano velho, mano novo, é o Antônio, motorista da Via Sudeste, paraibano de Carrapateira, Paraíba.
0: Olha!
8: Rafael, vê a música, 14 para nós, eu ofereço a todos os ouvintes, principalmente o pessoal de Carrapateira, Paraíba, que mora em São Paulo. Bora que bora, Rafael, bom dia, abraço.
0: Bom dia, abraço, bora que bora, 4h42.
9: Bom dia, Rafael Guidotti! Oh! Bom dia a todos os ouvintes da Nativa FM.
0: É nóis!
9: Forró da Nativa. Bom dia, mano velho. Bom dia, mano novo. Rafael chegando por aqui na cidade de Araraquara. André Caminhoneiro.
0: Opa!
9: Lá de Vinhedo.

0: Bora, bora. Toca uma música aí pra gente aí de Washington Brasileiro, Rafael. Mano, velho. Manda pra nós aí, pra toda a galera de Eunápolis, Bahia e Porto Seguro. Cadê o Paulão da cueca, hein?
1: É verdade.
0: Cadê o homem? Sumiu,
1: sumiu. Sumiu, acho que ficou rico, vendeu muita cueca. Eu tava pensando nele esses dias. Falei, nossa, o Paulão nunca mais participou, menino.
2: Bom dia, Rafael Guidoli. Sou José Cordeiro, daqui do Jardim Kira Lux. Quero ouvir a música do Amazão, Benedita Aparecida. Ofereço para todos os ouvintes, para os porteiros, para todos os caminhoneiros. Um abração, quero concorrer aí os prêmios.
1: Valeu, meu amigo, um abraço.
3: Bom dia, Rafael Guidotti. Bom dia, mano velho. Bom dia, mano novo. Rafael Guidotti, gostaria de ouvir a música do Rastapé, Riso Cristalino. Ofereço para todos vocês da Nativa e para todos os ouvintes. E um beijo, Rafa. Fica com Deus.
1: Beijo.
3: Deus abençoe seu dia e de todos os ouvintes.
1: Beijo. Amém. Beijo, beijo, Ângela. Tudo de bom, menina?
4: Bom dia, mano. Bom dia, mano novo. Bom dia, mano Guidotti.
1: Dia.
4: O que é Edmilson da padaria São José tá falando, mas velho, mano novo. Tá com uma música aí do... E o Tom tá aqui também, ó. Do Valdir Teles, Pernambuco, Paraíba, Paraíba e Pernambuco. Valeu, mano. Vai, mano.
1: Valeu, garoto. Olha a hora, gente. Hora da coaiada, hein? 4h44. Bom dia, Rafa. Mano, vai, mano novo. Todos da equipe Forró Nativa. Douba Sampaio, Amanda Lima, Ana Vitória Sampaio, Jordão Siqueira, Messias do Vale, Zezinho Barros, as malandrinhas do Forró. E o estado do Pernambuco e Piauí estão ligados na Nativa FM. Oi, bom dia.
5: Bom dia, Rafael Guidotti.
1: Bom dia.
5: Bom dia, mano velho, mano novo. Aqui é o Marcos de Guarulhos, Jardim Presidente Dutra. Eu gostaria de mandar um beijo pro Nilo e pra Luzia. Abraço a todos.
1: Valeu, Marcos. Uma linda e ótima terça-feira pra você. Obrigado pela participação, pelo carinho, pela companhia sempre, viu? Bom dia, Antônio Márcio, todos da Nativa, calcinha preta, pensão alimentícia, boa, boa pedida, bora que bora, vamos que vamos. Bom dia, Forró Nativa, daria pra tocar Vendaval de Paixão com Dantas do Forró e oferece para todos os porteiros e zeladores de São Paulo, boa, boa, vamos tocar já Dantas, claro. Bom dia, Júnior de Bauru, tocar... Gaúcho da Fronteira, acho que é isso que ele pediu, né? Boa! Bom dia!
6: Bom dia, bom dia, bom dia, Guidotti. Bom dia, mano Zé, mano novo.
1: Bom dia!
6: Aqui é o Adeilton. Tudo bom?
1: Bora. Tudo!
6: Vamos à luta.
1: Bora!
6: Quero escutar Mesa 14.
1: Um Mesa abraço 14. Com Deus aí. Valeu, obrigado! Boa noite, Rafael. Aqui é Messias de Salvador, Bahia. Que o Senhor Jeová Deus esteja no controle da cirurgia do mano velho. Se pode, por gentileza, uma música, uma sus com leite aí, uma ótima terça-feira. Jesus no controle, amém. Valeu, Messias, um abraço pra você em Salvador, na Bahia. E se Deus quiser, né, daqui a pouquinho, mano velho, saindo do programa, já vai fazer a cirurgia. E já deu tudo certo, né? E aí é como, já aproveitando esse assunto, né, esse embalo, o pessoal que tá chegando agora. A partir de amanhã, gente, o mano velho vai estar de repouso, né? Ele vai fazer a cirurgia hoje, né, da reversão. Como ele já vem explicando aqui no programa, já há alguns dias, ontem, hoje, vai falar no assunto novamente daqui a pouquinho. E a partir de amanhã, mais do que nunca, né? Todo dia a gente já precisa de você. Você aí que faz parte desse nosso auditório. Eu imagino auditórios com você aqui. Você imagina isso também? Eu consigo imaginar. E é igual o Silvio Santos, saudoso e mestre Silvio Santos. Tem as colegas de trabalho, né? Que fazia o programa, fazia graça ali, né? A interação com o Silvio Santos. E vocês, eu chamo de auditório, de galera, plateia, por causa disso. É isso que é gostoso. Ler a sua mensagem de texto aqui no WhatsApp, ouvir a sua voz na sua mensagem de áudio. E mais do que nunca, né? Como todos os dias, a gente precisa, mas amanhã e até o Mano Velho e o Mano Novo voltarem, né? Daqui uns 20, 25 dias, se Deus quiser, quem sabe menos tempo. E a gente vai estar aqui, tocando o programa, nas madrugadas e contando mais ainda com você. Principalmente também você que nunca participou. Vai ser o momento aí de brilhar junto com a gente, tá bom? Bora que bora! 4h47, pediram Vicente Neri.

0: vara, segura o sol, segura a minhoca. Alô, pescadores do Brasil. Tem pescadores de rio, de riacho, tem gente que é de fazenda, de peixe, mas tem o pessoal que pesca nos grandes rios, na verdade. Ou então o pessoal do mar, pessoal da pesca marítima. Um abraço para todo mundo curtindo o Forró Nativa nesta terça-feira maravilhosa. Mano Novo, mais uma pegadinha aí, Mano Novo.
1: Uma coisa relaxante.
0: Mano Novo.
1: É um banho a dois no ofurô.
0: Ah, é verdade, é.
1: Você já dividiu o ofurô com alguém, mano velho?
0: Não, ofurô não. Hidromassagem sim, já deve. Mas ofurô não. Ofurô tem madeira, tem flores, ofurô. Não, meu negócio era aquela hidromassagem. Aquilo é bom demais. Aliás, na tua casa tem lá uma hidromassagem muito boa que precisa ser usada. Vai lá, usa sua massagem da hidromassagem, viu, Mano Novo? Com certeza absoluta. E a sessão Pergunta ao Mano Velho. Ouvinte, liga, participa, liga no 9198-409-609. Rodrigo, ele é forrozeiro, tá encafifado com o assunto aqui. Ô, Rodrigo, pergunta ao Mano Velho, Rodrigo. Opa! Um abraço, valeu demais, hein, meu amigo? Pois é, rapaz, então, Banda Caviar com Rapadura. É uma banda tradicional do Nordeste do Brasil. Ela foi formada em Fortaleza em 1996. Representa uma mistura de opostos culturais, unindo um elemento de alto requinte e sofisticação, o caviar, iguaria, cara associada à alta classe, com um produto extremamente popular, rústico, tradicional na rapadura do Nordeste do Brasil. A banda existe até hoje, viu, meu amigo? Viu, amigo Rodrigo? Esse contraste reflete a proposta musical do grupo, misturar a raiz e a energia do forró nordestino tradicional com elementos modernos, batidas do forró eletrônico, estilo pioneiro da época conhecida como Ocean Music, simbolizando que a sofisticação e a simplicidade podem caminhar juntas no ritmo contagiante da banda. Olha aqui, famosos vocalistas passaram pela banda Caviar com Rapadura. O Xande Avião, a Solange Almeida, todos cantaram na Caviar com Rapadura. A história do forró eletrônico dos anos 90. Então tem uma música do Caviar com Rapadura que eu sempre rodo aqui no Forró Nativa, que é a história de Corrinha. Lembra? Eu boto, eu não boto. Ai, eu tô com medo. Eu boto, eu não boto. Eu tô com medo. Caviar com Rapadura. Falei pro meu amigo Rodrigo, aqui no Pergunta ao Mano Velho, no Forró Nativa de terça-feira, meu Brasil!

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0: ó, segura a minhoca. Alô, pescadores do Brasil. Tem pescadores de rio, de riacho, tem gente que é de fazenda, de peixe, mas tem o pessoal que pesca nos grandes rios, não é verdade? Ou então o pessoal do mar, o pessoal da pesca marítima. Um abraço para todo mundo curtindo o Forró Nativa nesta terça-feira maravilhosa. Mano Novo, mais uma pegadinha aí, Mano Novo.
1: Uma coisa relaxante,
0: Mano Novo.
1: É um banho a dois no ofurô.
0: Ah, é verdade, é.
1: Você já dividiu o ofurô com alguém, mano velho?
0: Não, ofurô não. Hidromassagem sim, já deve. Mas ofurô não. Ofurô tem madeira, tem flores, ofurô. Não, meu negócio era aquela hidromassagem. Aquilo é bom demais. Aliás, na tua casa tem lá uma hidromassagem muito boa que precisa ser usada. Vai lá, usa sua massagem da hidromassagem, viu, Mano Novo? Com certeza absoluta. E a sessão Pergunta ao Mano Velho. Ouvinte, liga, participa, liga no 9198-409-609. Rodrigo, ele é forrozeiro, tá encafifado com o assunto aqui. Ô, Rodrigo, pergunta ao Mano Velho, Rodrigo.
2: Mano Velho, tem uma banda do Nordeste lá, chamada Caviar com Rapadura. Esse nome vem de onde e da onde eles tiraram esse nome, Mano Velho? Um abraço, fica com Deus.
0: Um abraço, valeu demais, hein, meu amigo? Pois é, rapaz, então, banda Caviar com Rapadura. É uma banda tradicional do Nordeste do Brasil. Ela foi formada em Fortaleza em 1996. Representa uma mistura de opostos culturais, unindo um elemento de alto requinte e sofisticação, o caviar, iguaria, cara associada à alta classe, com um produto extremamente popular, rústico, tradicional, na rapadura do Nordeste do Brasil. A banda existe até hoje, viu, meu amigo? Viu, amigo Rodrigo? Esse contraste reflete a proposta musical do grupo, misturar a raiz e a energia do forró nordestino tradicional com elementos modernos, batidas do forró eletrônico, estilo pioneiro da época conhecida como Ocean Music, simbolizando que a sofisticação e a simplicidade podem caminhar juntas no ritmo contagiante da banda. Olha aqui, famosos vocalistas passaram pela banda Caviar com Rapadura. O Xande Avião, a Solange Almeida, todos cantaram na Caviar com Rapadura. A história do forró eletrônico dos anos 90. Então tem uma música do Caviar com Rapadura que eu sempre rodo aqui no Forró Nativa, que é a história de Corrinha. Lembra? Eu boto, eu não boto. Ah, eu tô com medo. Eu boto, eu não boto. Eu tô com medo. Caviar com Rapadura. Falei pro meu amigo Rodrigo, aqui no Pergunta ao Mano Velho, no Forró Nativa de terça-feira, meu Brasil!

0: pronto, cadê o espetinho da galega, Amazã? Esse, agora eu tô curioso pra experimentar esse espetinho da galega também, viu? O espetinho da galega, Amazã. E antes tivemos Dantas do Forró, um abraço meu amigo Dantas do Forró na sintonia, hein, gente? Ouvimos duas aí do Dantas do Forró, Abra Cancela e Vendaval de Paixão junto com a Anastácia. É Xuxexo, é Xuxexo, Dantas do Forró. Olha a hora do espetinho da galega! 5 horas e 18 minutos, 5 e 18, 9198-409-6019. Bom dia, manos, ligadinha na Nativa, Neuza de Mogi das Cruzes. Juscelei também tá por aqui. Quem mais tá por aqui? Vamos dizer o seu bom dia pra gente nesta terça-feira.
1: Bom dia, mano velho, bom dia, mano novo. Toca pra nós aí um Pepe Moreno aí, o menino do orelhão. Chame, cuida. Oferecer pra todos os ouvintes aí.
0: Cuida! Cuida, cuida, menino! Bom dia!
2: Bom dia, Nativa! Bom dia, mano velho! Bom dia, mano novo! Vamos fazer aquele cafezinho pra nós poder ir pra briga, né? Sem luta não há vitória. Vamos que vamos! Toca pra nós, Vida de Viajante, com Luiz Gonzaga, por gentileza. Bom dia pra todos.
0: Valeu, bom dia. Tamo junto. Bom dia, Rafael, todos os ouvintes. Josefa Batista, de Euclides da Cunha. Rafael, nem peço música, todas são boas. Obrigada. Vamos fazer caminhada. Boa, Josefa. Bora caminhar ouvindo Forró Nativa. Bom dia, viu? 5h20 agora.
3: Bom dia, Rafa. Bom dia, mano velho, mano novo.
0: Bom dia.
3: Eu gostaria de ouvir a Ribaçaia. Meninos, se possível.
0: Ribaçaia, boa. Obrigado, viu?
4: Bom dia, Forró Nativa. Bom dia, mano velho, mano novo, mano baby. Bom dia, mano Rafa.
0: Bom dia.
4: É a Dil.
0: Oi, Dil.
4: Uma terça-feira abençoada pra nós.
0: Amém.
4: Toca pra nós aí a música da Cremilda Maia, Terra de Cacau, que oferece pra minha irmã Nina e todos os ouvintes Forró Nativa.
0: Beijo, Dil. Beijo pra Marilene também aqui na sintonia. Oi, bom dia.
5: Bom dia, mano Rafa. Bom dia, mano Lu. Bom dia, Rafael Guidotti. Gostaria de ouvir aí com o Edgar, uma branca, vendedor de melancia. Por gentileza, toca pra nós aí. Aqui é a Demário, daqui do Mitsutani. Já tô preparado pra ir ali levar um pessoal ali no Conceição, ali pra trabalhar, certo?
0: Boa, valeu, Demário. Um abraço, bom dia, bom trabalho, viu?
6: Bom dia. Bom dia, Nativa. Bom dia, manos. Bom dia, Guidotti.
0: Oi.
6: Bom dia, mano velho. Melhoras na sua cirurgia, dê tudo certo. Eu gostaria de ouvir uma música do Dantas. Provocação de Vizinha.
0: Ah! aí é o Amazã, mas já ouvimos a Provocação de Vizinha, eu toquei mais cedo hoje, tá? Já toquei mais cedo o Amazã, Provocação de Vizinha. Bom dia, manos. Ótima recuperação da cirurgia aí. Ouça, mais de 27 anos. Só agora consegui mandar mensagem no dia que estava atualizando o número da Nativa. Eu mandei mensagem, só que se perdeu naquela confusão. Toca Chuva de Honestidade. Bom dia, aqui é Reginaldo. Valeu, Reginaldo. Um abraço para você. Oi, bom dia.
7: Bom dia, Rafael Quidotti.
0: Bom dia.
7: Rafael Quidotti, aqui é Arnaldo, porteiro do Paraíso.
0: Opa!
7: Toco a música do Cristiano Neves, Rafael Quidotti.
0: Boa.
7: Carta sobre a mesa, meu amigo. Tudo de bom para vocês. Um bom dia para todos da Nativa, Mano Velho e Mano Novo. E você também.
0: Obrigado.
7: Todos os ouvintes da Nativa.
0: Tamo junto. Bom dia, mano velho. Tô aqui ligadinho, adoro a rádio. Toca pra mim, Banda Calypso. Obrigado. Oi, bom dia, bom dia.
8: Bom dia, Nativa. Bom dia, Rafael.
0: Opa!
8: Rafael, gostaria de ouvir uma música com Zé Vaqueiro, Traidor.
0: Traidor.
8: Pra oferecer a todos os porteiros,
0: olha,
8: todos os caminhoneiros e todos os padeiros. E agradecer a você e que tenha um bom dia.
0: Bom dia para todos nós. Obrigado pelo carinho, viu? Pela companhia. Sempre muito bom, sempre muito importante. Oi, bom dia!
9: Bom dia, Rafael Guidotti, bom dia a toda a equipe da Nativa. É a Fátima aqui do Tavapé, desejando uma terça-feira abençoada, com muitas alegrias. Sucesso para a Rádio Nativa, Rafael, sucesso para você também. Deus te abençoe muito, muito, muito. E te pedir, Rafael, toca um Fala Mansa. Obrigada, Deus te abençoe.
0: Amém, Fala Mansa. Beijo, Fátima. Ótima terça-feira, viu? Que Deus abençoe.
10: Bom dia, Forró Nativa. Bom dia, mano velho, mano novo, mana baby. Bom dia, Rafael Guidotti.
0: Oi.
10: Saudade.
0: Oi.
10: Aqui é a Aline de Mauá, Saíra. Aqui tem forró, hein? Vem que tem forró. Forró Nativa. Forró Nativa!
0: Beijo, Aline!
11: Bom dia, Forró Nativa! Bom dia, mano velho, mano novo! Bom dia, mano Rafa! Bota pra moer, mano Rafa!
0: Bota,
11: daqui
0: bota!
11: A pouco tô saindo na folha, menino! Mano, cafezinho, tapioca com banana e canela! Você quer, Rafa?
0: Quero!
11: Mas é gostoso o trem, hein?
0: Combinação perfeita! Igual Romeu e Julieta! Também gosto, viu? Queijinho com goiabada! Essas coisas tudo bom, né? Quanta coisa boa que tem nessa vida, né, gente? Eita, nós, viu?
12: Josefa, bora caminhar ouvindo...
13: Bom dia, mano velho, mano novo. Rafael Guidotti. Bom dia a todos, ouvinte. Aquele abraço especial hoje vai para minha esposa, Josefa Maria Pires, de Palmeira dos Índios. Eu queria escutar aquela música... de Teodoro e Sampaio, Água no Leite, por gentileza, coloca pra mim, por favor.
0: Valeu, dá pra tocar depois às 6, no Coração Sertanejo, tá bom, Teodoro e Sampaio? 5h24.
14: Bom dia, bom dia, bom dia, mano velho, boa sorte aí na sua cirurgia que você vai fazer hoje.
0: Isso.
14: Que Deus te proteja, te abençoe, amigo, e você continua essa dupla pesada do Brasil. E agora formando o trio com o Rafael.
0: Valeu, Rafael.
14: Beleza? Rafael,
0: oh.
14: Faz a gentileza. Põe a mesa 14 para nós discutir, Rafa. Aqui é o Raimundo do Jabaquara.
0: Valeu, beleza? Raimundo. Pessoal tá pedindo bastante mesa 14, né, gente? Nossa, essa mesa 14 tá que tá. Eu vou abrir um bar só com mesa 14. Vou abrir um boteco chamado Senta na Mesa 14. Só todas as mesas vão ser 14, 14. Mas daí vai ter que numerar, né, pra servir. 14A, 14B, 14C, né? Se não, ó, pedido aqui um misto quente pra mesa 14. E aí, qual? O povo vai ficar maluco. Vamos tocar essa mesa 14, né? Vamos tocar essa mesa 14 também agora, daqui a pouquinho, tá bom? Já tô separando ela aqui. Já tô pegando o LP. Limpando a agulha da vitrola e bora! Oi, bom dia!
15: Bom dia, Forró Nativa, bom dia, mano velho, bom dia, mano novo, bom dia, Rafael. Cadê o peixe do mar?
0: Cadê?
15: Cadê o peixe do mar que sumiu?
0: Sumiu quém, também, quém.
15: Boa terça-feira, vamos que vamos!
0: Bora, boa terça-feira! Sou Jailton Gama, do Jardim Guarujá, natural de Itiúba, Bahia. Bom dia, mano velho, mano novo, Rafael Guidotti. Rafael, agora que a Fátima já pediu, só vou oferecer o pedido dela sobre Fala Mansa. Boa! Vamos tocar também Fala Mansa, ainda hoje. Ainda hoje.
16: Bom dia, Nativa. Bom dia, Guidotti. Manos lindos. Que Deus abençoe meu mano aí, ó. Coloque as mãos, vai dar tudo certo. E se der pra tocar aí, ó, Mastruz com Leite e Tatuagem, eu vou agradecer muito, viu? Pode milhões e milhões de quilômetros nos separar. Aqui quem fala é Eliana. Beijo grande, ótimo dia pra todos.
0: Vamos aplaudir! Boa, Eliana, mandou bem no gogô, hein?
17: Bom dia, Rafael Quidotti.
0: Bom dia.
17: É, Rafael, aqui é o tio Josemar de Seabo, Chapada Diamantina. É. Se possível, toca alguma coisa aí com o Ademário Coelho. Tenha bom dia.
0: Valeu, bom dia, viu? Bom dia, bom dia.
18: Bom dia, mano velho, mano novo, Rafael. Por cá, Marconi Produções. Mandar um abraço aí pra galera da estrada. Beleza? Bom dia, meus amigos. Convidar aí todos aí também pro dia 18 de outubro para o show do Edmilson Batista no Tabuleiro Eventos de Guarulhos. Bora, galera! Bola, galera! Quem sabe dança, quem não sabe só balança.
0: Boa!
19: Alô, Rafael Guidotti.
0: Opa.
19: Bom dia.
0: Dia.
19: Bom dia, mano velho. Bom dia, mano novo. Quem tá falando é Pitão do Fretado, motorista da aviação Piracicabana.
0: Boa.
19: Passando aqui para dar um salve para todos os colegas aí do Fretado aí.
0: Salve.
19: Galera da Bosato, galera da Golden. Positivo. Se for possível, toca para nós aí qualquer música da banda Camisa Suada. Beleza, Rafael? Cuida, cuida!
0: Cuida, cuida!
19: Pega descendo que subindo a contramão.
0: Vai. Tchau, obrigado! Tchau, obrigado! É, pega descendo que subindo a contramão. Sobe na contramão, deixa os amarelinhos ver. Você vai ver só o que acontece.
20: Bom dia, Rafael Guinotti.
0: Bom dia!
20: Aqui é o Gerson de Osasco.
0: Ô, Gerson!
20: Eu quero oferecer uma música, Chuva de Honestidade, para o nosso presidente, por gentileza.
0: Boa, valeu, obrigado. Bom dia, Rafael Guidotti, o cara que é mais charmoso do rádio. Aqui é Marlene de Extrema. Gostaria de ouvir a música Peão Todo Tatuado, com Geninho e Mariana Fagundes. Ofereço para Rosimeire, Graça, Gabriel e Carlinhos. Especialmente para você, meu carequinha charmoso. Deus abençoe seu dia, um cheiro e um abraço bem forte. Beijo, beijo, Marlene. Tudo de bom, menina? Olha a hora, 5 horas e 29 minutos. 5 e 29, foi aqui que pediram? Zé Vaqueiro, Paula Fernandes, Traidor.

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0: Falou, Brasil!

0: Fala Mansa, é o shot da alegria no Forró Nativa, 5h43, vamos pegar os últimos bons dias, né? Tem muito, gente, vai ficar muita gente, mas a grande gente agradece, tô lendo aqui, a gente vai ouvindo aqui a nossa produção, viu? Obrigado pelo carinho, pela participação. Agora são 5 horas e 44 minutos, daqui a pouquinho às 6 horas tem o Jones Mendes, o Coração Sertanejo, só modão do bom, hein? Bom dia, Rafael, estou na escuta em Araraquara, Jardim Dumont, o programa está nota 10, Luzia Mendes, obrigado Luzia, agora tem um áudio aqui também, bom dia!
1: Bom dia, Nativa, bom dia, Rafael Bidotti!
0: Dia.
1: Eu tô por cá, José, motorista de aplicativo, manhã meia chuvosa, fria, mas eu sempre na proteção, hein?
0: Sempre.
1: Oi, eu tô por cá, bora que bora, e o moído tá bom hoje na Nativa, esse rapaz de Dote sabe fazer a diferença.
0: Aô.
1: Bora que bora.
0: Aô, Batatinha, aô, José, aquele abraço, aí sim, hein? Obrigado, garoto. Olha, falando em chuva... Eu só vou atender mais alguns bons dias aqui, já vou emendar com a previsão do tempo, que pra São Paulo hoje tem água pra cair, hein? Se vier realmente a quantidade, cuida, viu? Cuida. Bom dia!
2: Bom dia, povo abençoado. Bom dia, Rafa.
0: Bom dia!
2: Que Deus nos abençoe. Aqui é Damiano de São Miguel Paulista, oi, mandando um bom dia pra Adilson, da Bahia.
0: Boa!
2: Que Deus abençoe nosso dia.
0: Amém! Tamo junto e misturado, beijo. Olha aqui, ó, bom dia, carequinha lindo. Bom dia, Zilda Santana de Agudos. Bom dia, Rafael Guidotti, Deus te abençoe. Você também, Vianucci. Um beijo pra você, obrigado, viu? Oi, bom dia.
3: Bom dia, Rafael. Bom dia, manos, querido. Bom dia pra todos os manos. Aqui é Maria Lúcia de Mauá. Já acabei de chegar em São Caetano, vou fazer um cafezinho, um pãozinho na chapa. E vou tomar um cafezinho para começar o trampo. Não vou pedir música, porque sabe por quê?
0: Porque
3: a turminha aí tá pedindo uma música muito boa.
0: Tá caprichado, né?
3: E tomar meu café.
0: Tão caprichando demais. Bom café, bom trabalho, menina. Olha a hora, 5h46, bom dia, Brasil!
4: Oi, bom dia!
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6: Tá chovendo aí, aqui tá chovendo.
7: Aqui tava chovendo e agora já choveu.
8: Tá chovendo só fora, dentro de casa tá tudo seco ainda, por enquanto.
9: Tá chovendo sim, querida, tudo molhado pra fora, uma barreira, não dá nem de caminhar pelo redor de tudo.
10: Tá chovendo sim, mas ainda não tá correndo água na estrada.
11: Tá chovendo, choveu a noite inteira e tá chovendo.
0: Mariquinha, aqui não tá chovendo, não choveu a noite toda, garoou tudo, agora tá nublado, tá aquela névoa meio úmida, né? E agora estamos aqui com o tempo nublado em São Paulo, às 5 horas e 47 minutos. 17 graus é a temperatura, essa é a mínima para hoje, terça-feira, dia 6. A máxima não deve passar dos 24 graus, vai ser bem mais ameno, né, hoje. E porém, teremos sol? Sim, só vai dar suas caras aí, mas sempre com muitas nuvens a nublado, com chuva no fim da manhã. Tarde e noite chuvosas. Há 94% de chance, quase 100%, não é 100%, mas é quase. Está ali próximo. De cair uma quantidade de água hoje para São Paulo, Grande São Paulo, de 39,8 milímetros. O vento soprando a 4 km por hora, com rajadas chegando até 24 km por hora. O sol já está nascendo e se põe às 6h06, estamos na lua minguante. Esse tempo mais ameno vai durar mais hoje, tá? A partir de amanhã, as máximas, pelo menos, as mínimas continuam nessa fase de 17, 18, mas as máximas, né, durante ali o dia, no final da manhã, hora do almoço, começo da tarde, pode chegar a 27 graus na quarta, 29 de máxima na quinta, aí pode subir para 31 na sexta, sábado 33 graus. Então é mais hoje que vai estar esse tempo ameno, mas com a possibilidade de muita água e tomar cuidado com alagamentos, tá bom? 5h48!
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0: É aqui que pediram um careca tatuado. Ah, não, quer dizer, um peão todo tatuado. Mas pode ser também, é só colocar um chapéu, uma fivela, uma botina. Só não me pede pra montar em cavalo e torca, aí já era, viu? Mas do resto, tamo aí, viu? É só chamar no zap. Geninho e Mariana Fagundes, peão todo tatuado. 5 horas e 50 minutos, faltando 10 minutinhos para 6. Daqui a pouquinho, às 6 horas, tem o Jones Mendes e o Coração Sertanejo. Gente, obrigado pelo carinho, pela companhia. Foi sensa, sensa, mara, mara, como sempre, tá? Mano, velho, boa cirurgia para você. Já deu tudo certo, tá? Em breve estará de novo com a gente aqui nas madrugadas. Mano, velho, mano novo. Gente, então, ó, a partir de amanhã, quarta-feira, o Mano Novo vai ficar também aproveitando para descansar, ficar ali ao lado do Mano Velho e tal. E o Mano Velho vai estar se recuperando da cirurgia daqui a pouco, tá bom? E vai ficar aí uns 20, 25 dias, quem sabe até antes, né? Se tudo correr muito bem, vai correr, se Deus quiser. Então, nesse período agora, a partir de amanhã, o Forró Nativa será apresentado aqui de segunda a sexta por mim. No final de semana vai ser escala, né? Pode ser o Mano Papi, a Dai 40 e assim vai. E aí, a gente sempre precisa de você, você sabe disso, né? Pra deixar esse programa lindo e bonito com a sua participação. Mas a partir de amanhã, mais ainda, hein? Todo mundo desde as 2 da madrugada ouvindo e participando pelo nosso WhatsApp, formando esse auditório, essa plateia mais animada, mais alegre e mais bonita do Brasil. Daqui a pouco eu volto junto com o Jones Mendes, o Coração Sertanejo, para mais um recado muito importante para você. 5h51, uma linda e ótima terça-feira. Deus sempre na frente. Cuida, cuida, mano velho. Fica com Deus, tudo de bom, hein? Boa cirurgia, garoto. Já deu tudo certo. 5h52.
1: Epa, epa, opa, moça bonita, não paga, mas também não leva. Gente, olha aqui, hoje é terça-feira, é o dia 6 de outubro do ano 2026, na primavera brasileira. Tá tudo bem, tudo legal? Já quero comunicar pra vocês, eu vou trabalhar até hoje, hein? Tô saindo aqui do estúdio da Nativa, na Avenida Paulista, 807, edifício Winston Churchill, 21º andar, o estúdio da Nativa. Vou sair daqui, pegar em casa, passar, deixar o Mano Novo, pegar minha mochila e vou direto para o Hospital São Camilo, onde serei internado, porque hoje mesmo vou fazer uma cirurgia chamada reversão da colostomia. Então, nos próximos dias, os meninos vão ficar aqui, Rafael Guidotti, por exemplo, o André Costa, Fernando Teles, a Dai, e eu vou, então, ficar confiante, voltar com gás total, com força total. Então faça uma corrente positiva para dar tudo certo e nada errado. Mano Novo, a saideira de hoje das pegadinhas aí, Mano Novo.
2: Me diga uma coisa.
1: Digo.
2: Algumas pessoas dão golpes baixos.
1: Isso.
2: O que vem de baixo te machuca, mano velho?
1: Ah, o que vem de baixo machuca qualquer um. Ninguém gosta de ser machucado por baixo aqui. Nem por cima. Machucar não faz parte do meu dicionário não, mano. Sai pra lá, Jacarepaguá. Meus amigos, vem aí a oração milagrosa do meu padrinho Francisco. Jones Mendes já preparado para o Coração Sertanejo. E eu vou trazer esse recado importante. 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É verdade. Mandou uma oração do Padim Patricis. O Douglas DC3, o avião de alumínio, tá esperando, roncando os motores a pistão.
2: Opa.
1: Vamos embora, Mano Novo?
2: Vamos embora, Mano Velho.
1: Até depois do dia 20.
2: Opa.
1: Galera do querido e amado Brasil.
2: Valeu, Brasil. Valeu, Brasil. Valeu.
3: Mano Velho, dizem que o Padre Cícero é um santo e tem poder.
4: É isso mesmo, Mano Novo. E se a voz do povo é a voz de Deus, só do
0: nos resta dizer: viva o Santo do Sertão!
3: Viva!
0: O Padre Cícero foi tão querido no sertão nordestino que o povo criou a sua oração. A oração para ser rezada antes do agricultor sair de casa para a lida diária.
3: Vamos rezar, mano velho?
0: Vamos sim, mano novo, ao som do maestro César do acordeon.
3: Pelas lágrimas divinais, livrai-me dos invejosos e das mãos dos criminosos e dos laços dos satanás.
0: Para botá-los para trás, Deus na frente, paz na guia. Ó Santa Virgem Maria, quando vem rompendo a aurora, iluminai-me na hora que vem clareando o dia.
3: Levanto-me e entrego-me a Deus e a Virgem Maria,
0: para com as espadas de São Jorge estar armado, com o leite da Virgem Maria amamentado,
3: para que meus braços não sejam fracos, nem meu sangue derramado pelas mãos do inimigo.
0: Quero ficar livre de todos os perigos em minha casa, junto com a minha querida família.
3: Em nome de suas cinco chagas, Jesus Cristo de Nazaré, atenda os meus rogos e me livre de todos os males.
0: Amém.
4: Oi. Ah, minha serrita, não pega de boi?

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3: Opa! Faltando alguns segundos para 6 da manhã, horário de Brasília. Bom dia. Bom dia, bom dia.
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São sertanejo da Nativa, muitas palmas. Começar a partir de agora, depois do Forró Nativa, você curte Coração Sertanejo. Mano novo, mano velho, mano guidote, voltam 2 da manhã. Quer dizer, o mano guidote já volta daqui a pouquinho para falar mais um bocadinho com nós. E agora nós temos uma pergunta, temos uma charadinha valendo camiseta Nativa e uma sanduicheira para britanear a sua vida. Pergunta: sou pequeno, mas carrego uma promessa para a vida inteira. Não falo, mas digo para sempre. Quem sou eu? 9198-409-6019. 9198-409-6019. Sou pequeno, mas carrego uma promessa para a vida. Não falo, mas digo para sempre. Quem sou eu?

0: Nativa, bom dia, 6:05, horário de Brasília. Bom dia, dona Guga.
1: Bom dia, amigão campeão. Como vai essa força logo cedo?
0: Campeão, é ótimo. 6:05, bom dia, meu povo. Olha a hora, bom dia, meu povo.
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0: Ativa é muito mais, Chitãozinho Xororó, cantando no coração sertanejo. Então você já sabe, né?
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0: 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Boa, mulher!

0: só. Atenção pra charadinha, valendo presentão.
1: Vou fazer você dançar.
0: Sou pequeno, mas carrego uma promessa pra vida inteira. Não falo, mas digo pra sempre, pra quem queira. Quem sou eu, Ulisses?
2: Bom dia, Jones Mendes. Respondendo a charadinha de hoje, é a semente.
0: Não. Não, não, não, não.
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0: Fala, Getúlio.
3: A resposta da charadinha é o Duende Verde.
0: Errou.
4: Errou.
0: Duende Verde. Tá vendo duende?
1: Mulher, você é demais.
3: É a semente.
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0: Como é que é, Paulo?
3: É a semente.
0: Já foi essa, próxima? Simone!
5: Com certeza é o anão do jardim.
1: Eu tô pra lá de
0: é o anão do jardim. Tem amor.
1: Mulher, você é demais.
0: Ou tá vendo duende, ou tá vendo anão do jardim.
1: E por você me apaixonei.
0: Claudiana!
5: É o bebê.
0: O bebê. O bebê. Não, não.
1: Mulher, você é demais.
0: Ó, de novo, sou pequeno, mas carrego uma promessa pra vida inteira. Não falo, mas digo pra sempre, pra quem queira. Quem sou eu?
1: Me encantou. Chonei, chonei, chonei.
0: Dá tempo? 9198-409-6019. Camiseta e sanduicheira de presente. Entre os acertadores, porque se não acertar, a gente sorteia pra piada, certo, Guidotti?
4: Certíssimo, certíssimo.
0: Você tá bem?
4: Tudo bem, graças a Deus, animado como sempre, né?
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1: Nativa, bom dia, 6h21, como é que tá a sua manhã, a sua ida, a sua volta, o seu caminho, tudo bem? Deixa eu te avisar aqui no metrô, tudo certo, nas linhas da CPTM e da V-Mobilidade, tudo bem também? Muito obrigado pela sua carona aí, seu motorista. Como é que tá aí a sua pista? Paciência nessa hora, os principais corredores e avenidas de São Paulo, já com bom número de veículos. Para os carros finais 3 e 4, é dia de rodízio no centro expandido da capital, começando já às 7.
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0: Aê, já estamos aqui, Dona Guga. Vamos nós, 6. Cadê a musiquinha? Ó, musiquinha. 6:25.
1: E já vamos para a primeira piada do dia.
0: Vamos, Thaís.
2: Depois da prova, Marquinho pergunta para Guto: o que você escreveu na prova? Nada. E você? Também nada. Ixi, acho que a professora vai pensar que a gente colou.
0: Aê, estudaram bastante. Se colaram, não sei. Vai que vão levar um zero.

Nativa Bom Dia, 7h32. O Instituto Nacional de Meteorologia informou que a primeira metade dessa semana vai ser com chuva, trovadas e tempo abafado em áreas do norte, do centro-oeste, sudeste e sul do Brasil. Só que a partir de amanhã, quarta, quinta, a chuva perde força no centro-oeste e no sudeste. As temperaturas voltam a subir a partir de amanhã.

0: A Nativa é muito mais moda sertaneja. Jair Rodrigues, vaqueiro de profissão. Dona Guga, bom dia, tudo certo aí, Guga?
1: Tudo. Mas não precisa assustar a audiência com a hora errada.
0: Falei a hora errada? Falei. É sério, mano? 6h35, horário de Brasília. Desculpa aí, pessoal. 6h36.
2: Tá bom, e o bailão?
0: Tô acelerando o processo. Sou pequeno, mas carrego uma promessa pra vida inteira. Não falo, mas digo pra sempre, pra quem queira. Quem sou eu, Águida?
3: A resposta da charadinha é o coração.
0: Não!
4: Errou! Pra pegar. Quando nós chega chegando, nós quer ver o bicho pulando. Sou que nós temos garrando.
0: Pode pegar. Suelen!
5: É o livro.
4: Mas eu sabia. Não! Todo lado pra não escapar.
0: Antônio!
6: É o dente!
0: Que dente? De onde você tirou?
4: Hoje tá bom e o bailão vai bombar. Pode pegar, pode morder, pode beijar, pode pegar.
0: Bruna!
7: É o segredo!
0: Não!
4: Hoje a noite tá bom e o bailão vai bombar.
0: Oi! Lúcia!
8: A resposta pra essa parada aí é o beijo! Pertei no primeiro beijo!
0: O que é que você tá tomando nesse café da manhã, Guedes? Dá uma olhada nesse adoçante pra ver se é adoçante. Vê se é adoçante, né?
4: Arrebenta a porteira, vendemos toda a boiada, gastamos tudo em gelada. Pode pegar. Quando nós chega chegando, nós quer ver o...
0: Bora, povo, bora, povo.
4: Nós temos garrando.
0: Pode pegar. Tem camiseta e tem sanduicheira elétrica. Para britanear sua vida, um sanduichezinho, um pãozinho de forma. Aquele queijo que derrete.
4: Daqui, vem de lá,
0: tostadinho, ó.
4: Hoje a noite tá bom e o bailão vai bombar. Pode pegar, pode morder, pode beijar, pode pegar.
0: Fale, Jefferson.
9: Bom dia, galera nativa. Eu sei que vocês querem ir embora, dizendo que já são 7h32. Tem muito chão pela frente, muita música pra tocar.
0: Quer ir embora? Ninguém quer ir embora, não. É erro mesmo. É pura falta de atenção.
4: Oi.
0: 9198-409-6019.

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1: Ativa, bom dia. 15 minutos para 7. Nós temos 17 graus agora e um tempo nublado. É dia de sol com muitas nuvens, nublado com chuva no fim da manhã. Tarde com chuva também, noite também. Máxima não passa dos 24 graus. Essa temperatura para hoje, máxima de 24 graus, começa a esquentar a partir de amanhã, de acordo com a meteorologia. Nativa. Acesse climatempo.com.br. Vamos nós, Guguinha do Coração, vamos!
2: Vamos com mais uma piada nesse feliz programa.
1: André!
3: Aí um senhor chega num restaurante, chama o garçom e diz: olá, meu nome é Djalma, eu queria um suco de laranja. Garçom, sem entender nada, pergunta: de quê? Djalma!
1: Djalma! Muito bom.
4: Quando te perdi,

Ativa, bom dia. 6:58, a Meta, dona do WhatsApp, vai bloquear o login de alguns WhatsApp em celulares com versões desatualizadas do sistema Android e do iOS. A medida vai impedir o acesso à conta até que o sistema operacional seja atualizado. Atualize, meu bem.

0: Ativa muito mais a alegria de João Neto e Frederico. Não vou mais chorar. Pra que chorar? Oi! Acabou, dona Guga.
1: Eita, que hoje foi que foi. Foi rápido demais. É.
0: Foi no meio do programa, já tava 7:30. Camiseta Nativa. Sanduicheira elétrica para britanear sua vida, perguntamos. Sou pequeno, mas carrego uma promessa para a vida inteira. Não falo, mas digo para sempre, para quem queira. Quem sou eu?
2: A resposta da charadinha é o espermatozoide.
0: Que é isso? Não, minha senhora. Quer dizer, não tá errado, mas eu vou ficar com essa aqui, ó.
3: A resposta da charadinha de hoje é a aliança. Aí.
0: Que é isso, mano. Aliança. Pequeno carrega uma promessa pra vida inteira. Não falo, mas digo pra sempre. Pra quem queira. Aliança. Rosângela Terezinha da Cruz. Telefone 0363. Você é a ganhadora de hoje. Leva pra casa a camiseta linda. E também a sanduicheira para britanear sua vida. Rosângela. Parabéns, querida. Tudo de bom. Muito obrigado pela companhia. Tem mais amanhã. Amanhã. Já já tem jogo das bolinhas, tá? Valendo aquele moletomzão da Nativa.
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6: Vamos, menina, você quer ganhar Air Fryer ou não quer, Eliette?
5: Quero!
6: Então tá bom, aí sim. Eliette, anotou os preparos da semana pra ganhar essa Super Air Fryer?
5: Anotei sim.
6: Então, ó, fala pro Fernando Teles o que foi na segunda, na terça, na quarta e na quinta. Começa.
7: Vamos lá, Eliette.
5: Tá bom, vamos lá. Vai segunda-feira lá. Foi bolo. Terça-feira foi pudim.
7: E quarta-feira?
5: Brownie.
7: E ontem, quinta?
5: Torta de maçã.
7: Ganhou, Gabriel.
6: Ganhou?
7: Ganhou, Gabriel.
4: Semana.
5: Obrigada, Nativa, por esse presentão. Amei, amei, amei. A Nativa é tudo e muito mais.
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0: 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Direita, 20. 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

0: Diz uma coisa, como é que tá aí o seu tempo?
1: Mensagem para um dia melhor.
0: Dizem que o tempo corre, mas na verdade ele ensina. O tempo é o senhor da razão, o mestre que coloca cada coisa no seu devido lugar. O tempo acalma as tempestades que a gente achou que não iam passar. Cura feridas que pareciam eternas e responde às perguntas que o silêncio não guardou. Não adianta tentar correr contra o tempo ou querer prever o amanhã. A vida acontece no ritmo dele, desatando nós e revelando verdades. Então é só respirar e confiar, que no final o tempo sempre sabe o que faz.

0: Bom dia todo, hein?
1: Aqui tem tudo que você
0: tem
1: quer,
0: e vai ficar melhor. Bom dia!
2: Bom dia!
0: Tudo bom?
2: Sim!
0: Quem quer ganhar o moletom da Nativa de Gael? Rosilene!
3: Bom dia, Nativa! Eu quero participar do jogo das bolinhas!
0: Já tá inscrito! Já tá inscrita! Quem mais? 9198-409-6019. Jogo das bolinhas. Você vai falar ao vivo, acertar direitinho e ganhar o presentão de hoje. Bora!

0: Escada! Que isso, hein?
1: Arativa é muito mais, Lauana Prado, um sonhador, 7:11. Estamos aqui com Vanderlei. Tudo bem, Vanderlei?
2: Bom, Jones, bom dia, bom dia. Você sabia que para o homem recuperar o vigor, mesmo se ele tiver com 60 anos, não é sonho?
1: Não é sonho?
2: Não é sonho.
1: É possível?
2: É possível, porque às vezes o homem, ele deixa de se cuidar, porque ele imagina, agora não adianta mais, não tem o que fazer.
1: Ele desiste.
2: É, o homem, ele vai se cuidar só quando ele tá numa certa idade, assim.
1: É.
2: E ao contrário da mulher que começa a se cuidar...
1: A vida toda, né?
2: A vida toda.
1: Certo.
2: Então, assim, se você tem 30... você precisa. Você já tá dobrando a curva da boa esperança.
1: É mesmo, com 30?
2: Por quê? Porque, assim, é uma pessoa com 30, você trabalha, você tem compromisso, você tá nessa correria. Essa rotina gera estresse. Estresse aumenta cortisol.
1: Vixe.
2: Sem contar a alimentação. Como é que tá o seu peso? Você tá acima do peso? Tá se cuidando? Porque, assim, a grande maioria... Claro que eu tô falando, tem gente que fala... Não, eu vou pra academia, eu levo minha marmitinha, sou fitness e tal. Uhum. Tô falando a maioria. A maioria é o trabalhador. Sai de casa, tá ralando, vendendo um almoço pra comprar janta.
1: Não tem um tempo pra nada.
2: Não tem. Então, isso acaba impactando. Mesmo uma pessoa com 30, ela pode estar aí com uma baixa de libido. Ou então aquela performance sexual. As mulheres falam. Né?
1: É.
2: Que você pega uma pessoa jovem ali, um cara novo, o cara vai lá e 3, 5 minutos, 7 minutos já pronto, já foi. Serviço acabado. Ao contrário de você ter uma boa relação, de você fazer ali as preliminares, aí você entra em campo, aí joga o primeiro tempo, estourou o champanhe, daqui a pouco você já se recupera.
1: Tá.
2: Não vista a roupa ainda, você vai se recuperar. 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

Nativa, bom dia, 7h17. Uma pesquisa mostrou que 3 em cada 10 brasileiras não sabem como se prevenir contra o câncer de mama. O diagnóstico precoce pode garantir até 90% a chance de cura e o SUS oferece gratuitamente a mamografia, o principal exame para detectar a doença. Cuide.

0: de ninguém. Não tiver muito mais saudades, essa é demais, hein? Jorge Matheus, que é que tem?
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5: Trânsito com Robson, bom dia, Robson.
6: Bom dia, Jones Mendes. Trânsito na Nativa da manhã da terça-feira, a Radial Leste vai mal no sentido do centro, com lentidão ali no metrô Guilhermina Esperança e do metrô Vila Matilde até o metrô Carrão. Também tem lentidão do viaduto Guadalajara até o Mirante Brasil. 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

0: Vamos nessa, jogar.
1: Jogo das Bolinhas.
0: Jogo das Bolinhas tem Ana Paula. Bom dia, Ana Paula.
2: Bom dia, Johnny.
0: Como é que tá essa vida? Tudo bem? Acordou bem?
2: Acordei bem, graças a Deus.
0: Separei aqui um moletom da Nativa preto, lindo, coleção nova. Sua cara, menina.
2: Opa, ontem eu fiz aniversário, eu vou levar esse moletom, hein, Johnny?
0: Vou te dar de presente se você escolher bem esta bolinha. Escolha a bolinha certa. Temos bolinhas pretas, marrons, laranjas, douradas e cinza. Qual você escolhe?
2: Dourada.
0: Lá vem ela com bolinha dourada. Então tá bom, bolinha dourada.
1: Bolinha dourada.
3: Continue cantando.
0: Continue cantando. A música toca. Para, você continua de onde está. Beleza?
2: Beleza.
0: Você quem escolheu bolinha dourada. Chegada no ouro também, né, menino?
2: É.
0: Vambora.
4: Tô namorando todo mundo. 99% anjo perfeito.
2: Sorriso vagabundo. 99% vagabundo.
0: Não, vamos de novo? Preste atenção. Vamos de novo.
4: Tô namorando todo mundo. 99% anjo perfeito.
2: Aquele por cento vagabundo.
4: Mas aquele 1% é vagabundo.
0: Aê! Aê! Ganhou! Ganhou! Dina!
1: Jogo das Bolinhas.
0: Ai, ai, ai, ai. Bom. Eu me divirto muito.

Ativa 734, quem não conseguiu justificar a ausência no primeiro turno das eleições, tem até 60 dias para votação para apresentar a justificativa à Justiça Eleitoral. A justificativa pode ser feita através do aplicativo e-título.

0: Nativa muito mais música sertaneja. Juan Leandro, Danilo e Davi, fofoca do ano. Deixa eu mandar bom dia pra Mara, pra Lilian. Alô, Diogo, tudo bom? Gabriela, Maria Aparecida, Reinaldo, todo mundo aqui. Todo mundo aqui.
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0: Aê. A rádio que tem as melhores promoções. Final de semana que vem é feriadão das crianças, hein? Prepare-se.
2: Luan Santana é muito mais nativa.
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0: com a Clima Tempo.
1: Ativa 16 minutos para as 8. Hoje é um dia chechelento, né? Muitas nuvens. Vai abrir um solzinho daqui a pouquinho. Muitas nuvens, nublado, com chuva no final da manhã. Tarde e noite com chuva também. 24 é a máxima hoje. 17, mesma temperatura de uma hora atrás, temos agora esta temperatura. Amanhã já dá uma boa esquentadinha, máxima de 27, na quinta 29. Climatempo.com.br.

0: Ativa é muito mais, Edson Hudson. Ei, você aí, GG!
1: Ei, Jones! Como é que você tá, meu irmão? Bom dia!
0: Tô bem, mas tô preocupado.
1: Ih, por quê?
0: As pessoas andam muito estressadas, cara.
1: Ah, isso é verdade.
0: Tá todo mundo muito ansioso, com tudo, com tudo! Você abre as redes sociais, tá todo mundo preocupado, nem voltou. É uma onda muito grande de ansiedade, né?
1: É o mal do século, né? A doença silenciosa, e dizem que o Brasil é o país mais ansioso do mundo.
0: Ah, porque será, né?
1: É
0: muita ansiedade junto, cara. A gente pode ajudar essas pessoas.
1: Claro, com certeza.
0: Eu acho que o magnésio é um bom produto pra começar a tratamento.
1: Sim. Ele é fundamental, né, pra ansiedade, porque ele relaxa o sistema nervoso e ele produz os hormônios da alegria e da felicidade. Menos ansiedade, menos estresse, porque corta cortisol, Jorge.
0: Tiro no cortisol, sai pra lá, cortisol. Eu tô aqui com um depoimento.
1: Ah, é?
0: Escrito.
1: Diga.
0: Angélica. 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
1: 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Ô Jones, peraí, uma coisa me chamou a atenção. 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Dependendo do outro pra tudo, é muito difícil.
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1: 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E aí ela pega táxi 3 vezes por semana. Pelo que eu entendi, ela deve estar meio apertada de grana, né?
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Nativa, bom dia. 3 para as 8. Mega Sena paga hoje um prêmio estimado em 92 milhões de reais. Apostas até 8 da noite, horário de Brasília. 92 milhões. Sim.

Arativa é muito mais emoção, é saudade, Rio Negro e Solimões, frio da madrugada. Que bom que você está com a gente, muito obrigado, que feliz estou, estamos todos em receber tamanha audiência, tamanho carinho de uma rádio tão especial, que te abraça, que te acolhe, e a gente sente do outro lado essa mesma vibração. Isso é tudo de bom, isso é muito Nativa.

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9: Fale comigo, Robson.
10: Jones, vou falar da Avenida dos Bandeirantes, agora no sentido Marginal Pinheiros, com lentidão do viaduto Dante Del Manto até a Praça Carandanduba, que fica lá no final, depois do viaduto Santo Amaro. Para quem vai para Imigrantes agora, o trânsito é bem intenso, mas não tem paradas. 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
0: Temos uma caixa dourada com presentes dentro. Presente pra criançada, é Semana das Crianças. Priscila tá chegando. Ela e Fábio. Priscila e Fábio Ponciani. 4 anos tem o Fábio. Será que tem de presente dentro daquela caixa para ele? 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Pode ser de manhã, pode ser à tarde. Escolha 9198-409-6019. Então temos Fabinho e Priscila aqui ganhando presentão. A gente já sorteia a pessoa que vem aqui amanhã de manhã. À tarde também tem. 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

0: Agora tiver muito mais a música da semana, Danilo e Davi. Eu não sou terapia. Manda no zap o nome da música, quem canta, e canta o Tequinho também, tá? Pra concorrer a R$500, vale a pena. À noite, sorteio aqui dentro do programa Nativo, entrando no grupo todo dia, segunda a sexta. Você pode concorrer com esta música nesta semana aqui, então. 9198-406-9646. Já, Caixa Dourada, tem uma criança nesse estúdio.
1: Tamo junto.
0: 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Estão abertas as inscrições para mais de 600 vagas em cursos profissionalizantes gratuitos do Qualifica SP. As formações abrangem áreas como administração, culinária, confeitaria, marketing, espanhol e inglês, moda, manutenção e turismo, informática, inteligência artificial, aplicada para negócios e muito mais. Os interessados podem se inscrever no site trampolim.sp.gov.br. trampolim.sp.gov.br. 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Sai ou não sai?
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2: Vai, Robson.
3: O Jones Marginal Pinheiros, travadona desde o Cebolão até a ponte da Cidade Universitária e da ponte Eusébio Matoso até a ponte Ari Torres. Para Castelo Branco, tem lentidão da saída da Bandeirantes até a altura da Hebraica pela pista expressa, depois melhora. 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

0: Ela tiver muito mais. Diego Vitor Hugo, moça pra casar. Tem uma criança aqui bagunçando nesse estúdio. Tudo bem, seu Fábio? Bom dia.
1: Bom dia.
0: Você tá bem?
1: Tô bem.
0: Você tem quantos anos?
1: 4.
0: 4 anos. E você quer ganhar o que aqui? Na... Você vai fazer o que aqui hoje?
1: Hoje eu vim fazer aqui... Ganhar um brinquedo.
0: Ganhar o brinquedo. Quem é essa senhora aí?
1: É a minha mãe.
0: Sua mãe. Qual o nome dela?
1: Priscila.
0: Priscila, apresenta sua mãe. Essa aqui é a Priscila, minha mãe.
1: Aqui é a Priscila, minha mãe.
0: Bom dia, Priscila.
2: Bom dia, Johnny.
0: Tudo bem?
2: Tudo bem, graças a Deus.
0: É, esse menino é assim mesmo?
1: É.
0: É assim mesmo. A gente já vai brincar, vai colocar a mão naquela caixa pra você ganhar um presentão, tá bom, Fábio?
1: Um presentão?
0: Presentão. É o que você tiver lá, é seu, tá bom? Aguarde, se aguarde.
1: Vai vir um papel.
0: Vai vir papel, você vai pegar lá, vai estar escrito. Aí tem mais um monte de coisa lá dentro, a gente já mexe naquela caixinha lá, tá bom? Você aguenta um pouquinho? Então tá bom. Até já, Priscila. Ó, e tá aqui com a gente. Temos uma criança aqui nesse estúdio. Aprontando todas. Mas agora a gente liga pro cofre e vamos dar dinheiro, né? R$1.200 é o cofre da Nativa no ar. 1.200, caixa dourada das crianças. O Fábio não para de olhar pra caixa. A caixa é quase do tamanho dele.
3: Eu recebi essa chamada.
0: Como assim? Não entendi, vamos de novo. Me distraí com o Fabinho aqui bagunçando no estúdio. Vamos ligar outra vez.
3: Olá, o número que você ligou está bloqueado ou não pode receber essa chamada.
0: Marília Batista de Oliveira, Itaim Paulista. Marília, como assim? Seu número tá bloqueado, mulher. Desbloqueia, meu bem. Desbloqueia.

0: Mano, ganhando presentão das crianças e agora ele tá vestindo a camiseta da Nativa. Ficou um pouco grande essa camiseta, Fabinho. Tem 4 anos de... Tá um pouco grande. Vamos descolar uma camiseta, vamos customizar essa camiseta, mamãe. Fala, Thiago. Bom dia, Thiago.
1: Bom dia, seu Jones. Bom dia pra você, bom dia pra todo mundo que tá ouvindo a Nativa nessa terça-feira. Olha, se o especial Amigas da Globo foi um sucesso, agora eles vão ter que mudar tudo. É. Tem gente que tá fora desse especial. Ana Castela não fica, mas eu trago todos os detalhes já, já.
0: Ei, por que ela não vai ficar? E quem vai ficar?
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0: Vamos, Thiago, chega aí. É mais alegria,
1: mais energia,
0: 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Oi, Fábio, diga. Você quer ganhar presente? Daqui a pouco.
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0: Tiago, quer dizer que o Amigas do Teremos Ana Castela é isso?
1: Isso, seu Jones, é aquele especial que lembra os amigos, lembra? Zezé de Camargo e Luciano, sim, Leandro e Leonardo, uhum, e também Chitãozinho e Chororó. Aí colocaram Amigas no ano passado, tinha a própria Ana Castela, uhum, a Lauana Prado, só que esse ano não vai rolar desse jeito.
0: Tá.
1: A incompatibilidade de agendas, no caso da Lauana Prado, ela tá no SBT fazendo The Voice Brasil. Aí o que acontece? Tem também o lance da Ana Castela. Não vai continuar no programa, porque também não tem agenda. Vai entrar no lugar a Paula Fernandes e a Nayara Azevedo. Só que aí a gente vai ter também um especial com a Roberta Miranda e a Yasmin Santos. Maiara e Maraíza e Simone Mendes continuam confirmadas no musical. Você gostou dessa nova formação, seu Jorge?
0: Eu gostei, cara.
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0: Tiago volta já e domingo ele apresenta às 7 da manhã. Tantas emoções no Roberto Carlos no ar. E tem promoção pra levar você pro navio do rei. Tantas emoções, domingo, 7 da manhã. Mais do céu.

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1: Nativa, 6 minutos para as 9.
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0: aguentar a cara.
1: Agora tiver muito mais Paulo Fernandes, Simone Mendes, Circo.
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1: Tudo bem, seu Fábio? Você tá bem?
4: Tô bem.
1: Já bagunçou bastante no estúdio? Você tá pronto pra ganhar um presente da Caixa Dourada das Crianças?
4: Tô.
1: Tá mesmo?
4: Tô.
1: Quer dizer que você já tem 4 namoradas na escola? Você tem quantos anos?
4: 4.
1: Você tem 4? Você tem 4 anos.
4: Eu consigo contar até os 6.
1: Então conte aí, deixa eu ver.
4: 1, 2, 3, 4, 5, 6.
1: Tô bem. Ô, Priscila, ele é assim mesmo, Priscila?
5: É elétrico.
1: Elétrico desse jeito?
4: Elétrico. Elétrico.
1: Elétrico. Então, desça da cadeira da mamãe e vai ali naquela caixa lá e o que você pegar é seu de presente, tá bom? Vai lá. Ô, Priscila, vocês são da onde?
5: Jardim da Conquista.
1: Jardim Mateus, da Conquista. É. Então, um beijo pro Jardim da Conquista.
5: Obrigada.
1: Hoje foi, nem dormiu, né?
5: Não. Pra escola, geralmente, tenho que acordar ele. Fico meia hora chamando, vamos pra escola, vamos, acorda. Hoje, a primeira vez que eu falei Fabinho, ele já acordou.
1: Eu já sei, é o dia de ir lá na Nativa.
5: Foi.
1: Tá lá, pegando alguma coisa, é uma caixa grande, cheia de coisas, e aí o presente que ele vai pegar é o presente que ele vai levar embora pra casa. Caixa Dourada das Crianças Nativa, de manhã e de tarde, criança aqui a semana inteira com a gente. Deixa eu falar quem vai vir aqui amanhã. Eu posso falar, Priscila?
5: Pode sim.
1: Ó, quem vai aqui amanhã aqui, ó lá, tem bombom, já tá tirando bombom. Jéssica Carolina Feitosa e Bernardo Galvani Martins. Jéssica Carolina Feitosa de Silva Galvani e Bernardo Galvani estarão aqui amanhã pra ganhar também presente da Caixa das Crianças. Jéssica Carolina Galvani, Bernardo Galvani Martins. É, amanhã eles estarão aqui, mamãe e filhão. Deixa eu ver o que temos ali. Nada ainda, Fábio. Saiu bombom, saiu mais o que daí de dentro, Fábio? Priscila, e a escola? Ele tá na creche, né?
5: Tá na creche.
1: Hoje não teve.
5: Hoje não.
1: Hoje foi um dia especial.
5: Hoje foi.
1: E você escuta Nativa o tempo todo?
5: Todo dia.
1: Há quanto tempo já?
5: Há mais de 20 anos.
1: Há mais de 20 anos?
5: Mais de 20 anos.
1: Nossa, ele nem sonhava em nascer.
5: Não.
1: Ele continua com a gente. Muito obrigado. Quem se inscreveu foi você?
5: Fui eu.
1: Tá bom. Pronto, Fábio. Pegou aí o papel? Vamos ver o que você ganhou? Deixa eu ver. Deixa eu falar aqui. Deixa eu te falar o que você ganhou. Você ganhou... A mãe vai falar?
5: Não.
1: Você ganhou uma moto com stop center, esse brinquedo que tá aí atrás de você, rapaz, aí, ó. A caixa é maior do que... É muito legal essa motona aí, ó, que você vai montar, vai brincar. Olha aqui no microfone, Fábio.
5: Fala aqui, ó.
1: Seu presentão tá aí, grandão, né? Você gostou? Fala aqui. Gostou?
4: Gostei.
1: É legal, você vai brincar muito?
4: Bom.
1: Olha o tamanho dessa moto, vai ter que montar direitinho aí. O papai vai ajudar. Como é o nome do papai?
4: Sidney.
1: Seu Sidney. Então um abraço pro seu Sidney. E parabéns por ter ganho o presente da Nativa, tá bom?
5: Fala, muito obrigada.
4: Muito obrigada.
1: De nada, disponha. Aproveite seu dia das crianças. Tchau.
5: Tchau, obrigado.
1: Tchau, agarra, um abraço.
5: Obrigada.
1: Priscila, gostou, Priscila?
5: Amei.
1: Então
5: amei.
1: Pronto, já tá aí o presentão do Fabinho.
5: Obrigada.
1: Obrigado por ter vindo e continue ouvindo a Nativa, tá bom?
5: Obrigada.
1: Obrigado. Priscila Santos Ponciani, Fábio Ponciani, abrindo a caixa das crianças Nativa Douradora. Ganhou uma motona, cara. Pra montar ele, não para de olhar.
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1: A regra que proíbe estabelecimentos de alimentação de São Paulo de oferecer bisnagas de ketchup, mostarda e outros molhos para uso compartilhado foi adiada para 1º de fevereiro. Um dos motivos da decisão foi a complexidade das novas exigências para o setor alimentício. A Marginal Tietê terá interdições parciais nos dois sentidos, entre as pontes dos Remédios e Aricanduva, para serviços de zeladoria. Os bloqueios serão feitos até sábado, de forma alternada, das 10 da noite às 4:30 da manhã. A CET vai monitorar o trânsito e orientar os motoristas durante os trabalhos. A Prefeitura de São Paulo já encerrou o cadastramento dos blocos interessados em desfilar nas ruas da cidade no carnaval do ano que vem. No total, 741 blocos estão inscritos, superando os 630 da edição de 2026.
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8: Alô, Eliette, tudo bem?
7: Tô aqui.
8: Vamos, menina. Você quer ganhar Air Fryer ou não quer, Eliette?
7: Quero!
8: Tá bom, aí sim. Eliette, anotou os preparos da semana pra ganhar essa Super Air Fryer?
7: Anotei sim.
8: Então, ó, fala pro Fernando Teles o que foi na segunda, na terça, na quarta e na quinta. Começa.
9: Vamos lá, Eliette.
7: Tá bom, vamos lá. Vai segunda-feira lá. Foi bolo. Terça-feira foi pudim.
9: E quarta-feira?
7: Brownie.
9: E ontem, quinta?
7: Torta de maçã.
9: Ganhou, Gabriel.
8: Ganhou?
9: Ganhou, Gabriel.
3: Semana.
7: Obrigada, Nativa, por esse presentão. Amei, amei, amei. A Nativa é tudo e muito mais.
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9: Fale comigo, Robson.
10: Jones, Marginal Tietê para Castelo Branco, vai mal desde a ponte Aricanduva até a saída do Parque Novo Mundo e ali da ponte do Tatuapé até o terminal Tietê, lá na frente entre a Anhanguera e a chegada ao Cebolão. Para Ayrton Senna, vai mal da Anhanguera até a Rodovia dos Bandeirantes. 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
9: Salve, bom dia. Bom dia a todos! Bom dia, vida! Boa terça-feira para todo mundo que é muito mais Nativa! Bom dia!

0: 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Oi, Nativa, me dê bom dia.
1: Bom dia, Nativa.
0: Bom dia, Mara.
2: Bom dia, com muita alegria. Uma linda manhã para todos vocês.
0: Beijo, querida, para você também, que é muito mais nativa. Todos que estão na sintonia, obrigado. Vamos juntos numa manhã muito mais feliz, muito mais nativa.
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0: A felicidade é como o vento, dá sempre a sua volta. Você só precisa esperar o tempo certo para sentir.

0: Vanderlei Flash, cada mergulho é um Flash,
1: Flash.
0: Vanderlei.
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0: 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Tchau, Vanderlei.
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0: Boa terça-feira, Vanderlei.
1: Valeu, liga.
0: Siga.
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0: A Nativa é muito mais alegria de Natan, de Zé Vaqueiro. Aproveita que eu tô obrigado. Tô não, meu bem. Tô agradecendo aqui. Aloísio tá na escuta da Nativa demais. Essa programação, obrigado, seu Aloísio. Renata, beijo pra Renata. Alô, Maria Trindade, Maria Trindade. Janicleia, Ana, Maurício, Luiz, Carla. Todo mundo aqui. Aqui é Nativa.
1: Tamo junto.
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0: A Expo CIE 2026, evento jovem gratuito, vai oferecer mais de 25 mil vagas para programas de estágio e aprendizagem. Para estágio, as maiores ofertas estão nas áreas de administração, educação, direito e contabilidade. Para aprendizagem, as oportunidades se concentram nas áreas de administração, logística e comércio. O evento vai acontecer entre os dias 15, 16 e 17 de outubro, pavilhão amarelo do Expo Center Norte, das 9 da manhã às 6 da tarde.
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0: Estamos preparando uma live aqui com um presentão especial que você vai adorar. Calma aí.
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0: Fale mais uma, Robson.
10: Jones Mendes, vou falar do corredor norte-sul para Congonhas. Tem lentidão da Praça Campo de Bagatelle até a ligação leste-oeste na 23 de maio. E para Santana, a lentidão começa no aeroporto e vai até o Parque Ibirapuera. Depois dali melhora bem. 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
0: Ligando. Ligando, na live também estamos. Você assiste a ligação pro cofre. Assiste a ligação pro cofre. 1.200. 1.200.
3: Deixe a sua mensagem na caixa postal.
0: Oxi. Mal chamou, já deu caixa postal aqui. Elaine Barbosa da Costa Itapevi. Elaine Barbosa da Costa Itapevi. Bom dia, Itapevi, tudo bom? Oi, live. Oi, live. Bom dia, tudo bom? Já já a gente fala para dar esse presente especial aqui, ó. Vamos ligar de novo, 1.200 hoje. Atenção, Elaine, atenda, por favor, querida.
3: Deixa sua mensagem na caixa postal.
0: Tá ruim de sinal e tá na caixa postal.
2: Acumulou.
0: É o jeito, não saiu ainda. Amanhã, 1.300 contos de réis.

0: Ah, Nativa é muito mais, Chitãozinho Chororó. Seu amor é minha estrada. Thiago Rocha.
1: Tô aqui, seu Jones.
0: Na Vila Diva tem um açaí perto?
1: Tem.
0: Então, assim, ó, você vai marcar, você vai colocar, você vai lá no Maps.
1: Ah.
0: Você vai colocar onde tem um açaí perto da sua casa, vai printar a tela e mandar, olha aqui a minha casa, que é o açaí.
1: Ah, você vai fazer isso?
0: Essa é a brincadeira agora que estamos na live para o pessoal ganhar um presentão especial da Nativa do Açaí 52 anos. São mais de 15 milhões de prêmios para participar.
1: Alô, pessoal da ZL, vão participar. ZL, ZS, ZN,
0: ZO, ZC,
1: pode
0: Grande
1: participar.
0: São Paulo,
1: pode.
0: Itaquá, São Bernardo, tudo!
1: Tá liberado.
0: Tá liberado.
1: Ô, seu Jones, como tava liberado também a dança dos famosos lá no programa do Luciano Huck pra todo mundo que tinha sido escolhido pela produção.
0: Não tá mais?
1: Mas aí tem uma pessoa que pode ser uma baixa porque o joelho tá inchando e eles já estão entendendo que é melhor não contar muito com essa pessoa.
0: O DM, o departamento médico, é sempre muito complicado, né?
1: É, mas às vezes não dá bom.
0: É, não dá. É complicado.
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1: E 99 centavos, seu Jones. 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
8: Nativa. 13 minutos para as 10, Thiago.
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8: Dança dos Famosos tem baixa.
6: A Nativa conta tudo. Thiago Rocha.
8: Quem é que não aguentou o tranco?
10: Não, pode acontecer se ela não melhorar, seu Jones, porque a Graciane Barbosa, que já tinha participado da última edição da Dança dos Famosos, mas acabou tendo problema nos joelhos, agora tem problema no joelho novamente.
8: De novo?
10: O que acontece? O joelho dela tá inchado e aí os médicos já sabem, né? Quando você tá com o joelho inchado, é que alguma inflamação está acontecendo ali. Se ela não melhorar, é melhor ela abandonar essa competição.
8: Mas ela que é tão malhadona.
10: Mas, seu Jones,
8: tanta academia.
10: Dançar é uma coisa, puxar peso é outro.
8: Ah, é?
10: Precisa ter mobilidade. Quem faz academia, se não faz alongamento, não tem mobilidade.
8: Por isso que nós fazemos agachamento.
10: É isso.
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8: É por isso que nós sofremos no agachamento.
10: E passada também.
8: Passada também.
10: Ai. Dois, três.
8: Caminhando lá no meio da academia.
10: Daquele
8: lá
10: jeito.
8: Vai Thiago de novo.
10: Vai.

0: Nativa é muito mais saudades, é Vitor e Léo só.
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0: Aqui é Nativa. 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Auri, Wanda Barbosa, Alexandre Carapicuíba, Anjinho Gabriel. Ela mandou um mapa aqui do Açaí mais próximo da casa dela.
2: Ah, onde
0: fica
2: é?
0: A 8 minutos, Carapicuíba.
2: Gente!
0: Então vamos dar um vale pra ela?
2: Vamos, de quanto mesmo?
0: R$150 pra comprar o que quiser no Açaí Atacadista.
2: Oba! Parabéns, parabéns, parabéns!
0: Auri Wanda!
2: Auri Wanda!
0: Printou aqui a tela, falou, ó, aqui ó, minha casa, aqui o Açaí, ó. E botou um mapinha, tem dois caminhos pra ir. O mais próximo demora 8 minutos, pertinho, né, Thiago?
2: Pertinho. Mas, ô, Jô, você tem certeza que nós vamos ter dinheiro pra dar todos esses prêmios que a gente tá oferecendo?
0: O Açaí.
2: É a caixa amarela, depois tem a música...
0: É dourada, cara, é dourada.
2: Ah, eu não sei, é muito dinheiro que vocês estão dando, gente.
0: E final de semana que tá chegando cheio de presentes pras crianças também.
2: Vai ter isso?
0: Vai até segunda.
2: Vixe.
0: Ou seja, estamos rolando aqui um bocado de prêmio. A gente dá um jeito, a rádio é rica.
2: Graças a Deus, viva!
0: Rica, rica! Auri Wanda Barbosa Carapicuíba, venha buscar o seu vale presente de R$150 para as compras do Açaí, sua camiseta Central Plaza Shopping.

0: Dia do tecnólogo. Dia de São Bruno. Opa. Samara Felippo.
1: Ah, seu Jones, ela fez muitas novelas da Globo, mas depois começou a fazer novela na Record, foi morar no exterior. A última que eu lembro dela foi 10 Mandamentos, com aquele sucessão, ela fez a Joquebede.
0: Mas eu tava em Chocolate com Pimenta, que reprisa todo dia, né?
1: Mas também isso foi em 2004, seu Jones.
0: Já tem tudo isso de idade?
1: A fita já tá gasta.
2: Aí. Eu lembro dela na Malhação.
1: Nossa, você é antigo, hein? Nossa senhora.
0: Kaique Brito.
1: É outro que o
2: é o Vampirinho.
1: Vampirinho.
0: Tinha uma novela que se vestia de menina? Não tinha.
2: Tinha dessas da 6.
1: Chocolate com Pimenta.
0: Era.
1: A Bernadette.
0: Ele também tava visto, mas isso foi em 2004.
1: Mas ele começou também lá em Chiquititas no SBT, seu Jorge.
0: 38 anos é o rapaz que foi atropelado e não foi socorrido.
2: Não, mas aí ele recuperou, graças a Deus.
1: Graças
2: né?
1: a Deus.
0: Romero Brito, aquele pintor das coloridinhos lá,
1: pois
0: né?
1: Pois é, tem festa hoje em Nova York, seu Jones.
0: 63 anos. Fernando Scherer.
1: O Xuxa.
2: Lari, Lari.
0: Não!
2: Último voo da nave.
0: É o atleta.
2: Não. Ah, o atleta. Que namorou a loira do Tchan.
0: Isso!
2: Casou com ela.
0: Casou e tem filho com ela.
2: Gente!
0: Fernando Scherer, 52 anos. É o pai da menina lá da Scherer, que foi, participou do Masterchef. Então. Clara Castanho.
1: Ah, seu Jones, começou na televisão também muito jovem. Ela fazia, inclusive, aquele comercial de telefone junto com a menina Paula Arósio.
0: Entendi. 26 anos para
2: ela
0: Clara
2: Ela vai fazer
0: Castanho.
2: A Maiara no filme da Marília?
0: Eu acho que
2: é. Maraísa, alguma coisa assim. Ela vai fazer alguma personagem.
0: Mas garota do momento, ela foi a Eugênia no ano passado.
1: Verdade.
0: Clara Castanho, 26 anos. Pronto?
1: Pronto!
0: Marinalva Teles de Oliveira Almeida de Osasco, Igor Tomé Mendonça de Suzano, Eraci Menezes dos Santos de Wagner, Vila das Belezas.
2: Parabéns para Priscila Abrunhosa da Vila Guarani, o João Paulo William Lourenço da Silva de Mauá. Parabéns para Karine Medeiros Dias, do Horto Florestal.
0: Elaine Cristina Barca, Arthur Alvim, Kaique Sotero Tozin, São Mateus. Parabéns, Cláudia Gonçalves Silva, Jardim Vera Cruz.
2: Oi, Maria. Maria do Socorro, parabéns. Maria do Socorro Santana Valentim, do Jardim Helena. Eduardo Rocha de Holanda, da Barra Funda. E Sofia de Oliveira Costa Soares, da Vila Nova Parada.
0: Parabéns para Débora Costa da Silva, do Jardim Ipanema. Julian de Almeida Rocha.
1: Boa,
0: Lima, Vila Suíça. Sandra Flores. Lourenço Pereira de Lessa, Jardim São Luís, Claudilene da Silva Gomes, Carapicuíba.
2: Aninha, tudo de bom pra você. Ana Rosa Oliveira Barbosa, do Taboão da Serra, Igor Gabriel Silva, do Parque, Edu Chaves e Elisângela Reis, do Cocaia.
0: Rafael Santos Mó, Guarulhos, Andressa Lima Reis, do bairro do Limão, Vanessa dos Santos Francisco Morato.
2: Guilherme Albuquerque, de Itapevi, Geni Barbosa de Moura Lopes, de Guarulhos e a Célia Regina Medeiros, de Santo André.
0: Ivonete de Jesus Soares, em Embu das Artes, o outro Embu é Guaçu, da Amanda de Araújo Jesus e a Sandra Florencio Pereira de Lessa, é do Jardim São Luís.
2: Aê, maravilha!
0: Tem criança aí?
2: Tem criança. Blim, blim, blim.
0: Não tem fada
2: pro Theo Oliveira de São Bernardo do Campo. Hoje tá fazendo 4 anos o Theo.
0: Parabéns, moção, corintiano.
2: Será?
0: Parabéns, Theo. Se inscreveu na promoção das crianças, Theo.
2: É, Theo, a gente quer te ver aqui, como?
0: Aqui, traz mamãe. Mamãe
2: tem que inscrever o Theo.
0: Escreva o Theo, mamãe.
2: Por favor.
0: É sexta-feira aqui de manhã e de tarde tem o menino de hoje, o Fábio, rapaz.
2: Foi o que aconteceu?
0: Botou o estúdio abaixo, menino.
1: Que ele ganhou, hein?
2: Sério?
0: Ele ganhou um negócio de uma moto que você... Nossa, bem legal. Caixona desse tamanho lá.
1: Ixi.
0: Mas o Fábio era da pá virada. O menino opa.
2: Virado no Jiraya?
0: No Jiraya.
2: Caramba!
0: O menino era daquele jeito. Theo, querido, obrigado, parabéns. Mamãe, se inscreva aqui na promoção do Dia das Crianças Nativa, tá bom? 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
2: Karine Medeiros Dias, do Horto Florestal, final do telefone 6835, Karine! Aê, Karine!
0: Bora bem, não?
1: Nossa senhora,
0: Horto Florestal, só escuta os bugios de no finalzinho da tarde.
2: É chique.
1: Ela alimenta os tucanos, mano.
2: Os tucano.
1: Ai, que legal.
0: É outro nível, né? Mora na floresta.
2: Vai,
0: que bom, né? Karine, querida, quando desce aqui na cidade. Venha buscar o seu kit no Central Plaza Shopping. Estação Tamanduá do trem do metrô, a gente aguarda você. Obrigado por compartilhar o dia mais importante da sua nativa, da sua vida com a nativa.
2: Isso.
0: E mais sorteio amanhã, depois de amanhã, todo dia tem, é só você participar.
2: Isso mesmo, mande seu e-mail para aniversariantes@nativa.com.br. Coloca nome, telefone, tudo certinho. A data de nascimento também é importante, né, Thiago?
1: Claro, e o bairro e a cidade, que aí a gente já manda direitinho pra você. Porque depois tem muita Maria, tem muito João, tem muito Paulo. A gente quer o Paulo e que seja você.
0: Pronto, aí a gente manda aviso e você vem buscar o seu kit, tá bom, meu bem? Essa coluna com 100 salgados e pães variados e bolos.
2: Cadê os meus brindes? Falaram que a tarde veio. Já é minha última semana aqui,
0: André. Agora,
2: papito. É minha última semana aqui.
1: Não é de 20 em 20 dias, fica não. Frio, fica, não é,
0: demora um pouco mais.
2: Eu vou sair pra ter.
1: Exato.
0: Claro. Próximo que chegar vai ser seu. Fala, seu Kim.
2: Seu Kim.
0: Me lembra.
2: Ah,
0: Minote.
1: A oração pro Kim é seu Kim lembra de mim.
0: Seu Kim lembra de mim.
2: A fábrica, o CD da Kim ali em Carapicuíba, eu tô sempre passando por lá.
0: Pronto.
1: Aliás, tem uma loja ali boa, uma loja de fábrica que tem umas promoções. Sim. Pode encostar.
0: 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Tudo isso vai pro Facebook depois. facebook.com/nativa.
2: facebook.com/nativa.
0: Hoje é terça.

0: Vai começar a seguidinha milionária da Nativa. Às 11, te amo pra sempre.
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0: E depois, aconteceu comigo.
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3: A chuva caía forte naquela noite. As ruas estavam quase desertas e o vento fazia as árvores se curvarem como se estivessem tentando escapar da tempestade. Elias, um homem simples e trabalhador, caminhava apressado para casa. Havia passado o dia inteiro trabalhando e tudo que ele desejava era chegar, tomar um banho quente e descansar ao lado da esposa, Ana, e da sua filha, Lívia. No caminho, porém, algo inesperado aconteceu. Ao passar por uma estrada pouco movimentada, Elias ouviu um barulho estranho vindo do lado da mata. Parou e falou: "Quem tá aí?" Zero resposta. Deu mais alguns passos, mas sentiu algo dentro dele dizendo: "Volte." Elias olhou para o relógio, mas eu não posso parar agora. Continuou andando, mas aquela sensação permaneceu. Volte. Dessa vez ele parou completamente. Por algum motivo que não conseguia explicar, decidiu retornar. Quando chegou novamente à entrada ali da estrada, ouviu um estrondo. Bum! Um enorme galho de árvore caiu exatamente sobre o caminho por onde ele teria passado minutos antes. Elias ficou imóvel. Seu coração disparou. Meu Deus! Olhou para cima, respirou profundamente. Não tinha ninguém ali. Nenhuma explicação. Apenas a chuva, o vento e aquele caminho que, por algum motivo, ele havia decidido abandonar. Naquela noite, Elias chegou em casa muito mais tarde. Ana correu para receber e dizer: "Eu estava preocupada. Por que é que se demorou tanto?" Ele contou o que havia acontecido. Ana ficou em silêncio por alguns segundos. Então segurou a mão do marido. "Talvez você nunca saiba do que Deus te livrou hoje." Elias abaixou a cabeça e naquele momento compreendeu algo que jamais esqueceria. Nem todo livramento vem acompanhado de uma explicação. Alguns são percebidos, outros não. Há portas que Deus não permite que atravessemos e há caminhos que Ele interrompe. Há atrasos que parecem inconvenientes, mas são só proteção. Há pessoas que saem da nossa vida, nós choramos pela ausência, sem perceber, e talvez aquela saída tenha sido um livramento. E há momentos em que pensamos que Deus não está fazendo nada, quando, na verdade, Ele está trabalhando nos bastidores. É assim que a gente percebe as coisas. Livramento é livramento.
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0: Ah, Nativa é muito mais. A música da semana, Danilo e Davi, Eu Não Sou Terapia, Gabriel.
1: Isso mesmo, valendo R$500. Canta um trechinho da música. Eu não sou terapia.
0: Pronto, já deu.
1: Valendo os quinhentão, tá bom?
0: A noite no programa Nativa. Deixa eu falar quem vem aqui amanhã.
1: Ah.
0: Aqui na Caixa Dourada das Crianças. Jéssica Galvani e Arthur Bernardo Galvani de São Mateus.
1: Vem amanhã.
0: Amanhã cedo.
1: Hoje à tarde quem vem?
0: É a Valéria.
1: A Valéria.
0: Valéria da Silva Araújo, de Santo André.
1: Tá.
0: A criança dela. Quem é a criança dela? Ó, é outro menino, hein?
1: Ah.
0: É o Caio Araújo Vilela Sanches, de 6 anos.
1: Oxi, vai ser bom isso, hein?
0: Estamos aguardando então, os dois à tarde aqui.
1: Jéssica Galvani e Valéria,
0: com
1: seus respectivos bebês.
0: Com o Caio, de 6 anos.
1: E a Jéssica com o Arthur Bernardo amanhã.
0: Gente, segura essas crianças, começa a correr aqui na Nativa, hein?
1: Deixa correr.
0: Cuidado com esse telão aqui também.
1: Não, tem que segurar um pouquinho.
0: Mas aí venha, tá? E pra se inscrever, 9198...
1: 406...
0: 96...
1: 46...
0: Eu quero também ganhar presente da Caixa Dourada das Crianças Nativa.
1: Pronto.
0: Até sexta-feira, hein?
1: Boa sorte. Tchau,
0: valeu, gente. Beijo.

0: Fala, meus anjos, bom dia, boa terça-feira, 6 de outubro, vamos que vamos, hein? Começamos amanhã bem, vamos concluir a semana bem também, com R$200, o que você acha? Muita gente não recebeu ainda o pagamento, oh meu Deus, que não cai esse pagamento, mas calma, gente, calma, respira, é início de mês, eu sei que tem aquela continha que tá assim, ó, batendo na porta, não é? Que já venceu, vai vencer, calma que a Nativa tem R$200 nessa terça-feira pra você. Te ajuda ou não? Você topa participar da seguidinha? É divertido demais, não é? Ah, não anotei, anjinho. Ganha a camiseta, participa ao vivo. Aí já tá valendo também. O importante é você brincar aqui com a gente. 9198-409-6019. Agora na seguidinha, valendo R$200. Seguidinha milionária.
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0: Atenção pra música número 1. Muito fácil, né? Muito fácil. Essa daí já anota, não erra nada. Fica atento, não se distraia. São R$200 pra você nessa terça-feira. Seu anjo Gabriel aqui, ó, tá na torcida por você sempre, tá bom? 10h20, bom dia.
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1: A Nativa é tudo e muito mais. É a música número 4 aqui da seguidinha, valendo R$200. Quero saber o que o Thiago Rocha vai contar hoje aqui nessa terça-feira. Thiago, bom dia.
2: Bom dia, Anjo Gabriel. Bom dia pra você e pra todo mundo que tá ouvindo a Nativa, mas... esse bom dia eu acho que vai ficar melhor, inclusive, para a Virgínia. Ela foi processada. Eu vou trazer os detalhes dessa história, mas já já.
1: Tá bom. 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
1: Lá vem mais uma da Virgínia.
2: Pois é, tem processo por aí, porque em janeiro de 2025, a Virgínia faz um sorteio lá nas redes sociais. Ah, quem estiver aqui vai me conhecer. Pois bem, uma moça ganhou, essa moça é do Rio de Janeiro, e ela falou assim: olha, mas eu não vou conseguir, Virgínia, te conhecer, e por conta de incompatibilidade de agenda. Tudo certo, vamos fazer um acordo? Vamos fazer um acordo. Pegou lá R$1.500 e a Virgínia encomendou 20 produtos para chegar na casa dessa moça. Só que, segundo essa moça, ela só recebeu 18 dos 20 produtos. Agora ela entrou na justiça e quer R$30.000 por danos morais. O juiz falou assim: coração, já pagou aí, já te deu dinheiro, já entregou os produtos, eu julgo improcedente. Mas a moça não tá feliz não, ela quer 2 produtos e tá pleiteando agora 30 mil

0: A Nativa é tudo e muito mais. Música número 10. Pronto, toquei tudo. Valendo R$200. Alô?
1: Alô?
0: Alô, quem fala?
1: É a Kátia.
0: Tudo bem, Kátia? Bom dia.
1: Tudo bem, bom dia.
0: Aí, Kátia, você fala de onde?
1: De Embu das Artes.
0: De Embu das Artes. Tá no trabalho, tá em casa, tá fazendo o que de bom, Catinha?
1: Tô em casa com a minha filhota.
0: Ah, tá com a filhinha. Já comprou o presente dela, já das crianças?
1: Ainda não.
0: Ainda não. Ó, tem R$200 pra você dar aquele mimo pra ela, hein?
1: Ô, oh, tô esperando.
0: Qual o nome da filha?
1: Maria Helena.
0: Maria Helena?
1: Isso.
0: Então tá ótimo. Oh, eu tenho aqui, Catinha, tenho R$200. R$200 de presente. Você anotou a seguidinha?
1: Eu anotei. Vamos ver se eu anotei certo.
0: Ah, é?
1: Eu tive a ajuda dela.
0: Conseguiu a ajuda dela, é isso?
1: Isso.
0: Olha que maravilha. Não acredito. Gente, ela vai ganhar os R$200, então vamos! Vamos, Kátia! Vamos, vamos, vamos!
1: Vamos nessa.
0: Pode falar? Que vai ser bom a beça. Vamos, eu vou soltar o tempo aqui, um minuto. Valendo pra você, Kátia. Vai, música número 1.
1: Simone Mendes, Direitos Iguais. Henrique Diego e Bruno Marrone, Esqueci Você. Cleiton e Romário, Chuva de Bênção. Bruno Marrone, Quer Casar Comigo. Zé Felipe e Ana Castela, Sua Boca Mente. Mari Fernandes, Telefone Sem Fio. Diego e Vitor Hugo e Jorge Mateus, Beijo de Glicose. Priscila Senna e Gustavo Lima, Doce Mel. Ed Brito e Samuel, Toda Mulher. E Edson Hudson, Guarda-Roupa Vazio.
0: Vamos voltar para a música número 2.
1: Henrique, Diego e Bruno Marrone.
0: Você tá falando...
1: Esqueci Você.
0: Você tá falando muita coisa aí. Ó, você já falou Bruno Marrone.
1: Henrique e Diego.
0: Ah, Henrique...
1: Esqueci Você.
0: Ah. E do Bruno Marrone, qual é o nome da música?
1: É... Bruno Marrone, Quer Casar Comigo.
0: Ah, então tá ótimo. Valendo R$200 pra você. E aí, gente? E aí, e aí, e aí? Ela ganhou!
2: Parabéns! Parabéns! Você ganhou! Você merece!
0: Muito bem!
2: Nossa festa para ti!
1: Maravilha!
0: Pra você.
1: Obrigada!
0: Aí sim, Kátia!
1: Beijo!
0: Calma, mulher! Fica, já tá com pressa?
1: Então, não, tô animada!
0: Você tá querendo ir embora já, cara?
1: Não, tô não!
0: Pera aí! O que você vai comprar aí pra sua filhota, já sabe, com esse dinheiro?
1: Ainda não sei, vou deixar ela escolher, ela me ajudou, né?
0: Ela vai... Qual o nome dela mesmo?
1: É Maria Helena.
0: Maria Helena, ela tem quantos anos?
1: 7,
0: então ótimo. Ela merece sim, aí deixa ela escolher. É isso aí, feliz dia das crianças pra Maria Helena. E obrigado pela sua participação. Tá bom, Catinha? Um beijo.
1: Beijão, tchau.
0: Tchau, tchau, pronto, gente, saiu, hein? Quem disse que não ia sair, né? Na terça-feira sai sim, e a gente coloca mais dinheiro. Já foi os 200, então vamos colocar mais um bocadinho aqui, amanhã. Volta ali, ó, na primeira casinha. Amanhã temos R$100 na seguidinha. Na Semana das Crianças, né? Ganhar dinheirão pra comprar aquele brinquedão. 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

vamos falar sobre corrigir a rota nessa terça-feira? Mais precisamente aqui, corrigir a rota do amor. Você sabe que corrigir a rota do amor não é fracassar, é amadurecer. Tem gente que passa a vida inteira insistindo no mesmo caminho, só porque já andou demais para voltar. Mas amor não é sobre quanto tempo você aguentou. É sobre para onde você ainda quer ir. Às vezes, corrigir a rota é pedir perdão para alguém. Às vezes, é perdoar. Às vezes, é voltar para casa. E às vezes, é ter coragem de ir embora da casa que já não te acolhe mais. Tem disso, né, a vida? Se hoje o seu amor tá pedindo um novo caminho, não tenha medo de recalcular. Porque o Waze da vida erra, né? O coração também erra. Mas só quem tem coragem de mudar a rota chega onde merece ser feliz.

Opa, errou o caminho? Muda a rota. Altera a rota. Recalculando rota, não é assim que o GPS faz? Não sei qual rota você tem que mudar aí na sua vida. Alguma questão aí do seu coração. Como eu disse na mensagem, se você precisa pedir perdão pra alguém. Ou falar algumas verdades. Umas palavras de carinho pra uma pessoa especial. O Te Amo Pra Sempre da Nativa tá aqui pra isso. Então você fica à vontade. Pode escrever, pode mandar áudio pro 9198-409-6019. Vai ser o maior prazer ler a sua mensagem aqui no ar, tá bom?

0: A Nativa é tudo e muito mais saudade. É Daniela Mercury, A Primeira Vista. Essa música que fez trilha sonora da novela O Rei do Gado, lembra? Você curtiu inteirinha aqui na nossa Nativa, 11h14, horário de Brasília. Chegando os primeiros recados dessa manhã. Da Evani pro Laurival. Meu esposo amado, hoje fazemos 27 anos de casados. Eu quero te falar, meu amor, que você é minha vida, minha inspiração de viver. Um homem maravilhoso, incrível. Gratidão por tudo que você faz por mim. Te amo pra sempre. Recado da Zulineide pro Ivanildo. Bom dia. O meu recado é pra você, Ivanildo. Eu te amo muito, meu amor. Você é um homem excepcional, insubstituível. Eu sou a mulher mais sortuda do mundo por ter você na minha vida. Obrigada por me fazer feliz. Recado do Isaac para Alenides. Bom dia, Nativa. Meu nome é Isaac e eu queria mandar um beijo enorme para minha esposa Alenides e dizer para todos ouvirem que ela é um presente de Deus na minha vida. Te amo demais. Te amo mais que tudo.
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A Nativa é tudo e muito mais emoção. Guilherme Santiago, som e imagem. Não te amo para sempre. Som e imagem daqui a pouquinho. Na live do Aconteceu Comigo, com a história do Denis, que teve que recalcular a rota do seu coração. Mas é já já, a partir das 11h40, a história dele, pra gente se inspirar e aprender também, viu? É daqui a pouquinho, a partir das 11h40, o Aconteceu Comigo, também no YouTube da Nativa. 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Recado especial do Claudemir pra Sirlene. Você é a razão pela qual eu acredito no amor de verdade e encontro forças todos os dias. Nos momentos em que tudo parece incerto, é em você que eu acho a minha paz, o meu rumo e a vontade de ser alguém melhor. Obrigado por ser o meu porto seguro, a minha maior certeza e o sentido de tudo que eu faço. Eu te amo.

0: A Nativa é tudo e muito mais amor, é muito mais paixão. Peter Cetera, you are the inspiration. Aqui no nosso Chamo Pra Sempre. Quem é a inspiração aí da sua vida? Às vezes a inspiração tem que vir de dentro, né? Não tem inspiração nenhuma. Mas é porque você tem que dar um jeito aí na sua vida, na sua qualidade de vida, na sua saúde, principalmente. Saúde é o que interessa, o resto não tem pressa, não é, Vanderlei? Bom dia pra você.
1: Bom dia, Gabriel. Bom dia pra você. Saúde não tem pressa. Gente, é o que interessa.
0: É isso, não. Saúde é o que interessa.
1: O resto não tem pressa.
0: Exatamente.
1: Paulo Cintura.
0: Com saúde a gente faz tudo, né?
1: É, só que a gente tem uma mania de achar que as coisas ruins só acontecem com os outros. Não é que a gente deseja, mas é que você não cuida da sua saúde. Quando a doença chega, aí, ai, ai, ai. Aí a pessoa, você fala com aquele parente que você não falava para pedir uma ajuda, né? Então, dependendo da situação, a pessoa até, o ego da pessoa vai embora.
0: Uhum.
1: Por que que é importante usar o magnésio? A gente ouve falar muito de alimentação saudável, não sei o quê. Ah, o ovo é bom, a proteína, não sei o quê e tal. Tem um órgão que a gente não dá muita importância, a não ser quando você come alguma coisa, ai, não caiu bem. É o fígado. O fígado, ele é responsável por mais de 300 reações no nosso corpo. Sabia que o fígado produz colesterol? É o fígado que produz alguns hormônios essenciais e ele funciona também como filtro. Ele ajuda a filtrar o sangue, eliminar as toxinas, as impurezas. Ele ajuda na produção da bile. A bile é importante. Ele ajuda a controlar a glicose no sangue. Então, quando tem excesso, ele faz aquele controle. Sabia que o magnésio, nessa versão que a gente fala, ele é muito importante para fazer a desintoxicação, aquela limpeza no fígado, aquela limpeza na vesícula, para evitar que você tenha cálculo biliar, para evitar que você tenha problemas, regulando a produção natural, isso é importante. 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
2: Oi, Nativa. Meu nome é Fernanda e eu quero mandar um recadinho pra minha filha Jaqueline. Não sei se ela está ouvindo, mas eu queria falar que eu a amo muito. Ela tá meio assim estremecida comigo por causa de algumas coisas que aconteceu. Eu queria falar que a hora que ela resolver voltar a procurar a mamãe, eu tô aqui. E que eu a amo muito. Viu, Jaque? A mamãe te ama. Muito obrigada, Nativa.

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É aquela saudade gostosa, né? O KLB, estou em suas mãos. Que bonita mensagem de uma mãe, um apelo de uma mãe para uma filha, né? Vocês ouviram o áudio da Fernanda? Pedindo que a Jaqueline, a filha dela, volte. Reconsidere, mamãe tá te esperando, viu, Jaqueline? É importante honrar pai e mãe para que os nossos dias se prolonguem aqui na Terra, tá? E amanhã, a partir das 11 da manhã, tem mais Chama Pra Sempre. Pra gente abrir o coração, pra gente ouvir música bonita, se emocionar, viajar o tempo. A partir das 11, amanhã eu te espero no Te Amo Pra Sempre. E prepara tudo aí também, porque daqui a pouquinho tem mais uma história do Aconteceu Comigo. A história do Denis, que teve uma nova chance na vida. E não é sempre isso que acontece não, né? Uma baita chance mesmo, e teve que recalcular a rota da vida. Tudo isso e muito mais com a história do Denis já, no Aconteceu Comigo, que vai ter transmissão também no YouTube da Nativa. 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

0: Nativa, bom dia, 11h43. Tudo bem na sua manhã? Tudo certinho aí?
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1: É a novela da vida real, né? A história da vida real, todos os dias, aqui na Nativa, no Aconteceu Comigo, que tem transmissão também no YouTube da Nativa. Não sei qual momento você que tá acompanhando a história de hoje no YouTube, não sei qual momento você tá aí do seu dia, em qual dia você tá acompanhando essa história, que fica registrado, né, no YouTube. Eu aproveito e deixo o apelo para você deixar o seu joinha e se inscrever no canal da Nativa também, tá bom? youtube.com/RedeNativaOficial. Assim você só ajuda a história do Aconteceu Comigo a alcançar mais e mais pessoas e ajudar milhares de pessoas também. Hoje é a história do Denis, que abriu o coração. Eu quero fazer uma pergunta rapidamente aqui. Cabeça vazia é a oficina do diabo? Tem isso a vida? Será que a vida te dá uma nova chance se você busca ela? Bora entender um pouco a história do Denis e da Larissa. Oi, Nativa. Por favor, me chamem de Denis. A minha história é nada mais do que uma resposta da vida para todas as minhas atitudes e decisões. Eu sou a prova viva de que tudo o que vai, um dia, com certeza volta. E volta ainda mais forte. Quando tudo aconteceu, eu tinha 30 anos e tinha acabado de me casar com a Larissa. Ah, Larissa. A moça por quem eu me apaixonei e namorei durante o ensino médio. Eu era perdidamente apaixonado por ela. Eu não tinha olhos para mais ninguém. Trocava tudo para ter a Larissa e estar ao lado dela. E assim foi durante muito tempo. Nossos anos de namoro foram incríveis. Nós dois sempre nos entregamos das melhores formas, um ao outro. Sempre colocamos a nossa intimidade em primeiro lugar e agimos com muita transparência para levar o relacionamento para frente de uma maneira saudável. E isso sempre funcionou para a gente. Então, nós nos casamos. No começo, tudo continuou mágico e muito bom como era no nosso namoro. Confesso que me sentia cada dia mais apaixonado por ela. Foi como se o casamento tivesse nos mostrado mais uma face do nosso amor. Meu amor, eu te amo cada dia mais, sabia? Não tinha outra opção para viver essa vida se não fosse casado com você.
2: Eu também te amo muito, Denis. Sou a mulher mais feliz do mundo ao seu lado.
1: E assim seguimos nos amando por 10 anos, até que as nossas rotinas acabaram mudando. Eu perdi meu emprego e com isso a

0: Larissa teve que trabalhar dobrado para compensar a falta de dinheiro em casa. Eu comecei a procurar novas oportunidades, mas como sempre, a busca por um emprego acabou se estendendo demais e a Larissa teve que segurar as pontas por um bom tempo. Muitas das vezes, ela chegava em casa tão tarde que eu já estava até dormindo. Eu sei que falar sobre isso já demonstra puro egoísmo da minha parte, mas eu sentia falta da mulher com quem me casei, sabe? Tanto da presença física, da companhia diária e, claro, dos nossos momentos íntimos.
1: Sábado vou trabalhar na pizzaria, tá?
0: Larissa, meu Deus! Tem quanto tempo que a gente não tem um momento só nosso? É só trabalho, trabalho, trabalho, trabalho. Você é casada comigo ou com seu trabalho?
1: Não é isso, meu amor. Eu só estou nessa rotina maluca pra gente sobreviver. Você tá desempregado, né? Esqueceu?
0: Hoje eu reconheço que fui completamente errado nessas falas e atitudes. Mas na época, apesar de já ter 30 anos, eu só conseguia enxergar as minhas necessidades, as minhas prioridades e as minhas vontades também. Essa história foi se prolongando e os nossos momentos juntos ficaram cada vez mais distantes. Até que um dia, eu estava em casa, sem nenhum bico para fazer, ainda esperando receber alguma ligação com resposta para as milhares de entrevistas de emprego que tinha feito, e eu resolvi baixar um aplicativo de encontros no celular. Sim, eu fiz isso. Um desses que mostra quem está por perto, sabe? Quem está pela região disponível apenas para algo casual. Aquele aplicativo que todo homem casado tem curiosidade de saber como funciona, e quando menos espera, já cai na tentação de usá-lo. É. E claro que o mesmo aconteceu comigo. Me cadastrei, criei um perfil e conversei com muitas mulheres. Até que uma, especialmente, me chamou mais a atenção e fez eu marcar um encontro no mesmo dia. A Larissa chegava em casa sempre muito tarde, então eu me joguei. Eu fui louco e saí com a tal moça. Eu fiz essa loucura. Depois desse, aconteceram outros e outros encontros, e no final de todos eles eu me sentia completamente arrependido. Jurava que nunca mais faria, mas a falta do que fazer e a tentação ali era tão fácil, na palma da minha mão, e lá estava eu novamente no aplicativo, marcando encontro com outra mulher, fazendo loucuras que eu não imaginava que faria com ninguém. Mas assim como toda mentira, mesmo que só depois de um tempo, a verdade apareceu. Durante um final de semana, eu esqueci de apagar o aplicativo de encontros do celular. E o pior acabou acontecendo.
2: Dennis, o que é isso? Tem uma mensagem de um aplicativo aqui. É uma mulher perguntando se você pode hoje. Pode hoje o quê? Você só pode estar brincando, né?
0: Bom, ali, naquele momento, eu poderia tentar me explicar da maneira que fosse. Nada ia resolver. Eu não consegui esconder a minha expressão e o meu sentimento de culpa ali. Não, Larissa, deixa eu ver. Deve ter sido um engano.
2: Engano, Dennis? Você acha que eu sou tonta? Nem perca seu tempo tentando me enrolar, que vai ser pior pra você.
0: Amor, me desculpa, por favor. Me desculpa. Eu não sei. Eu não sei onde eu tava com a cabeça.
2: Eu me matando de trabalhar e você transando com outra. Caramba, Dennis, por essa eu não esperava.
0: Não, Lari, não fica assim. Me perdoa, meu amor, não. Eu te amo muito. Não aconteceu nada além de sexo. Eu não tenho envolvimento com ela. Que isso? Não tenho interesse. Eu não quero mais nada. Meu coração é só seu, Lari. Só seu.
3: Ela se revoltou muito com a situação. Pegou algumas roupas e sumiu de casa. Aproveitou que a irmã estava com um bebê recém-nascido e passou uns dias lá com ela. Eu fiquei mal. Fiquei muito mal, acabado mesmo. Não me encontrei com mais ninguém e não conseguia pensar em nada que não fosse a Larissa. Depois de alguns dias, surpreendentemente, ela voltou.
1: Eu pensei e resolvi te perdoar. Eu tô disposta a recomeçar, Dennis. Eu vou te dar mais uma chance.
3: Nossa, meu amor, você não tem ideia de como eu tô feliz de te ouvir falando isso.
1: É, mas as coisas não vão ser como antes, não. Muita coisa vai mudar nessa casa. Pra voltar a confiar, eu vou te vigiar e vou pegar no seu pé dia e noite.
3: Tudo bem. Você pode olhar tudo. Eu não ligo. Eu apaguei aquele aplicativo, tá? Pode olhar meu celular. Não tem problema. Eu te dou a senha. Eu te dou tudo. Eu faço o que você quiser, Lari. Você manda em mim agora.
0: Eu aceitei todas as condições dela. Eu faria tudo pra ter a Larissa de volta pra mim. Os primeiros dias foram bem difíceis. Eu me senti inseguro de fazer qualquer coisa. E ao mesmo tempo envergonhado de tudo o que aconteceu. Eu não sabia como me comportar em algumas situações, mas fui levando. E a Larissa também. Demorou até que finalmente parecia que estávamos nos acertando. Durante todo esse tempo, a minha busca por trabalho não parou e num certo dia eu recebi uma ligação de uma empresa que eu estava esperando muito. Ansioso, eu avisei a Larissa que estava indo lá conversar no escritório. E ela também se animou na hora. Deu certo, a proposta foi boa. Eu aceitei o emprego e não vi a hora de chegar em casa com as novidades. Mas acabei passando o dia todo fora, resolvendo algumas coisas para começar logo no trabalho. Só que quando eu cheguei em casa, a novidade não era minha. E sim da Larissa.
1: Boa noite, papai.
3: Boa noite, papai? Como assim?
1: Adivinha? Tô grávida, Dennis.
3: Jura? Sério? Meu Deus, Larissa, que legal.
1: Agora me fala que deu tudo certo lá no emprego novo.
3: Sim, deu, tá tudo certo. Semana que vem eu começo. Legal, né? Lari do céu, a gente vai ter um filho.
0: Hoje, depois de 6 anos que tudo isso aconteceu, nós já temos 2 filhos. 2 moleques que são tudo pra mim. Eu faço qualquer coisa por eles. Ai, pela Larissa também. Ela continua sendo a dona do meu coração. A mulher que manda em mim e que eu obedeço com o maior prazer porque eu amo e valorizo demais a minha esposa. O que a Larissa fez pelo nosso amor, eu nunca vou esquecer. Ela me perdoou, me colocou na linha e ainda me deu uma família linda. Minha esposa é um mulherão. Ela não existe. E eu sou todo dela. Pra sempre.
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0: A Nativa é tudo e muito mais, a história da vida real. Eduardo Costa, quando um grande amor se faz. Quero agradecer aqui o Denis, que escreveu a sua história aqui para Aconteceu Comigo. Quero falar da Larissa também, que é a grande protagonista da história, que geralmente, Denis, você teve sorte, rapaz, que sorte a nossa. Não foi essa a canção que tocou, do Matheus e Cauã? Você teve uma segunda chance. Quantas pessoas não sofrem por aí porque não tiveram a segunda chance com seu grande amor? E aí, no final, conseguiu um emprego, descobriu que a família ia crescer com os filhos. Muito bom, né? Obrigado, Denis, teve coragem, escreveu aqui pra Nativa. Você que tá aqui no YouTube, já deixando as suas opiniões. O pessoal coloca umas opiniões fortes, hein? Vai lá conferir. Vai lá ver o que o pessoal tá falando. youtube.com/RedeNativaOficial. Poliana?
1: Que bom, graças a Deus, no final deu tudo certo. Enfim, ele traiu ela, né? Mas pelo menos ele mudou. Ele viu que ia estar perdendo a família dele e tudo mais. Deus deu uma segunda oportunidade pra ele, né? Porque tem tantos casos assim que a gente dá uma oportunidade pra pessoa e a pessoa não muda. Meu caso mesmo, eu dei 3 oportunidades pra pessoa, mas a pessoa não quis. Nas 3 me traiu, então falei, chega, basta, né? Mas que bom que o do Denis, o desfecho foi diferente.
0: Foi. Poliana, obrigado pelo seu áudio. E que bom que você tomou uma atitude. Você deu 3 chances, não rolou. Mas eu quero saber você que tá acompanhando Aconteceu Comigo. Vamos conversar mais sobre esse amor de adolescência, amor de escola que vira casamento. Vamos conversar mais sobre o perigo do tempo ocioso. Falar um pouquinho da carência, do que a gente faz, né? Às vezes a gente acha mais esperto que a tentação, né? Cuidado, abre o olho. Fuja da tentação. Com certeza, se você afrontá-la, você vai cair.

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0: Nativa. É a história da vida real. É o Aconteceu Comigo aqui da Nativa. A gente tá falando hoje do programa sobre segunda chance. Você já deu uma segunda chance pra alguém? Deu certo? A pessoa aprendeu ou não? O Denis teve essa segunda chance. Aprendeu com os próprios erros. Colocou tudo na balança. E optou pela família. Foi um casamento que foi salvo, né? Fala, Cláudia.
2: Que bom que sua esposa te perdoou. E melhor ainda, que você soube valorizar, soube aproveitar desse perdão e melhorou. Nunca mais, né, traiu a confiança dela. Faça assim, mas não. Vocês construíram uma família linda. Ela te provou o quanto te ama. E você também tá provando que ama ela, né? Porque o deslize, a traição, não é, às vezes não é falta de amor, é falta de caráter. Não caia mais em tentação, não. Dê valor à família que você tem, ao amor da mulher que está ao seu lado.
0: Que maravilha, você, Andréia.
3: Oi, Denis. Valoriza muito a sua esposa, viu? Porque ela é uma mulher de ouro, ela te ama demais. Ela lutou muito, ela passou por cima de traições, né? Que não foi uma traição só. E em nome do amor que ela sente por você, ela conseguiu te perdoar. Então, parabéns pra Lari também, que conseguiu, né, passar por cima de tudo isso e hoje é feliz. Eu tenho pra te dizer, Denis, é que eu desejo muita felicidade e que você nunca se esqueça do que essa mulher fez pra estar ao seu lado.
0: Os sacrifícios, né? Dê valor a essa grande mulher, que a Larissa também é a grande protagonista da história. Muitas mulheres não dão essa chance. E que bom que deu certo pra família do Denis, essa família que já cresceu. Vem participar do Aconteceu Comigo, 91984096019.

Eu não sei se eu teria essa mesma coragem, né? Esse mesmo coração de perdoar, porque a gente não consegue confiar novamente na pessoa, né? Então ela confiou novamente nele e construíram, né, uma família linda. Que Deus abençoe muito, né, essa mulher que teve essa atitude, né? Que o amor prevaleceu e a confiança, né, reinou novamente, né, no coração dela e deu tudo certo. Muito, muito comovente essa história. E que ele, né, não faça isso novamente, porque uma mulher dessas é difícil de achar.

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1: É, graças a Deus que ele encontrou uma mulher abençoada, virtuosa, né? Que teve um coração bom, perdoou ele. Porque o perdão é uma virtude, nem todos têm, né? E que ele possa verdadeiramente se arrepender, seja muito feliz nessa nova vida e que não volte a errar de novo, né? Eu só desejo tudo de bom, que Deus abençoe o casal. Nada.

0: 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Amor é o Gustavo Lima. Termina comigo antes. Quem ama dá valor e pensa no que faz. É isso que ele fala no início da música. E o Denis pensou, né? Errou, mas pensou. E a Larissa também. Observou toda aquela situação. Aonde o marido tinha caído, porque ele caiu. Caiu no matrimônio, caiu na fé dele. Mas mesmo assim, ela deu uma segunda chance. Beth, qual a sua opinião? 9198-409-6019, para você participar do Aconteceu Comigo da Nativa.
1: História muito linda, estou aqui emocionada. Já diz um ditado, né? Quem ama, perdoa.
0: Isso.
1: E por amor, pelo amor que sua esposa tem por você, ela acabou perdoando, né? E você aprendeu com a lição. Que Deus abençoe muito essa união, juntamente com seus filhos.
0: Exatamente, Beth. Depois do perdão... E depois da tempestade, vem o sol, né? Vem a notícia boa, vem os filhos. E você sabe que as pessoas... Eu gosto dos áudios... Os áudios, assim, orgânicos, digamos assim. Inesperados que as pessoas mandam aqui pra Aconteceu Comigo. Olha esse áudio que mandaram.
2: Bom dia, Gabriel.
0: Bom dia.
2: Acabei de ouvir sua voz no rádio aqui, eu tô ouvindo sua voz no rádio.
0: Ah.
2: E eu lembrei, não falei pra você.
0: O quê?
2: Irmão, eu vou ser pai. Acredita? Só queria compartilhar mesmo. Minha mãe vai ser vó de novo.
0: Olha que legal, Eric.
2: Oi, Eric.
0: O Eric aqui, gente. Ouviu aqui a história do Aconteceu Comigo. Um grande amigo vai ser pai. Conseguiu aí essa dádiva, esse milagre aí da vida. Que Deus abençoe. Então, a gente faz esse apelo aqui no Aconteceu Comigo. Realmente é a história da vida real. O que, que você tem pra compartilhar aqui pra Nativa? Escreva a sua história. Aconteceu Comigo, @nativa.com.br. Ou manda o seu áudio que a gente vai amar ouvir aqui na Nativa também.

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0: Aconteceu com o Denis, que teve uma segunda chance aí da Larissa. Que brincou aí, ficou com o tempo ocioso, baixou o aplicativo de namoro, sendo que era casado. Traiu a Larissa algumas vezes, mas mesmo assim, ela escolheu a família. O pessoal tá comentando aqui, ó, quem perdoa não esquece. E é verdade, não tem um botãozinho pra gente apertar e esquecer o que o outro fez com a gente. Mas o que existe, o que fica, é a nossa perseverança no outro. Anotem isso. É acreditar no potencial desse alguém que a gente ama, de se tornar uma pessoa melhor. Enquanto a gente estiver nessa terra, estivermos vivos, temos esse potencial de ser alguém melhor.
2: Que história linda! Parabéns! Todo mundo merece a segunda chance. E você teve a segunda chance e você aproveitou. Você escolheu o amor. Você escolheu a família.

casamento, relacionamento, não importa como seja, se é namoro, se é casamento. A gente passa por muitas fases, né? Tem fases que chega ao fim, tem fases que a gente tem coisas pra perdoar, né? E que a gente percebe que a pessoa realmente pode mudar alguma coisa. E aí foi o caso da Larissa, né? Ela perdoou, quis recomeçar tudo do zero, né, com ele. E ele também mostrou diferença, mostrou arrependimento, mudança. Então aí dá muito certo.

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1: Quero parabenizar vocês dois, a Larissa em especial, por ter te perdoado de coração, por ter recomeçado. Ela aceitou recomeçar, mesmo que te vigiando, mas ela aceitou. E você errou, você traiu a Larissa, mas você também reconheceu o seu erro, que isso é para poucos, mas você reconheceu e você realmente mudou por amor a Larissa. E olha que família linda vocês construindo aí. Tudo deu certo.
2: Nadia.

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1: Tem que beber com emergência.
0: Beber com emergência, a briga foi feia, não foi? A briga foi feia do Denis com a Larissa quando descobriu as traições. O pessoal pontuou bem aqui, não foi só com uma mulher não. Foi com várias mulheres. Foram vários atos de traição. Até chegar ao ponto que a Larissa descobriu, brigou feio, falou, ó, eu volto sim, eu continuo com você, mas algumas coisas vão mudar. Isso é se impor, viu? Isso foi muito importante na história da Larissa. Se impor, ficar de olho. A gente confia ali, mas fica de olho agora também, né? E quem anda na linha também é o Denis, que aprendeu a lição. E quantos Denis não existem por aí, hein? Se identificando com a história de hoje. Fala, Marli. Quero ouvir você.
2: E na minha opinião, ele só mudou porque ele ama essa mulher. Porque as pessoas, quando elas não amam de verdade, você pode dar 1000 chances pra elas. Elas vão acabar caindo no erro, voltando no erro. Não refaz a vida. E ele não. Ele ama a esposa. E ela também o ama, né? Isso é muito importante, porque a mulher, quando ela decide dar uma chance pro marido, é porque ela ama ele também.
0: A Cláudia Maria tá aqui no YouTube da Nativa, venha participar da nossa live também. youtube.com/RedeNativaOficial. A Cláudia Maria falou, já passei também por uma traição, peguei ele num grupo falando com uma menina. Dei uma chance, agora se voltar a acontecer, eu não vou perdoar. Você, Madalena.
3: Ele teve muita sorte. Eu não sei se eu seria capaz de perdoar essas traições, mas a esposa dele foi capaz, porque ela é grandiosa, coração puro, muito bondosa. Que sorte a dele que ele conseguiu realizar todos os sonhos deles e tá lá agora feliz com a família. E que ele não desperdice essa chance, que ele continue fiel a ela e amando e respeitando.
0: E você que tá ouvindo a Nativa agora, perdoaria uma traição? Sim ou não?

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3: Opa, Débora Mendonça, boa tarde.
4: Oi, Anjinho, ótima tarde a você e a todos. Congestionamento na marginal do Tietê, sentido Ayrton Senna, do Cebolão à Ponte das Bandeiras. Hermano Marquete, Marquês de São Vicente são caminho melhor e, de maneira geral, a cidade tem menos lentidão que a habitual do horário. 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
0: Aconteceu hoje com a história do Denis. Fala, Dani.
2: Espero que ele saiba aproveitar essa chance que ela deu. E ela tá de parabéns por dar mais uma chance e perdoar a traição. Eu, no meu caso, traição é uma vez só. Eu não perdoo. Então, ela tá de parabéns e espero que ele saiba dar valor a essa chance.
0: Muito bem, Dani. E se fosse você que tivesse traído, você gostaria de receber essa segunda chance?

Espero que ele saiba aproveitar essa chance que ela deu. E ela tá de parabéns por dar mais uma chance e perdoar a traição. Eu, no meu caso, traição é uma vez só. Eu não perdoo. Então, ela tá de parabéns e espero que ele saiba dar valor a essa chance.

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1: Eu traí a pessoa com quem eu convivia. Ela foi embora para outro estado. Me arrependi amargamente dessa traição. Com todo esforço e tempo, eu consegui fazer a pessoa voltar. Depois que a pessoa voltou, começamos, estava tudo numa boa. Mas a pessoa passou a viver infeliz, chorando. Ela não conseguiu realmente mais viver comigo. Eu admiro a capacidade dela de aceitar novamente. E o caráter dele de não incorrer mais no erro, de que... Quem trai, é realmente, ele faz em cima de tentação. A gente precisa ser mais forte. Nós precisamos ter caráter.
2: Fada. Vamos lá!

0: 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Vitor e Léo, fada, pra finalizar o Aconteceu Comigo dessa terça-feira. Teve um último recado, vocês ouviram? O ouvinte não se identificou, mas ele falou que traiu a sua parceira, a sua esposa. Ela foi embora, depois voltou, mas mesmo assim, não foi a mesma coisa. Foi como se tivesse fosse um cristal quebrado. Uma folha que foi amassada e nunca mais voltou a ser lisa como antes. Ser nova como antes. Que bom que o Denis teve essa segunda chance. E hoje tá mais aliviado. Tá valorizando ainda mais a família. Denis, obrigado pela sua participação aqui do Aconteceu Comigo. E todo mundo que mandou mensagem no WhatsApp, mensagem escrita, áudio. O pessoal que interagiu, a nossa comunidade no YouTube da Nativa. No youtube.com/redenativaoficial. Amanhã tem mais uma história a partir das 11h40.
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0: 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Às vezes a vida nos coloca em situações em que a nossa honra é colocada à prova e até mesmo quem amamos parece duvidar de nós. 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
0: Os sites e aplicativos de apostas esportivas, conhecidos como bets, começam a sair do ar em todo o país hoje. O prazo para que os usuários retirassem os valores mantidos nas plataformas terminou ontem. As empresas terão os dias 7 e 8 de outubro para informar aos bancos os saldos restantes de seus clientes. Eles deverão fazer a devolução aos apostadores. A Receita Federal e a Anatel retiveram 1,3 mil eletrônicos em situação irregular. A ação teve como objetivo inspecionar e impedir a comercialização de produtos não autorizados. Eles poderão ser retidos pela Receita Federal caso não comprovem a regularidade da mercadoria dentro do prazo estabelecido. Para finalizar, os eleitores voltam a poder ser presos a partir de hoje, viu? O período de restrição previsto na legislação eleitoral brasileira termina às 5 da tarde. A regra está prevista no Código Eleitoral e tem como objetivo evitar que as prisões sejam usadas para constranger eleitores ou impedir o exercício do direito ao voto. A regra entrará novamente em vigor antes do segundo turno. Chegou aquele momento bom, hein? Momento de conhecimento aqui da nossa Nativa. No ar, mais um É da Sua Conta, nossa parceria com o Banco PicPay. E hoje é dia de responder algumas dúvidas sobre o crédito do trabalho. Fabi Trabajin, você pode relembrar pra gente o que é o crédito do trabalhador? Boa tarde.
3: Boa tarde para você, Anjinho, todo mundo que está ouvindo aqui a Nativa. Vamos lá, né? O crédito do trabalhador é uma modalidade de empréstimo para as pessoas que trabalham com carteira assinada. Esse tipo de financiamento normalmente tem taxas de juros menores do que outras modalidades de empréstimo, né? Por isso é bastante popular, né? O crédito do trabalhador atende mais de 9 milhões de profissionais no Brasil e quase 40 milhões de CLTs estão aptos a essa modalidade de crédito.
0: E como funcionam, Fabi, as parcelinhas?
3: Bom, no crédito do trabalhador, as parcelas são descontadas automaticamente no salário, né? Justamente por isso as taxas são mais atrativas e também a pessoa não tem aquela preocupação, né, de lembrar de fazer o pagamento todo mês, não faz manualmente. E o trabalhador pode acompanhar aí todos os descontos vendo a folha de pagamento ou o holerite.
0: E quem pode contratar o crédito do trabalhador e como fazer isso também?
3: Olha, Anjinho, todo trabalhador CLT tem direito ao crédito do trabalhador, tá? E dá para contratar direto pelo aplicativo do PicPay na área de empréstimos ou também pelo WhatsApp. É só você mandar uma mensagem para o número 11 95665 1293. 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Agora, Anjinha, é sempre bom a gente lembrar, né, que um empréstimo é para situações de emergência, né, ou para compras planejadas. Um imóvel, um equipamento para sua empresa, um carro, por exemplo, né? É muito importante você que está ouvindo aqui a Nativa ficar atento às taxas de juros, calcular com cuidado os valores das parcelas para não prejudicar o seu orçamento durante o mês.
0: Muito bem. Hoje a Fabi tirou algumas dúvidas sobre o crédito do trabalhador. Aqui não é da sua conta. Amanhã ela está de volta nesse mesmo horário. Até lá, Fabi!
3: Até amanhã, Anjinho!
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0: Daqui. O que é isso?
1: É, tô vibrando, né?
0: É o quê?
1: Vibrando.
0: Tá vibrando?
1: Tô vibrando.
0: Como é a vibração? Ó, ontem saiu um segundo Vale Muito, saiu R$200.
1: Saiu?
0: Que legal.
1: Hoje tem 100.
0: Hoje tem 100zão. Terça-feira, início de mês. Muita gente não recebeu o pagamento ainda.
1: É.
0: Não chegou o quinto dia útil ainda, né?
1: Não, ainda é amanhã. O quinto dia é amanhã. Então, útil.
0: 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É só fazer a inscrição no WhatsApp.
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0: 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Vai entrar ao vivo. Se for sorteado, sorteada. 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

0: 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Eugênio Giovanni, Bruno Marrone, me faz te odiar.
1: Mas não.
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0: O segundo preparo da semana, Fernando.
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0: Você gosta de escondidinho?
1: Eu gosto.
0: Então vamos colocar escondidinho hoje.
1: De frango ou de carne?
0: Aí você escolhe. É o gosto do cliente.
1: Só escondidinho, então.
0: Escondidinho hoje, viu, gente? Terça-feira, escondidinho. 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Na sexta-feira a gente vai perguntar tudo que teve ao longo da semana.
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0: Anota aí, escondidinho.
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0: Débora, e o caminho dessa terça-feira?
23: Tanjinho Dutra, com ocorrência no sentido interior e Rio de Janeiro, em Arujá, deixa 2 quilômetros lentos a partir do Rodoanel. Fora isso, tudo livre na Dutra, inclusive toda extensão do sentido São Paulo até Tietê. 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
0: Obrigado, Débora.
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0: atender. 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Julie Rafaela, medo. Daqui a pouquinho, o segundo vale muito.
1: Isso, vale 100 reais pra você. Já, já, hein? É só adivinhar a música. O Gabriel vai tocar 3 vezes. Você vai adivinhar e vai levar a grana.
0: Qual é a música?
1: Qual é a música, maestro Zezinho?
0: Qual é a música? Qual é a fofoca, Thiago? Boa tarde.
2: Boa tarde, Anjo. Boa tarde pra você. Boa tarde pro Fernando Teles. Olha, vamos falar de um cantor famoso? Ele foi condenado por expulsar uma mulher de um show lá em Fortaleza.
0: Oh, meu Deus.
2: Vai ter que pagar a indenização. Eu trago todos os detalhes já, já.
0: Quem tá será? Quem será?
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0: É, Débora, e o caminho?
13: Anjinho, Avenida Ibirapuera, muito lenta no sentido bairro Vale Vitata, República do Líbano, até pertinho da Bandeirantes, até a altura de Eucaliptos, mais exatamente. Caminho melhor é feito pela Avenida Santo Amaro, depois da L. Pellegrino, ou Corredor Norte-Sul. 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

0: Thiago Rocha.
1: Thiago Rocha, que história é essa? Que cantor famoso condenado?
2: Foi condenado, anjo. E não é ninguém mais, ninguém menos que Gustavo Lima, o embaixador, viu? É porque a justiça do Piauí condenou Gustavo Lima e o hotel a pagar R$5.000 por danos morais a uma mulher que foi expulsa de um show lá em Fortaleza. O que acontece? Era Réveillon, virada de 2022 para 2023, o Gustavo Lima teria interrompido a apresentação e determinou a retirada da mulher depois de acusá-la dela jogar água em direção ao palco. Como esse momento foi gravado e divulgado nas redes sociais, a moça foi lá e falou: eu quero R$500.000 de indenização. Aí a justiça falou assim: nada disso, senhora.
1: Segura a onda.
2: Vai levar R$5.000, vai negar também o ressarcimento de danos materiais, e a defesa da mulher agora informou que ela pretende recorrer pra tentar aumentar a quantia. Pois é, tava pedindo R$500.000, levou R$5.000. Eita que eita, né, Anjinho?
1: É verdade.
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1: Pediu quanto? R$500.000?
3: É um dinheirinho bom,
1: vai
3: hein?
1: Vai receber R$5.000,
3: sim,
1: mais a garrafa de água. Pronto, que jogou no
3: Tá feio.

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0: Mato Grosso e Matias, aqui na sua Nativa. Vamos ganhar dinheiro.
3: Vamos.
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0: Oi, Vitória, boa tarde pra você.
7: Oi, boa tarde.
0: Tudo bem aí, Vitória?
7: Tudo bem com vocês?
0: Tudo jóia. Tô te sentindo desanimada, Vitória. Vou começar de novo.
2: Vamos fazer.
0: Vou começar de novo, vai.
2: Posso fazer? Posso fazer?
0: Vai.
2: Oi, Vitória! Vitória!
7: Oi,
2: Vitória, Vitória, Vitorinha! Vitória, Vitória, Vitória! Pronto, melhorou?
0: Pronto, aí vai ser Vitória!
2: Vitória!
0: Vai ganhar esse dinheiro!
7: Agora sim!
0: Agora sim, né, Vitória? Tem três chances aqui, tem 100 reais pra você pegar, tá bom?
7: Ok.
0: Então presta atenção, ouvidinho afiado aí. Já sabe ou toca de novo?
7: Toca de novo, por favor.
0: De novo, mais uma chance. Tá fácil, hein, Vitória?
2: Não, mas só veio o baterista. A banda não veio.
0: É um segundo. Um segundo vale muito e vale 100 reais pra você. Já sabe ou toca de novo, Vi?
7: Toca de novo, por favor.
0: A última chance pra Vitória do Carmo Araújo, valendo 100 reais. Agora é com você, Vitória.
2: O tecladista veio também.
0: Já sabe?
7: Eu vou chutar, mas...
0: Chuta, vai que é gol, vai vamos que lá, é gol. Vai com tudo, moleque.
2: Com o meu joelho aqui, vamos lá.
0: Vai, chuta aí.
7: Pegue suas malas da Marília Mendonça?
0: Como?
7: Da Marília Mendonça, pegue suas malas?
0: Não, não é.
7: Não é.
0: Mas, ó, Vitória, pela sua participação, ganhou a camiseta. Isso é muito Nativa de presentão, tá bom?
7: Obrigada.
0: Muito obrigado você, meu amor.
2: Beijo, Vitória. Camiseta linda é sua. Passa e retira. Então vamos acumular mais 100?
0: Vamos acumular mais 100
2: isso,
0: reais.
2: Vamos então.
0: Vamos colocar mais dinheiro aqui.
2: Vamos lá. Pronto, moeda?
0: Amanhã quanto?
2: Amanhã 200.
0: 200 reais.
2: Isso aí.
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2: Isso é muito Nativa. Tchau, Gabriel.
0: Tchau. Até amanhã.

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7: 2 e 2 em São Paulo. Uma ótima terça pra você.
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7: Cá estou, esperando você. Obrigado pela companhia. Fernando Teles é quem fala. A Hora Mais Nativa tá no ar. É muita música na sua tarde pra você curtir.
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7: E dentro da Hora Mais tem...
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7: Você vai responder ou vai pagar, hein? Tô esperando a sua inscrição pelo nosso WhatsApp 91984096019. Tem o que de presente? Aspirador de pó sem fio da Britânia. Para britanear a sua vida, eu sei que esse acessório está sendo chamado aí na sua casa, que o seu aspirador tá meio capenguinha, né? Tá precisando trocar. Então vamos lá, essa é a sua chance. 91984096019. Já eu quero brincar com você. Vamos ver se você vai responder ou vai pagar. O importante é a gente descontrair e você levar esse presentão para casa, tá? Agora você me pergunta, o que é que vai tocar nessa hora? Vamos lá!
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0: 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Ícaro e Gilmar, trocando defeitos, agora 2h16 em São Paulo, já tem o Responde ou Paga. Você já se inscreveu? Se você não fez isso, faz agora. Giulia, está pegando aí o seu nome. Já eu quero brincar com você no ar. Eu quero que você responda ou pague. Pergunta tá fácil, mas tem opção de pagar. O importante é brincar aqui e ganhar presente. Tem um aspirador de pó sem fio da Britânia para britanear a sua vida. Ele vai ser teu. Então manda ver na inscrição aí. 9198-409-6019.
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0: Nativa é tudo e muito mais amor, Chitãozinho e Chororó. Seu amor é minha estrada. Hora mais Nativa, 2h28. Falar agora com a rapaziada que tá me ouvindo agora, hein? Atenção, você tá desanimado? Você vive cansado por aí? 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Vanderlei, me conte mais. Boa tarde.
1: Boa tarde, Teles. Boa tarde para você que tá aqui. Olha, a gente fala sobre saúde sexual, isso é importante, porque tem ouvinte que manda mensagem aqui. É, o homem tem vergonha de se identificar, então eu não vou falar o nome dele. Mas ele fala assim, olha, que ele sempre, né, até uns 8 anos atrás, ele era bem ativo. Ele era bem ativo. E aí, descobriu que estava com problema de hipertensão, começou a tomar medicação. E aí foi baixando a libido, não tem mais vontade. Às vezes vem a vontade, fica meio barro, meio tijolo. 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
1: A Nativa é tudo e muito mais amor. Ed Brito e Samuel, toda mulher. Hora mais Nativa na sua terça, 19 para as 3. Deixa eu mandar um abraço pro Júnior. Júnior, motorista de aplicativo. Tá ouvindo a gente. Ele e o Frank. Alô, Frank. Alô, Júnior. Um abraço para vocês. Muito obrigado pela carona a vocês e a todos os taxistas e motoristas de aplicativo que trabalham aí o dia todo ao som da Nativa. Valeu!
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1: Nativa. Alô, Eunice, boa tarde pra você, tudo bem aí?
3: Oi, Teres, boa tarde, tudo bem com você?
1: Tudo ótimo. Você tá falando baixinho porque tá no trabalho, é?
3: É, eu tô aqui no trabalho, mas eu tô precisando falar um pouquinho mais alto.
1: É, pode falar,
3: Eu tô muito feliz.
1: Pode berrar, pode berrar, não tem problema não, pode falar alto. Não tem... Você faz o que em Guarulhos, ô Eunice?
3: Eu sou empregada doméstica.
1: Ah, e a patroa não tá perto?
3: A patroa foi no médico, o patrão tá ali em cima, mas ele não tá ouvindo, não.
1: Ah, o patrão é gente boa, como é que chama o patrão?
3: É gente boa, é gente boa.
1: Como é que ele chama?
3: Doutor Carlos,
1: um abraço pro senhor, viu? A Eunice é gente boa, dá um aumento pra ela de salário, que ela merece, tá? Agora é o seguinte, pra ajudar, mas ó, que ninguém nos ouça, tá? Isso aqui é pra você usar na sua casa, não é pra você usar aí na casa do seu Carlos, não.
3: Não, não.
1: Aspirador de pó sem fio da Britânia, pra britanear a sua vida novinho, esse é pra você usar em casa, tá certo?
3: Sim, tô precisando.
1: Vamos lá, então, mas você tem que acertar aqui... Você vai acertar a resposta, se você não souber, você vai pagar, tá bom?
3: Tá bom.
1: Eu posso fazer a pergunta para você?
3: Pode falar.
1: Então vamos lá, atenção para a pergunta de hoje, é a seguinte, ó. Na multiplicação, quanto é 7 vezes 7? Na multiplicação, quanto é 7 vezes 7? Responde ou paga?
3: Eu

0: bate um cuco para ganhar o prêmio. Vamos lá, é com você, bora!
1: Lá. Cucu. Vai. Cucu. Cucu. Cucu.
0: Valeu, produção, valeu! Valeu, valeu, valeu! Ah! Cucu! 2h44! Cucu! Parabéns, Eunice de Deus Queiroz Bezerra de Guarulhos!
1: Obrigada!
0: Vem buscar o seu aspirador de pó aqui novinho, tá?
1: Um posso mandar um beijo?
0: Manda, pode!
1: Minha filha Jéssica, que tá me ouvindo.
0: Meu
1: filho Guilherme e meu netinho Thomas, que amo de paixão.
0: Ah, um beijo da vovó, beijo pros filhos, pra todo mundo. Um beijo, Eunice!
1: Vocês todos estão aqui.
2: Obrigado! 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

0: Nativa Tudo e Muito Mais, Modão, Nando Moreno, Rio Negro e Solimões. Ela gosta de quem, hein?
1: Ela gosta demais do Chapeludo.
0: É o Chapeludo, fechando nossa Hora Mais.
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0: O site de empregos Trabalha Brasil está com uma oportunidade temporária para professor biólogo. Para mais informações, é só acessar esse site. Anota aí, trabalhabrasil.com.br. Trabalhabrasil.com.br.
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0: Já já tem turma da Nativa. Adivinha quem vem cantar pra você?
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1: Atenção, maiores de 12 anos, todo mundo aqui reunido na Nativa para mais uma edição do nosso Turma, para alegrar, para animar ainda mais a sua terça-feira.
2: Oi, Dani!
1: Oi, meninas!
2: Oi, Dani!
3: Oi, seus lindos! Cheguei!
1: Chegou chegando.
3: Cheguei chegando, já bagunçando, tá chique. A turma toda.
1: Tem a ver com agasalho azul, com óculos azul.
3: Isso.
1: Uma óculos de sol, ela veio na chuva com óculos de sol.
3: Não, não tá chovendo, não.
1: Não tá chovendo, não?
3: Não.
1: Mas também não tá sol
3: pra
1: usar óculos.
3: Bom, se tiver, começou agora, né? Porque na hora que eu cheguei, não tava.
1: Fala assim, Teres, o problema é meu, deixa eu usar o meu óculos.
3: É outra. Estilo é pra quem tem, meu amor.
1: É verdade. Você é uma moça muito estilosa. Tudo bem, Dai?
3: Tudo excelente, você?
1: Tudo ótimo também.
3: Graças a Deus. Então, vamos que vamos, hein?
1: Vamos que vamos. Hoje, vamos receber no programa... Na segunda hora do programa, uma dupla muito legal. Uma dupla que está arrebentando nas paradas de sucesso em todo... Isso é antigo, hein? Parada de sucesso é do meu tempo, né? É, Lucas e Igor vão estar hoje com a gente aqui no
3: Flash.
1: Turma da Nativa.
3: Você Flash. Pegando meu cabelo Flash.
1: É.
3: Ai, gente, essa música é maravilhosa.
1: Isso aí, Lucas e Igor daqui a pouquinho dando um Flash aí. Você pode mandar sua pergunta para eles. Mas aproveitando esse gancho, Dona Dai 40, os meninos do Flash, o que a gente vai perguntar para nossa audiência no programa de hoje, hein?
3: Qual é aquele flash, aquela lembrança boa que passa na sua cabeça e automaticamente faz você sorrir? Sempre tem, né? Uns flashes assim de lembranças boas.
1: É, daquele flash, você lembra daquilo e aí abre o sorrisão. Manda um áudio pra cá, 9198-409-6019. Responda, Dona Dai.
3: Ah, gente, um flash que passa na minha cabeça e automaticamente me faz rir.
1: Ontem
3: eu comi uma pizza inteira de ouro branco. Credo, que delícia!
1: Meu Deus, o que que acontece com essa menina? Ela, em plena segunda, apesar que eu falo sempre aqui, todo dia a dia.
3: Claro.
1: Todo dia a dia. Não tem essa, não. Deu vontade, a vida é curta.
3: É.
1: Deu vontade, faz. Mano, precisa comer a pizza
3: eu
1: inteira,
3: não,
1: né,
3: Dai? Eu passo vontade.
1: E aí, como é que você faz? Você come a pizza inteira?
3: Foi automático, inteira? Assim. Eu comi um, aí comi dois, comi três, comi quatro. Quando eu vi, já tinha comido a pizza toda.
1: Como é que você mantém a forma?
3: Ai, olha, só Deus. Acho que é genética mesmo,
1: deve
3: viu?
1: Ser,
3: porque eu não tô nem fazendo nada.
1: Pelo amor de Deus, a minha come a pizza inteira. Ó, ouvinte, fala pra gente também, tá bom? E, ô, Dai, daqui a pouquinho também a gente vai ter aqui a caixa dourada da criança. Sabe quem vem hoje?
3: Quem?
1: O menino Caio.
3: Ai, gente, o Caio.
1: O Caião já tá aqui no estúdio, daqui a pouco vai dar uma palhinha. A mamãe também tá com ele, é Valéria, né, mamãe? A Valéria, a mamãe do Caio.
3: Eu tô chonada nele.
1: Bonitão, menino, né?
3: Os olhos dele, você viu?
1: Eu tô vendo aqui.
3: Azul, bonitão. Azul, é blue, da cor da minha roupa. Exatamente. Então, foi pra combinar.
1: Daqui a pouquinho o Caio vai colocar a mão na caixa e pegar um baita presente. Você ouvinte, que não é o Caio, mas você tá ouvindo aí agora e quer tá aqui também, até sexta-feira a gente vai trazer a molecada aqui, hein? É, como é que faz pra participar, Odai?
3: Tem que mandar um zap pro 9198-406-9646 e falar bem animado, bem animada. Eu quero participar da Caixa Dourada da Nativa.
1: Ainda hoje mais um sorteio aqui.
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chega aqui. Quero saber se você topa tudo isso aí comigo. Na hora, então vem.

0: 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Luan Santana, cê topa aqui no nosso Turma da Nativa, nesta terça, dia 6 de outubro. Ô, Dai.
1: Oi.
0: Tem um recado especial pra hoje, dia 6 de outubro.
1: Tá?
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0: Ai, 40!
1: Oi!
0: Esse menino lindo tá
1: Ai,
0: aqui
1: gente,
0: com a gente hoje.
1: Eu tô chonada no Caio. Caio!
0: Tudo fala, bem, Caio? Ó. Cadê? Fala aqui naquele outro ali, ó. Fala no da mamãe.
1: Ele tá com vergonha, ele tá muito tímido, ele tá nervoso. Não fica nervoso.
0: Não quer falar. O Caio não quer falar. Não quer... Tudo bem, não tem problema.
1: Tá bom, Caio.
0: Mamãe Valéria, tudo bem com você, mamãe Valéria?
3: Tudo bem, Teles.
0: Ele tá muito tímido, né?
3: É, hoje ele tá tímido.
0: É, o tio não morde nem a tia, viu?
1: É, de jeito nenhum.
0: O tio é feio, mas não morde, tá?
1: Pelo contrário, eu tô chonada em você, Caio.
0: Então vamos fazer o seguinte, a gente vai pro intervalo agora e na volta o Caio vai colocar a mão na caixa dourada da criança e retirar um baita presentão que ele vai amar. Certo, Caio? Daqui a pouquinho, tá? E daqui a pouquinho também, sabe quem vai cantar aqui no Turma da Nativa, Dai? A gente adora.
1: Quem?
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10: Então tá bom, aí sim. Eliette, anotou os preparos da semana pra ganhar essa Super Air Fryer?
9: Anotei sim.
10: Então, ó, fala pro Fernando Teles o que foi na segunda, na terça, na quarta e na quinta. Começa.
0: Vamos lá, Eliette.
9: Tá bom, vamos lá. Vai segunda-feira lá. Foi bolo. Terça-feira foi pudim.
0: E quarta-feira?
9: Brownie.
0: E ontem, quinta?
9: Torta de maçã.
0: Ganhou, Gabriel.
10: Ganhou?
0: Ganhou, Gabriel.
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1: Bora lá, a molecada faz a festa durante toda a semana. Você quer estar aqui também? Então se inscreva no nosso WhatsApp de promoções. Ainda hoje, mais uma criança vai ser sorteada e virá com a mamãe ou o papai aqui amanhã para colocar a mão na caixa e pegar um presente bem legal. Hoje é o Caio que tá aqui, né, Dai?
2: Caio, vem aqui, Caio, comigo.
1: Vai lá,
2: Caio. Caio tá tímido, não precisa ficar tímido, não precisa ficar com vergonha. Olha como a galera tá animada aqui no estúdio! Bora lá, Caio, energia positiva. A gente tá, ó, mandando energia pra você. Tá feliz?
3: Sim.
2: Sim. Olha, então vamos lá. Então você vai colocar a mãozinha dentro da caixa e, ó, tem docinhos. Você gosta de doce?
1: Sim.
2: Gosta? Sim?
1: Sim.
2: Responde.
3: Sim.
1: Sim, muito bem.
2: Então vamos lá, Caio. Coloca a mãozinha. Se você achar um docinho, você pode pegar, tá bom?
1: Vai lá, Caio. Vai lá, Caio.
2: Coloca a mãozinha.
1: E a mamãe Valéria tá aqui acompanhando tudo, tá registrando tudo, né? É isso. Nesse momento, o Caio tá lá colocando a mão na caixa, tá mexendo.
2: Mexe, Caio.
1: Tá mexendo na caixa. Vamos ver qual presente ele vai ganhar.
2: Você tem que pegar uma bolachinha.
1: Isso. É uma bolachinha, tá escrito lá o presente que você vai ganhar.
2: Gente!
1: Pegou?
2: Caio!
1: O que, que você ganhou? O que, que ele ganhou daí?
2: Caio!
1: Vamos lá, o que, que ele ganhou daí?
2: O Caio ganhou uma bicicleta!
1: Olha só!
2: Parabéns, Caio! Você ficou feliz? Gostou?
3: Sim!
1: Oh, ganhou uma bike!
2: Ele tá muito tímido, agora ele tá legal. Emocionado. Ganhou uma bike! Ai, que é tudo!
1: Ô Caio, você sabe andar de bicicleta? É? Então você vai arrasar lá no bairro, né? Muito bem. Ô, Valéria, tudo bem aí? Vocês moram onde, hein?
4: A gente mora em Santo André.
1: Santo André. Ele já tinha bicicleta?
4: Ele tem uma bicicleta pequena.
1: É.
2: Caio, chegou a sua bicicleta.
1: Mas agora... Olha aqui a bike. Olha. Já tá aqui. Linda a bicicleta, hein? Linda. Tá feliz, Caio? Tá feliz. Obrigado, Valéria. Obrigado, Caio. Ô, moleque, bom dia das crianças pra você, tá
2: Arrasa.
1: Bom? Aproveita bem essa bike aí, com esses dois olhos maravilhosos.
2: Ai, parecem que olho duas... lindo.
1: Eu que sou mais velho, parecem aquelas bolinhas de gude. Bonitas as bolinhas de gude.
2: É verdade.
1: Aquelas
2: Caio,
1: bem clarinhas.
2: Já, ó, já vai embora de bike, já vai andando de bicicleta. Ai, que arraso, hein?
1: Obrigado, viu, gente? Obrigado.
2: Obrigada.
1: Por ouvirem a Nativa. Daqui a pouco a gente vai saber o nome de quem vai vir aqui amanhã. Pegar presentão também e participar com a gente da nossa caixa, Dai!
2: 91984

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0: A Nativa é tudo e muito mais amor. Gustavo Mioto, pedido de socorro, 17 para as 4. É o nosso Turma da Nativa nesta terça-feira. Daqui a pouquinho a gente vai saber qual moleque ou menina vai estar aqui amanhã acompanhado do pai ou da mãe para tirar um baita presente na caixa dourada da criança, né, Dai?
1: Então tem que mandar o zap para cá no 9198-406-9646 e falar, eu quero participar da caixa dourada da Nativa.
0: Isso aí, cara, o Caio ganhou uma bike.
1: Gente, viu? Ele saiu daqui de bicicleta.
0: O moleque tá andando de bike pela rádio toda aqui. Até eu andei na bicicleta dele.

0: para a nossa audiência. E por que dessa pergunta, Dai?
1: Qual é aquele flash, aquela lembrança boa que passa na sua cabeça e automaticamente faz você sorrir? Por quê? Porque nós vamos receber os meninos daqui a pouco, né? Lucas e Igor estarão com a gente a partir das 4.
0: Isso, já chegaram aqui na rádio. Vai ter YouTube também? Vai ter YouTube, transmissão Rede Nativa Oficial. Você quer ver a nossa beleza? Você vai lá no YouTube, daqui a pouquinho a transmissão começa. E quem tá lá também, enquanto as músicas tocam na rádio, rola um bate-papo aqui. A Dai fala muita besteira que não dá pra ir pro rádio, mas vai pro YouTube.
1: Então, tu fale também, tá?
0: Tá bom.
1: Então, acho bom.
0: É Rede Nativa Oficial. Vamos ouvir aqui a Iracema, que vai responder sobre o flash dela. Vamos lá.
2: Passa um flash na minha cabeça quando eu lembro que o meu irmão, que se foi, infelizmente, de Covid, tá lá com o Papai do Céu. Quando ele bebia, ele dançava. E ele se soltava. Automaticamente, quando eu lembro da cena dele dançando, todo solto, me dá aquele flash gostoso de saudade, que chega perto do peito.
0: Mas assim, né? A gente tem que lembrar da pessoa realmente feliz, né, Dai? Porque faz bem pro coração da gente,
1: verdade,
0: né?
1: Verdade. Por isso que a gente tem que lembrar das melhores coisas que já fizemos juntos.
0: Exatamente.
1: Né? Com essas pessoas.
0: Valeu, Iracema. E você, Andréia?
3: Um flash que passa na minha cabeça e me faz rir é quando eu saía pras baladas com a minha prima, as duas solteiras. Isso me faz rir, que a gente se divertia muito.
0: Ah, vocês aprontavam as duas. Ai, fala a verdade, fala a verdade. Ah, e é no putz, putz, putz.
1: Ah, maravilhoso. Putz, putz, putz. Você é da época da Toco?
0: Eu sou, eu ia na Toco.
1: Sério, minhas tias iam. É. E eu ficava morrendo de vontade de ir, mas eu era criança e elas não me levavam.
0: Eu ia na Toco, eu ia na Overnight. Eu ia, deixa eu ver onde eu ia também, naquela região ali. Toco, Overnight, acho que pra lá, ó, na Zona Leste. Eu ia nessas duas aí.
1: Gandaieiro, né?
0: É, eu sou do tempo do Fábrica 5. Fábrica 5.
1: Já ouvi falar.
0: Na Moca. É, eu ia na Broadway. Eu ia na Zoom. Olha os velhos, tudo se identificando comigo. Eu ia na Vênus, que era em Santana. Eu era baladeiro.
1: Enfim, tu já curtiu a vida, né? Muito, né?
0: Eu sou do tempo da matinê, que domingo começava 2 da tarde e até às 6 da tarde.
1: A única coisa que eu lembro é do Cabral.
0: Cabral eu ia também no Cabral.
1: Eu ia também.
0: Na Salim Faramaluf também ia no Cabral. Mas esse não é o tema aqui. Vamos continuar falando do flash. Mais uma Andréia. Alô, Andréia.
4: Olha, o que me dá um flash é quando eu vejo as fotos da minha filha. Quando ela nasceu, quando ela tinha um aninho. Sabe, todas as fases da vida dela, hoje ela tem 29. Nossa, quando eu vejo aquelas fotos antigas, nossa, eu fico muito feliz.
0: Ah, mas filho é covardia, né? Filho sempre vai ganhar, né?
1: Sempre.
0: A cena do filho nascendo é coisa que...
1: É lindo demais.
0: Não tem como não sorrir. E você, Vani?
5: Uma lembrança boa, aquele flash mesmo, que eu tenho saudades até hoje, foi o dia do meu casamento, eu entrando na igreja chorando de tanta emoção.
0: Ó, que bonito.
5: Essa é uma lembrança boa que eu vou carregar pro resto da vida.
0: Aê, que bom. Viva o amor, viva o casamento. Um beijo pra você. Que foi, Dai, que você tá olhando?
1: É um momento que toda mulher espera, né, gente?
0: É.
1: O dia do casamento.
0: É um
1: então é muito único. Emocionante. Não tem como não lembrar.
0: É verdade, é verdade. Continua então mandando aqui o teu áudio. 9198-409-6019. O que queremos saber hoje, Dai?
1: Qual é aquele flash, aquela lembrança boa que passa na sua cabeça e automaticamente faz você sorrir?
0: Muito bem.
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1: Existe uma teoria que se chama 90-10, onde uma pessoa tem 90% daquilo que você procura em alguém, só que você foca naqueles 10% que falta. Aí você sai pra rua, se aventura, e realmente você encontra aqueles 10%, mas não se deu conta que perdeu os 90%.

0: a Nativa é tudo e muito mais amor, o Léo Magalhães, Nosso Casamento. Noturma da Nativa, o Dai.
1: Oi.
0: Vamos lá.
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0: Vamos saber quem vai estar aqui amanhã, hein? Qual é a criança? Vai vir com o pai e com a mãe, vai colocar a mão na caixa dourada e pegar um baita presente, assim como aconteceu com o Caio hoje aqui. Quem vai estar aqui amanhã, Dai?
1: Amanhã é o Guilherme Monteiro de Andrade, com a mamãe, a Deise Costa Monteiro.
0: Aê! Guilherminho vai estar aqui amanhã.
1: Ah, Gui, a gente tá te esperando, hein?
0: Estamos te esperando, amanhã vai ser bem legal, você vai conhecer a rádio, vai colocar a mão na caixa e vai pegar um presente bem legal, tá bom? Parabéns, amanhã esperamos você aqui. E se você não foi sorteado ou sorteada, dá tempo ainda, manda o nome do teu filho, teu nome bonitinho, manda no nosso WhatsApp e tem que falar o quê, Dai?
1: Ó, no 9198-406-9646 e vai dizer, eu quero participar da Caixa Dourada da Nativa!
3: Boa! 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
0: Moradores de todo o estado de São Paulo podem enfrentar ainda hoje chuva forte com risco de granizo, ventania, alagamentos e deslizamentos. Segundo a Defesa Civil e também o IMET, o alerta de perigo vale até a meia-noite. E hoje as bets começaram a deixar de funcionar no Brasil. Quem tinha dinheiro nas plataformas e não conseguiu sacar até o final do prazo, não vai perder os valores. O saldo será devolvido por meio dos bancos entre os dias 9 e 14 de outubro. A sexta edição do Masterchef Profissionais começa hoje e o público vai poder assistir a estreia a partir das 10h30 da noite na tela da TV Band. Transmissão simultânea também no Band Play. Já já a gente volta. Sabe quem vai cantar aqui pra você daqui a pouquinho?
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0: 4 horas e 7

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1: Bora lá para a segunda hora do nosso Turma da Nativa nesta terça-feira. Terça-feira, como nós prometemos, temos convidados especiais aqui no estúdio da Nativa.
2: O combinado.
1: A partir de agora, nós temos também a transmissão no nosso canal do YouTube. Qual é o endereço, Dai?
3: youtube.com/RedeNativaOficial.
1: Isso, lá você pode ver a gente, ver o estúdio, ver os convidados e também saber de coisas que a gente só conta quando a música toca.
3: É verdade. Porque
1: a Dai linguaruda, ela fala cada coisa que a gente não
3: adoro.
1: Pode botar no ar.
3: Adoro bater papo, adoro fofocar.
1: Bem-vindos. Lucas e Igor.
4: Olá, Fernandão. Boa tarde aí, boa tarde a Nativa, boa tarde a todos os ouvintes, né, da Nativa. Prazer estar aqui com vocês mais uma vez, né, trocando essa ideia.
3: Sejam bem-vindos.
5: Boa tarde, Dai, boa tarde, Fernando. Obrigado pelo espaço aí da gente. Tá aqui mais uma vez, estamos se sentindo em casa, né, Luquinha? Muito
4: demais.
5: Bom passar aqui e trocar esse papo com vocês aí.
1: Mas aqui é a casa de vocês,
5: bom,
1: pô.
5: Bom demais.
1: Não é questão de se sentir, né, Dai? Aqui é a casa,
3: com
1: né?
3: Com certeza.
1: Vocês moram no Paraná, é isso?
4: A gente é de Maringá.
1: Os dois
4: Paraná.
1: São de lá?
4: Isso, é. Eu nasci lá, né? O Igor, ele nasceu em Ubiratã, uma cidadezinha do perto lá do lado, mas já é maringaense também.
5: Eu
4: sou
5: do Paraná e fui pra lá faz uns 20 anos que eu tô lá em Maringá já.
3: Olha, gente, quanto tempo. E como começou a história de vocês na música?
4: É, eu tinha um outro projeto, uma outra dupla. O Igor tinha a carreira dele solo. E aí, da mesma cidade, né, os dois, a dupla, ele era também. E ele foi gravar um projeto que ele tinha lá e chamou a gente pra participar da música com ele. A dupla que eu tinha. E aí foi lá que a gente se conheceu, aí passou um tempo.
5: Aí a gente fez a participação, né? Lancei a música, passou um tempo, eles me ligaram, fizeram o convite.
4: A dupla que eu tinha não deu certo, aí, vamos pensar em alguém pra entrar no projeto e tal, daí eu fiz o convite e ele entrou.
3: Tá vendo? Tinha que ser Lucas e Igor.
1: Aí, exatamente. E vocês começaram a cantar desde criança? Como é que foi? Individualmente, a cada um, vai.
5: Desde criança, né? Eu comecei na música de 13 pra 14 anos, a minha mãe até tinha que fazer autorização no cartório pra eu poder viajar pra fazer.
1: Aliás, você tirar sua barba, você parece que tem uns 14 ainda.
3: Só pensinho.
5: Bacana, interessante isso aí. Viu?
4: Tá na conserva, né?
5: Mas desde pequeno, canto desde pequeno, sempre tive essa influência de família mesmo e esse incentivo de buscar a carreira na música, né? O Lucas já veio de família, o pai dele é maestro, então ficou mais...
4: Eu tô desde já de ali dos 8 anos acompanhando meu pai nas fanfarras, né? E aí com 15... eu comecei a acompanhar as duplas fazendo caixa de violão. Eu era músico das duplas. E aí, com 17, comecei a cantar. Aí, tamo aí, até hoje.
1: Muito legal o negócio da fanfarra. Você lembra disso, Dai?
3: Ah, claro que eu lembro.
1: Da escola,
4: hoje,
1: né?
4: Tem pouco, né? Hoje não tem
1: pouco,
4: mais tantos, né?
3: Era gente, eu adorava a fanfarra.
1: Eu lembro também. Tinha bastante na minha época de colégio. O Igor, ele... Você cantou pagode também? Como é que foi?
5: Pagode, na realidade, quando eu cheguei em Maringá, eu fui pra cantar pagode, né? Então, eu fiz bastante tempo lá. Pagode, e aí eles me fizeram o convite pra eu assumir a primeira voz da dupla, e aí eu tive que aprender a cantar sertanejo.
1: Você era o vocalista da banda?
5: É, exatamente.
1: E o que você cantava de pagode? Você lembra alguma
5: cara,
1: coisa?
5: Cara, tudo, velho.
1: Canta um pagode aí pra nós.
5: Vamos lá.
1: Desafiar o artista. Desafio o artista.
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1: Tá vendo aí?
5: E quando desenho, vai
3: maravilhosa mal, essa música. Gente, eu amei essa mistura, né? Porque é sertanejo, é pagode, MPB, samba, pop rock. E aí, como que surgiu isso? Essa mistura toda?
5: É, na realidade, a gente pega um pouco de cada estilo musical, né? Um pouco do pagode, porque foi onde eu cresci.
1: Uhum.
5: E como eu fiz muito tempo parte daquelas banda baile que faz casamento, formatura,
1: aí,
5: tudo.
1: Então, uma escola, né?
5: É, pra nós, foi, né, pra mim mesmo foi uma escola. Então eu peguei um pouco de tudo, um pouco da identidade de cada estilo musical, do MPB. E hoje o Lucas e Igor é essa mistura de um pouquinho de tudo. Tanto que as nossas, lógico, a gente é uma dupla sertaneja, só que o conceito que a gente leva é de uma melodia mais bacana, de uma letra,
4: diferente,
5: de um sentimento,
4: né?
5: Legal, que pega um pouco de tudo da música popular brasileira, né? E esse o Lucas também gosta de a gente tem um gosto musical muito parecido,
4: muita coisa,
5: sabe?
4: A gente escuta muita coisa fora do sertanejo, sabe? Bom, por exemplo, você entrar no meu carro durante a semana, a última coisa que você vai ouvir é sertanejo lá no carro, sabe? Então a gente gosta de vários estilos, né?
1: Uhum.
4: E isso acaba, de uma forma ou de outra, te influenciando na hora de você escolher um repertório, pelo fato das melodias, né, de ser diferente. E isso tudo acaba sendo uma junção que dá essa característica pra gente.
3: Olha que legal. E quinta-feira tem Vila Country, aí a gente vai ouvir de tudo um pouco.
5: Com toda certeza.
3: Falando nisso, que maravilha.
1: Falando nisso, nós temos ingressos aqui. Quer ir no Vila Quinta agora ver o show dos meninos? É só mandar a sua mensagem no nosso WhatsApp. Se quiser fazer pergunta, faça também, tá bom? Manda os dados lá. 9198-409-6019. Lucas e Igor aqui com a gente. Agora vamos lá pro YouTube?
3: Bora, youtube.com/RedeNativaOficial.
1: Vai lá.
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0: 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Mari Fernandes, no Turma da Nativa e o Telefone Sem Fio. 4h23, estamos com Lucas e Igor aqui nos estúdios da Nativa, no Turma da Nativa. Se você quer ver os garotos, é só você acessar youtube.com/RedeNativaOficial. Enquanto a gente toca música aqui no rádio, a gente bate papo no YouTube também. Cada coisa já saiu lá. Acesse agora Rede Nativa Oficial. Estamos em live, dona Dai.
1: Isso, eles já falaram que vem muita novidade por aí. Então, gente, vem pro YouTube, porque aqui vocês ficam sabendo de coisas, viu? Rede Nativa Oficial.
0: Tem beijo aí, Dai?
1: Tem beijo. Então, bora mandar peixes aqui pra nossa audiência. Tem o Clodoaldo, o Rony ouvindo a gente também, a Valquíria, a Marcele, o Alexandre, o Antônio, a Cíntia, a Lindaura, a Kelinha e também o Guilherme.
0: Beijo pra todo mundo!
2: Ô, Dai, ó... Um beijo, Dai!
1: Um beijo, seu lindo!
0: Já já tem mais turma, já já tem Lucas e Igor novamente e já já tem ela cantando aqui, ó.
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6: Oi, Teles, uma ótima tarde a você e a todos. A Tietê piorou muito e no sentido Castelo Branco já tem congestionamento da Ponte das Bandeiras até a Freguesia do Ó, todas as pistas ruins. 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
1: Ao vivo no Turma da Nativa, Lucas e Igor, que farão um showzão em São Paulo na próxima quinta-feira, onde? Vila Country, né? E é o seguinte, você quer ganhar ingresso? Quer? Manda mensagem agora, fala assim, eu quero ganhar o ingresso. Aí põe lá o teu nome completo pra concorrer. Pode ser áudio, pode ser texto. Qual é o WhatsApp, daí?
2: 91984096019.
1: Isso aí. Os meninos estão aqui.
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1: O Lucas tá com o violão na mão.
4: Tá no pente.
1: É um soldado, quando chega no quartel assim, é porque quer trabalhar.
4: É, tá. Já estamos aqui. É. Pronto,
2: tá preparado.
1: Vamos fazer a flecha aqui ao vivo?
5: Vamos fazer a flecha. Agora.
1: Bora lá, então. Lucas e Igor, em transmissão no YouTube, Rede Nativa Oficial. Vai lá pra ver a gente também.
5: Pra ser nativa.
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0: Essa música!
1: Deixa eu falar!
0: Chega a dar uma quentura na gente!
1: Os caras mandam bem demais ao vivo, parabéns,
0: gente,
1: hein, cara? Parabéns, obrigado. Para mandaram bem demais, afinadinhos.
0: Maravilhosos!
1: Pô, legal.
0: E, ó, sabe o que eu quero saber deles? O nosso tema hoje é por conta da música,
1: boa,
0: Flash.
1: Boa, Dai.
0: Então eu quero saber de vocês. Qual é aquele flash, aquela lembrança boa que passa na cabeça de vocês e automaticamente faz vocês darem risada?
2: Cara, uma lembrança boa. Vamos lá. Eu acho que foi quando a gente conseguiu gravar o nosso DVD, que choveu tudo, que a gente perdeu um monte de coisa, assim, ó. A gente foi gravar um DVD em 2023. E esse DVD era pra ser gravado num domingo, né? E foi que ele falou, que a gente tava batendo um papo aqui, pô, as coisas acontecem com a gente, é inacreditável. E já estavam todos os ingressos vendidos.
1: Onde
2: todas
1: foi
2: as participações. Hã?
1: Onde
2: foi? Em Maringá.
1: Maringá.
2: Paraná.
1: Uhum.
2: Tava as participações, já tava tudo certo. E no domingo a gente acordou num sol, cara, mas um sol, coisa mais linda.
3: A semana inteira foi 49 graus em Maringá.
2: É.
1: Meu Deus.
2: Sol. E assim, ó, nesse dia tava tudo montado, a estrutura, tudo... Né? Foi um DVD muito lindo, mas nesse dia da gravação choveu e a gente perdeu praticamente 80% da estrutura do DVD. E aí foi uma tristeza, porque a gente trabalhou muito para realizar, né? Foi um sonho, era o maior DVD da nossa vida. Então, a gente perdeu aquilo e, pô, ficamos bem tristes com a situação. Só que Deus sabe o que faz e, né, nada como um dia após o outro.
0: Isso é verdade.
2: E no outro dia a gente tava com medo, porque a gente foi gravar numa segunda-feira, né? E a gente tava com medo de não dar público e tal, mas... Graças a Deus foi o DVD que foi a nossa, uma das nossas viradas de chave, assim. E quando a gente terminou o DVD mesmo assim, que eu abraçava e nós chorava mesmo, falou, caramba, cara, como Deus é bom, né?
3: Esse flash foi da hora.
2: Esse flash foi...
0: Gente, que história linda, é de arrepiar, tá? Tô toda arrepiada aqui.
2: Um flash bem bacana.
1: Vocês estão com mais de 1 milhão de ouvintes aqui nas plataformas, é isso? 30 milhões de views no YouTube, parabéns, hein?
2: É, hoje a gente marca de quase 4 milhões de ouvintes mensais no Spotify. E a flash já tá com quantos?
3: A Flash já vai para o terceiro mês, eu acho que no top 10 aí das artes tocando. Então, a gente só tem que agradecer a Deus, agradecer a galera que está curtindo o Flash, tanto na rádio como nas plataformas digitais. Tá bem bacana, assim, a aceitação da galera, tá todo mundo gostando. Tanto é que tem um monte de gente já gravando.
0: É verdade! Tá todo mundo regravando. Tá vindo trend de dancinha.
3: Virou.
1: Deixa eu falar, tocou na Nativa é sucesso, amigo.
2: Aí,
1: não adianta. Tocou aqui.
0: É flash pra todo lado, gente.
3: Norte ao sul do Brasil é flash.
1: Então, ó, ingressos pra ver os meninos no Vila Country nessa quinta-feira. É só mandar mensagem 9198-409-6019. Vamos lá pro YouTube, então?
0: Bora!
1: Vamos lá?
0: youtube.com/RedeNativaOficial.
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0: semana tiver tudo e muito mais amor. Cleiton e Romário, chuva de bênçãos. Estamos aqui hoje com Lucas e Igor e a transmissão ao vivo no canal do YouTube Rede Nativa Oficial. Tá legal, hein, gente? Você que tá chegando agora no YouTube, depois o vídeo vai ficar salvo, aí você vai ver desde o início que tá legal, né?
1: Tá muito legal, um bate-papo muito bacana. Os meninos contaram bastante coisa, contaram novidades. Então, gente, youtube.com/RedeNativaOficial.
0: Quinta-feira tem show dos meninos no Vila Country, tem os ingressos aqui. Daqui a pouquinho, no final do turma, a gente vai falar os ganhadores. Então mande agora no nosso WhatsApp, né, Daizinha?
1: 9198-409-6019.
0: Ó, eles aqui na live no YouTube estavam dizendo que cantam coisas diferentonas também no show, dependendo da localidade do Brasil. Aqui em São Paulo, por exemplo, eles cantam até Cássia Eller. E vão fazer a Cássia Eller aqui ao vivo pra gente agora.
1: Ai, que tudo. Já vou me preparar aqui pra gravar.
0: Vai lá.
1: Que esse momento vai ser lindo, bora diferenciado.
0: Lá. Lucas então... Igor.
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3: Vamos só.
2: Hã? 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
3: Ah.

0: Muito bem!
1: Gente, que show, arraso!
2: Parabéns! É, vai mais ou menos, né?
1: Vocês cantam muito.
2: Opa,
1: arrepia,
2: massa,
1: né?
2: Muito
1: faz...
0: Parabéns, parabéns.
2: Bastante coisa lá.
0: A gente não é de fazer média não, né, Dai?
1: Não, de jeito nenhum.
0: Então, parabéns, cantam mesmo demais.
1: Se a gente tá aplaudindo é porque a gente tá amando.
0: Parabéns. É. Gente, ó, passou como um flash. Passa
1: verdade.
0: Rápido, né?
2: Rapidinho,
0: muito,
2: né?
0: Passa muito rápido aqui. Então, queria que vocês deixassem as considerações finais dessa vez, porque vocês vão voltar muito ainda aqui na Nativo.
2: Com certeza.
0: Convidar a galera pro show de quinta-feira.
2: Exatamente. Gente, primeiramente, obrigado, Fernando, pelo espaço aí, pela oportunidade que a Nativa tem dado pra gente. E aproveitar para fazer mais uma vez o convite pra galera, né, Igão?
3: Exatamente. Você, ouvinte Nativo, que tá assistindo também a gente no YouTube. Vamos lá. Quinta-feira, dia 8, tem Lucas Igor ao vivo no Vila Country. Você é nosso convidado. O pessoal da Nativa Lodai já tá convidado também pra ir no
1: Eu
3: jantar.
1: Vou.
3: Fernando também. Então, opa, todo o pessoal da Nativa aqui vai estar com a gente lá. E você, galera de São Paulo, pela primeira vez no Vila, a gente espera vocês lá. Preparamos um super show e contamos com a presença aí de todo mundo.
2: Isso
3: positivo
2: mesmo. E pedir
3: positivo
2: pra galera que tá ouvindo a gente também, segue a gente lá nas redes sociais, arroba Lucas e Igor. Tamo lá no Instagram, no TikTok, YouTube, Spotify, em todas as plataformas é Lucas e Igor. Siga
0: Valeu.
2: A gente lá e vambora.
0: Seguiremos. Obrigado, Lucas e Igor!
1: Obrigada, gente. Beijo, sucesso pra vocês,
2: um
1: viu?
2: Sucesso, gente.
1: Voltem mais vezes.
2: Obrigado.

0: 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Amor, Henrique e Juliano, amor dos outros. É o seguinte, você que mandou a sua mensagem pra cá durante a participação dos meninos aqui, vamos sortear os ingressos pra você curtir o show deles no Vila, que vai ser bem legal na próxima quinta-feira, né, Dai?
1: Isso, gente. Lucas e Igor.
0: Boa,
1: eu vou fazer de tudo pra ir, viu?
0: Opa, vamos lá, vamos lá.
1: Tô ansiosa. Eu já vou amanhã, porque amanhã tem Vila Prime,
0: amanhã,
1: né, com
0: um...
1: eles.
0: Isso.
1: Os nossos ouvintes que ganharam essa promoção incrível. Então vamos lá, vamos ver o show do Lucas e do Igor. Vamos comer bastante coisas gostosas. Ai, gente, Vila Prime é tudo,
0: né? É demais, né, Dai? E na quinta-feira, quem vai? Quem ganhou o ingresso aqui?
1: Na quinta-feira, temos aqui a lista. Quem vai? Valdemir Fernando da Silva, final do telefone 8203.
0: Boa!
1: Adriana Andrade de Oliveira, final do telefone 5592.
0: Parabéns!
1: A Rosa Maria dos Santos Brito Cruz, final do telefone 2962.
0: Sim!
1: Camila da Silva Esquisato, final do telefone 9244. E também o Leonardo Antônio Amaral do Nascimento, final do telefone 7383.
0: Boa! Ganharam os ingressos.
1: Parabéns, gente.
0: A gente vai mandar os ingressos pra eles, né? A gente manda pra vocês os ingressos, não precisa vir retirar, não. Vocês vão receber pelo WhatsApp aí, vão curtir um showzaço lá no Vila quinta-feira por conta da Nativa. Ô, Dai!
1: Oi! Tchau! Às 18h eu volto na Nativa, entrou no grupo.
0: Beijo, até amanhã.
1: Beijo.
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0: Bom, as primeiras pesquisas de intenções de voto para o segundo turno das eleições presidenciais começarão a ser divulgadas ainda essa semana. Os levantamentos devem ser divulgados na próxima quinta-feira. Comércio varejista no Brasil mantém a expectativa de crescimento nas vendas para o Dia das Crianças, celebrado no próximo dia 12, com projeção para alta de 1,8%. O montante deve ser o maior desde 2014 para a data. Uma pesquisa mostrou que 3 em cada 10 brasileiras não sabem como se prevenir contra o câncer de mama. O diagnóstico precoce pode garantir em até 90% a chance de cura e o SUS oferece de graça a mamografia, que é o principal exame para detectar a doença. Daqui a pouquinho tem o Márcio Cruz com o Super Nativa. Amanhã estamos aqui, hein? Valeu!
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2: Débora Mendonça.
3: Teles, Avenida dos Bandeirantes, congestionada no sentido Rodovia dos Imigrantes, já praticamente do início, até Antônio de Macedo Soares, pouquinho depois do viaduto dos Bandeirantes. Caminho melhor por paralelas, Nebraska e Demóstenes. 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
4: Fala, Nativa. Boa tarde, gente. Estão chegando aqui, ó.

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0: Segura essa, hein? No final do dia, escolha guardar no coração as memórias boas que a vida te presenteou. Valorize cada sorriso, valorize o abraço, aquele momento simples e também as pessoas que fazem seus dias mais felizes. A vida passa, hein? Mas as boas lembranças permanecem para nos lembrar de que valeu a pena viver. Oh, que bonitinho, né, gente? Vamos lá!

0: ele? Vi.
1: Eita, que a produção tá chorando aqui. É isso, gente. Guardar no coração as boas memórias sempre. Ou você, ouvinte nativo, hein? Bom falar contigo aqui nesse finzinho de tarde. Essa tarde cinzenta em São Paulo. Ai, meu Deus, dá uma aflição. Mas agradeça por tudo. Tudo seja grato, tá? Vamos fechar a nossa tarde aqui, que é muito mais nativa. Tem muito mais o quê? Será que tem trânsito? Tem muito mais trânsito. Eu quero saber de você aí. Você vai me dar informação aqui, na volta pra casa. Como é que tá aí? O caminho que você pega, as marginais, o motorista de aplicativo, me ajuda aqui. Manda a informação você também, tá? Tem camiseta nativa, coleção 2026. Todo mundo tá pedindo porque o ano tá acabando já, hein, gente? Essa aqui, ó, também vai ficar pra trás. São três frases aí, você escolhe uma delas. Aproveitar o dia e o bom da vida, brindar um novo encontro ou explorar o mundo e viajar sem limites. O Julian já assinou aqui que ela gosta do aproveitar o dia e o bom da vida. Tem também um vale presente de R$150. Pra quê? 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

0: Nativa, são 5h18 agora.
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0: Oi, Carla.
2: Boa tarde, Natiza. Eu tava em Moema, no médico com a minha irmã. Aí agora a gente voltou pra Guarulhos. Pegamos muito, muito, mas muito trânsito mesmo no caminho de volta. Agora eu tô indo pro trabalho e vou até as 8 da noite.
0: Aí, beijo. Carlinha, beijo pra você também. Bom trabalho aí, menino. São 5h18. Zenete Cristiano.

0: Na Ativa são 5h26. Ó, gente, daqui a pouquinho tem Super Encontra aqui, tá? Terça-feira.
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0: Muito bem, nessa terça-feira a gente fica de olho também na cidade, a volta pra casa, tiver informação, manda aí. CET vai monitorar o trânsito nas imediações do túnel Presidente Jânio Quadros, que será interditado a partir de amanhã, sempre das 10 da noite às 4h30 da manhã do dia seguinte. Para que é a interdição? É feita aí para serviços de manutenção com duração prevista de 2 semanas. Tá bom, motorista? 5h27. Luan e Ana Castela.
2: 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Tá com o coração doendo, essa vai pra você, viu?
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0: Você vai mudar?
1: 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Luan Santana e Ana Castela.
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1: Ai, gente, a música fala sobre a saudade e um vazio que fica quando alguém importante se afasta. A letra dela mostra como a ausência da pessoa muda os sentimentos e faz lembrar dos momentos vividos juntos, trazendo uma mistura de tristeza, carinho e vontade de ter essa pessoa por perto novamente.
3: Isso.
1: Victor e Léo, Zezé e Luciano.

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1: Olá, boa tarde Nativa, boa tarde Márcio Cruz. Eu estou no transporte público, peguei o ônibus no Terminal Parque Dom Pedro, vou pegar a Radial Leste e vou te contar. Tá muito difícil a Radial Leste, tá tudo parado e eu acho que só vai melhorar quando chegar ali próximo ao metrô Tatuapé, porque até agora, até o momento, tá muito difícil o trânsito por aqui. Beijo.

0: 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Henrique Juliano, seja ex. Esse aqui é o Super Nativa. Ô, gente, seguinte. Presentão de hoje aqui no Super Nativa. A gente tá dando aqui camiseta, coleção 2026. Aproveitar o dia e o bom da vida. Brindar um novo encontro ou explorar o mundo e viajar sem limites. E a gente tem aqui o vale de R$150, um vale presente pra você. É do Açaí, tá? 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Participe, tá? Tem a camiseta, tem esse vale que vai te ajudar muito nesse dia 6, né? Tem gente que já recebeu. Ah, caiu! O pagamento caiu! Caiu, levantou e já correu já. Então, é desse jeito. Falta aí a graninha pra comprar uma mistura, alguma coisa assim. Então, manda nome completo, já participa com a gente aqui, tá? 9198-409-6019. Bora! Manda mensagem aí.
1: Se quer saber de mim, pergunte para mim.
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0: 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Paula Fernandes, Simone Mendes, Circo! Acabou, gente. Acabou. 6 minutos para 6 agora. Bem, vamos daqui a camiseta Nativa, coleção 2026. Todo mundo tá querendo. Até porque o ano tá acabando, né? E também o vale presente de R$150 para compras no Açaí. Ô, Regina. 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
1: Ah, quem tá aí?
0: Eita, Regina. Regina.
1: Olha ele aí, ó.
0: Não, ele não, ela. 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Gente, amanhã tem mais, mas já tem. A Nativa entrou no grupo. Nativa. Tem música. A gente vai interagir bastante, hein?

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1: Opa, vamos falar com a Débora. Débora!
2: Márcio, Avenida Aricanduva, hoje muito ruim no sentido São Mateus, quase emenda lentidão desde a start no Carrão até a Latinos. Motorista vai melhor pela 19 de janeiro, Conselheiro Carrão, Rio das Pedras, mais carregada. 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
1: Faltam 2 minutos para 6, gente. 2 minutos

0: Eu não ganho hora extra. Eu não ganho hora extra. 2 minutos antes eu não ganho pra estar aqui.
1: Que isso?
0: Vamos deixar bem claro.
1: Eita, que tá resmungando.
2: Fazer um minuto de silêncio. Vamos fazer um
0: minuto de silêncio.
2: Até às 6 aí.
0: Você tem certeza? Tem gente que tá ouvindo.
2: É o seguinte, eu já vou avisando. Onde fica a cela?
0: A primeira aqui? Direita aqui.
2: A primeira direita?
0: Isso.
2: Seguinte, não falei eu te amo hoje, viu? Depois que tô falando agora. É isso aí. Tá tudo bem, Dai 40?
1: Ai, você é cínico. Tá tudo excelente, graças a Deus.
0: A Dai está de agasalho azul, bebê.
2: Não, fala logo tá pijama. Parece um pijama.
0: Pijama por quê?
1: Não é pijama, não. É um agasalho.
2: Parece aqueles agasalhos do unicórnio.
1: Um agasalho quentinho, estilosinho. Ah, eu asmei.
2: Ó, temos um minuto. Esse aqui vai pra hora extra, então.

0: programa recomendado para maiores de 10 anos.
1: Ah, mas a gente pegou você com esse menor de 10 anos aí. Tá toda a família ouvindo. A Nativa
2: entrou no grupo. Pode ficar junto.
1: Esse bonitinho aí quer comentar,
2: estoura, mas... Estoura uma pipoquinha aí, fica todo mundo batendo papo.
3: Ai, que gostoso.
2: Papo.
1: Programa Nossa, da família brasileira.
2: Se tiver onde você está, um friozinho, querido, uma pipoquinha, um chocolate Nossa. Quente...
3: Nossa, podia ter uma pipoqueira aqui,
2: deixa
3: né?
2: Deixa eu falar. E ainda?
1: Tem uma pipoqueira aí.
2: Vai lá, estoura a pipoca.
3: Eu duvido.
2: Faz aquele cheirão de pipoca aí dentro.
1: Não pode mandar mensagem pra ele. Se ele vai pintar por aqui ainda. Mas sabia que a pipoca, ela sem sal... Os nutricionistas falam assim, uma pipoquinha, aquela natural.
2: Ela
1: rapaz, aquilo ali é um baita de um alimento.
2: Ela é alimento e sacia ela fome, né?
1: Exato. Só que não vai ficar comendo pipoca.
2: Já que eu vou ficar comendo
1: almoçou,
2: pipoca.
1: Almoçou? Não, comeu pipoca.
2: E o duro é quando você engasga com piruá. Piruá é pra quebrar
3: Nossa.
2: Dente. É engasgar com aquela casquinha. Ah,
1: tem mas isso aí é milho vagabundo, né? Porque tem uns milho bom, rapaz.
2: Quer dizer, você me chamou que eu só compro milho vagabundo.
3: Nossa, gente, sério, fiquei com vontade de comer uma pipoca.
1: Vamos fazer uma pipoquinha
3: também. Eu duvido, você tem coragem de fazer? Ô, chefe, deixa a gente fazer uma pipoquinha.
2: Eu acho que não deviam ter pedido, vocês vão ter recado. Mas tudo bom.
1: Muito bem. Gente, dá uma fominha. Ó. 6 e 1, ninguém quer jantar 6 e 1, jantar. Uma pipoquinha, só pra...
2: Eu não quero jantar agora.
1: Primeiro eu vou falar, abri o estombo.
2: Eu não quero jantar agora.
1: Jantar não?
2: Não.
1: Você não quer jantar, não? Então tá bom.
3: Abri o estombo.
1: O estombo.
3: É assim
2: estômago,
3: mesmo.
2: Estômago, estômago, estômago é bom.
1: Daí 40. Vamos lá, Dai 40. Uma nota de economia hoje. Vamos falar disso hoje.
3: Não.
1: Você não tem, não?
3: Ela vamos não falar tem, de não. Babado mesmo?
1: Babado e
3: confusão. Gente, euzinha aqui fiquei chocada com essa notícia. É. Deu ruim pro Gustavo Lima, viu?
1: Do negócio do show?
3: Pois é.
1: Eu vi isso aí.
3: Foi condenado por expulsar uma mulher de um show. Mas daqui a pouquinho eu vou contar a história e aí vocês vão entender melhor. Eu... Não acho que ele tá errado.
1: O Gustavo Lino tem o número 008853.
3: É cada hora um problema.
1: É cada hora um problema, rapaz. Então quem, tá bom, hein?
2: Quem tem muita gente assim vai ter muito problema mesmo. Não tem jeito.
1: É, público grande, né? E aí, meu velho? O que você trouxe de braço?
2: Eu diria o seguinte, se a notícia seria assim. Pai ameaça a professora e escola fecha.
1: Isso é verdade?
2: É verdade.
3: Oi?
1: Não.
3: Oi? Como assim?
1: O que esse homem fez?
2: Parece que a professora falou um pouco mais alto com a filha. O pai foi lá ameaçar a professora e tentou agredir a professora. O colégio resolveu, fecha!
1: Meu Deus!
2: E chama a polícia. No que eu concordo em gênero, número e grau com a diretoria do colégio.
1: Todo mundo perdendo a razão aí, né?
2: Não, o colégio não perdeu razão, não.
1: Não o colégio, mas você vê que é uma confusão, às vezes, se gritou realmente com a criança...
2: Querido, esse negócio de gritou, você já teve filho jovem assim, né? É fácil segurar eles? De vez em quando precisa dar uns berrinhos.
1: Meus filhos estão pequenos ainda, eu sou jovem, eu que sou jovem.
2: Querido.
3: Oi?
1: Eu que sou jovem,
2: querido,
1: são criança.
2: Não minta. Não minta. Você já vai ser avô,
1: dão
2: filho.
1: Dá um trabalho.
3: Vai
1: dão
3: ser
1: trabalho.
3: Avô?
1: Não é fácil. Tá amarrado, rapaz.
2: Vai ser pai e avô.
3: Tô chocada.
1: Pensou, Maitezinha? Eu sou sua titia.
2: Maitezinha.
3: Nossa,
2: você viu? Já...
1: Não, o nome eu gostei. O nome gostei.
2: Você vê que já pegou no breu.
1: Ai, ai, ai. Ô, gente. Ô, vamos falar um pouco da cabeça, da psicologia. Tava vendo uma notícia aqui hoje. Interessante, hein? Você esquece fácil das coisas, assim? Esquece o nome? Por exemplo, você tá conversando com uma pessoa e esquece o nome?
3: Esqueço. Eu sou bem esquecida.
2: Eu não esqueço o nome se eu estiver conversando com a pessoa. Agora,
1: às vezes dá um branco.
2: Não, mas tem pessoa que... Mas eu nunca esqueço o nome de ninguém, nem que eu não a veja há mais de 5 anos.
1: Os cobrador.
2: Não é querido e querido. Ô, meu querido!
1: Quando você manda o meu querido. Gente, e quando
3: por isso que eu falo, sua linda, seu lindo.
2: É porque o nome já foi.
1: Não, e dá uma angústia quando você encontra a pessoa e não vê quem é. E a pessoa tá te reconhecendo, tá falando seu nome.
3: Dá um desespero.
1: Você não dá a resposta. Aí você fica assim, desculpa. Não. E é feio você falar, desculpa, você é de onde mesmo? Ai, ai, ai. Pois é, eles estão falando que isso aqui... Gente, a cabeça talvez tá cheia demais, sim, é verdade.
2: É o HD cheio.
1: O HD tá muito cheio hoje em dia. Não dá pra você ser o super-herói, né?
2: Agora, então... se for um cobrador, você faz aí de louco. Aí a gente esquece. Você faz de louco. Como?
1: Aí a gente esquece.
3: Oi?
2: Não consigo, ó, rapaz, Deus.
1: Não tô lembrando de tu, não.
2: Por que será, Senhor, minha cabeça? Vazia está, não consigo lembrar-me de ti.
1: É. Desacelere. Ai, gente, ó, tem a música da semana, tem mais 2 milhões voando aí. Música da semana que tá bem legal com Danilo e Davi. Ouvindo, já grava, já manda. Ou então, se você já ouviu ainda, esqueceu de mandar, manda pra gente aqui no WhatsApp de promoções. Porque o WhatsApp do atendimento já tá liberado. Ana Clara já tá por aqui a todo vapor. E bora, que as notícias já estão repercutindo.
2: 9198-409-6019. Não precisa de vocês.
3: Nossa!
1: Meu Deus!
3: Chora não, coleguinha!
1: Você ficou com vontade de falar, filha?
3: Fiquei.
1: Ô, oh, mamãe, tu não vai falar, não!
3: Então...
1: Vai, fala, vai, fala.
3: Então eu vou falar assim. Ah. A Nativa entrou no grupo, volta...
1: Já!

0: você piora o estrago.
1: Essa moda é linda demais, viu, gente?
2: 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Ó, são 6:11 agora, hora de Brasília.
3: O que, que eu ia fazer, meu?
4: Hã?
3: O que, que eu ia falar agora? Que eu falei uma coisa pra vocês. Peraí, deu...
5: Não. Deu branco?
4: É muita coisa na cabeça. O seu HD já tá com problema.
3: Ah, esse negócio de ter que apertar... Ô, chefe, esse negócio de ficar apertando o botão, aumentando o volume...
4: Não, não precisa.
3: Tá reclamando?
4: Fica em casa.
5: É.
3: Não. Não.
5: Então para de reclamar, hein?
3: A gente dá um jeito, assovia... Como que é? Assovia...
4: E chupa cana.
3: Toma um caldo de cana.
5: Isso.
4: Agora, gente, se você acha que é muita coisa, fica em casa.
3: Não fico, não.
5: Tem tanta gente querendo trabalhar.
3: Eu acho que também vou esquecer de ficar em casa. Não, mas você sabe quando... Ó, por exemplo, quando você, a gente falou de conhecer uma pessoa, mas você não lembra o nome dela. Às vezes, de
4: é
3: onde...
4: É terrível isso.
3: De onde, sabe? Você esquece ali. Porque hoje, gente, o que tem de casos hoje... É, diagnósticos de demência, Alzheimer e tal, as pessoas. Por isso que faça um check-up aí anualmente, né? Da sua saúde mesmo, pra ver como tá. Porque do jeito que é hoje, a gente fica numa loucura de vida. Tudo parece que você tem que responder pra ontem. Tudo é pra ontem. Os compromissos. A gente tá planejando um negócio aqui pra amanhã, mas já estamos pensando também não dar sexta. É assim,
5: desse,
3: né,
5: jeito.
4: Não, pra amanhã não precisa planejar nada, vamos descansar.
5: Não, não é vamos assim. Não. Ah, não vai não.
3: Nossa cabeça fica sobrecarregada. Às vezes você chega em casa, rapaz, esqueci de passar não sei aonde, pra pegar não sei o quê, ou comprar, ou pra comer. Enfim.
4: Gente, esse negócio de esquecer, ó.
3: É muito ruim.
4: Tô em casa... Agora, isso é sério. Galinha, chegou um cara aqui na portaria pra cortar a tua luz.
5: Oi?
4: Falei, como cortar a luz?
5: Que bonito.
4: A situação tá difícil, mas nem tanto. Esqueci de pagar a conta de luz, amigo. Se eu não tô em casa, tenho cortado.
3: Ah, pra quem esqueceu o carro no trabalho, foi bom.
4: Eu esqueci o carro no estacionamento.
3: Mas você sabe que vários sinais a gente tem que começar a ficar atento. A mente, ela tá sobrecarregada.
4: Sim, sim.
3: E às vezes... Meu, o pior é que a gente tem uma tecnologia na mão que você pode até colocar na agenda aqui.
4: Você sabe que você tem tecnologia na mão? Isso que tá acabando com a tua mente, né?
3: É,
4: porque
3: isso mesmo,
4: quantos
3: ser.
4: Telefones você sabe de cor?
3: Número?
5: E, gente, eu não sei mais.
3: Eu não sei. Se você perguntar o Dadá e o seu, eu não
5: só sei o meu.
3: Antigamente a gente,
4: entendeu,
3: gravava.
4: É, uma das coisas que ajuda muito isso que você está falando é fazer palavras cruzadas.
3: Nossa, minha mãe adora.
4: Fazer assim. Palavras cruzadas, jogar aquele... jogo japonês lá que...
3: Sudoku,
4: né?
5: Que é isso?
3: Calma, tá?
4: É jogo, é jogo. É um jogo japonês. É um jogo japonês.
3: Sudoku online.
4: Sudoku. É... Fazer... Tem outros jogos bacana de você fazer, como colocar bolinhas num lugar. São tudo coisas pra você exercitar sua mente.
3: E coisa palpável, né? Porque também você... Não, eu jogo muito. Ô, rapaz, jogo? Fico no celular jogando aqui. Eu fico aqui jogando no celular. É. Como que é o... Tem jogos... Esse jogo de tabuleiro.
4: Sim, jogar dama, jogar...
5: E a gente xadrez, jogava,
3: xadrez,
5: né?
3: Xadrez, jogar. Mas fala que...
4: Pra exercitar a mente, é excelente xadrez.
5: A gente jogava bastante.
3: Gamão.
5: Agora, dama, xadrez.
3: Gamão.
4: Você jogava xadrez?
5: Jogava, quando gamão. Eu era menor.
3: Gamão é antigo, né?
4: Gamão é um jogo árabe muito antigo.
3: Rapaz. Gente, pois é.
5: Hoje o pessoal joga o quê? Candy Crush?
3: É, não, mas a molecada, você vê, é. tá muito no, na tela, é no clique.
4: Jogar trilha.
3: Aí, ó.
4: Xadrez chinês.
3: Será que a gente tá ficando esquecido? Porque a gente tá sobrecarregando demais a mente, não tá. Às vezes a gente perde até as prioridades.
4: Não tá esvaziando o HD.
3: O HD. Rapaz, hein?
5: Precisa esvaziar, né? Assim como o celular, às vezes precisa esvaziar, e-mail. A gente também.
3: Aí a gente já não dorme bem. Não, você entra no e-mail e tem que ir lá 10 mil mensagens.
5: Nossa senhora, mas sabe o que eu acho sacanagem? É não ter algo pra, tipo, selecionar tudo e fazer aquele apagão. Você tem que ir apagando assim, aí desanima, né?
3: Pois é.
5: Tem que ir apagando aos poucos o e-mail. O e-mail,
3: quando você entra, tem 10 mil mensagens lá, você não consegue apagar tudo.
4: Se abaixa de 10 em 10, vai apagando.
5: Nossa, que ótimo.
3: Ou você abre a página pra 50-50, aí você vai... Mesmo assim, é muita mensagem, né? Ai, gente, pois é.
4: Pra mim, se eu falasse, se tivesse uma palavra-chave, eu deletava mais de 50% dos meus e-mails. Cobrador. E apareceu.
5: O certo é tu criar vergonha na cara e pagar o povo, né?
3: Esses a gente não...
4: Não tem dinheiro, não.
0: Eu acho que deu ruim. Eu vou tocar uma música aí pra acalmar todo mundo.
4: Pra já não me empresta o dinheiro.
5: Ela não tem, não.
3: E aí, seus esquecidos? 9198
5: 409
3: 60.
4: Que número é?
3: É 19.
4: É 19.

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4: Alô, Eliette, tudo bem?
3: Tô aqui!
4: Vamos, menina, você quer ganhar Air Fryer ou não quer, Eliette?
3: Quero!
4: Então tá bom, aí sim! Eliette, anotou os preparos da semana pra ganhar essa Super Air Fryer?
3: Anotei sim!
4: Então, ó, fala pro Fernando Teles o que foi na segunda, na terça, na quarta e na quinta. Começa.
5: Vamos lá, Eliette.
3: Tá bom, vamos lá. Vai segunda-feira lá. Foi bolo. Terça-feira foi pudim.
5: E quarta-feira?
3: Brownie.
5: E ontem, quinta?
3: Torta de maçã.
5: Ganhou, Gabriel.
4: Ganhou?
5: Ganhou, Gabriel!
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15: Márcio, no Rodoanel tem congestionamento agora na pista externa devido a obras na altura da rodovia Anchieta. O trânsito parou já um quilômetro antes da rodovia dos imigrantes. O sistema Anchieta Imigrantes, inclusive, segue em operação comboio, descida mais tranquila pela Imigrantes. 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

0: Pega Tudo e Muito Mais, Ana Castela, É Que Eu Não Te Esqueci. Rapaz, quando o homem para de sair, para de beber e para de fazer tudo, é porque o negócio tá ruim.
1: Olha,
0: tá ruim, mano.
1: Eu diria o seguinte: o cara que tá numa situação dessa, ele deve fazer algum exercício físico, e para pegar esse ânimo todo e para ajudar nas outras partes, só tem uma coisa para resolver. Como é que chama, Vanderlei?
2: Foreman.
0: Boa noite, agora, Vanderlei.
2: Boa noite, boa noite. Agora, quando fala assim, ah, não te esqueci, é porque você fez a lição de casa, né? O que que acontece? Olha, esse horário, você está no trânsito, está voltando para casa, onde você está, depois de um dia estressante de trabalho, a pessoa está esgotada. Às vezes, no meio do dia, você já sente aquele cansaço, aquela falta de energia, testosterona baixa. Mas você pode estar com a testosterona em dia e esse cansaço. Aí é cortisol elevado, o estresse, a ansiedade gera cortisol, é um hormônio que ele inflama o corpo, causa esse cansaço também. Vai refletir no quê? Vai impactar no quê? Vai impactar na questão sexual, na hora
0: verdade,
2: H.
0: Verdade.
2: Né? O homem, ele fica... Vai diminuindo o desejo, a libido, a vontade. Ou então, você tem vontade, mas não é aquela vontade 100%, é aquela coisa mecânica, sabe? Aquele negócio assim que mal começa, já termina, um pra lá, outro pra cá. E aí vai
1: já criando... Já vira Banco do Brasil,
2: vai
1: bunda com bunda.
2: Criando uma... Vai criando uma animosidade. Por quê? Porque a parceira, ela tá insatisfeita, mas às vezes ela não vai falar para você.
0: Gera conflito,
2: ela,
0: né?
2: Fica guardando ali, meu amigo. As mulheres, quando começam a trocar figurinha, falando essas coisas, nossa senhora.
3: A gente fala mesmo.
2: Fala, né?
0: Ó, a mulher que tá ouvindo agora, calma. Calma que tem uma solução. De repente ela pode comprar. Compra ali... Deixa eu entregar em casa.
1: Vai chegar discretamente.
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0: Aí, Vander. Valeu, Vander!
2: Valeu! Vander.

0: 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A Marília Mendonça. É saudade. Foi por conveniência. Dai 40, dai 40, é tu.
1: Euzinha, bora lá, bora falar desse babado, hein? Vocês lembram da confusão que teve com Gustavo Lima em um show de Réveillon em Fortaleza? Né? Isso foi na virada de 2022 para 2023. O que acontece? Gustavo Lima estava no palco, uma mulher que estava na plateia começou a provocar ele com alguns gestos e depois disso ela jogou uma garrafa de água nele. Aí Gustavo Lima ficou bravo, aí ele pegou ar, né? Aí o que ele fez? Interrompeu o show, chamou a atenção dela e pediu que ela fosse retirada do evento. Aí ele ainda falou que ele ia devolver o dinheiro do ingresso, tudo. Enfim, a mulher entrou na justiça, disse que foi exposta e constrangida publicamente e agora a justiça entendeu que a forma como ela foi repreendida ultrapassou os limites e condenou Gustavo Lima e o Marina Park Hotel a pagarem R$5.000 por danos morais. Só que ela tinha pedido R$500.000.
2: Eita, que... Eu vou tirar água no Gustavo Lima. Deixa ele vir aqui que ele vai ver se eu tá com um bar de d'água nele.
1: A defesa já falou que vai recorrer para tentar aumentar o valor de indenização, porque tá muito pouco, R$5.000.
2: Olha, eu vou falar, mas isso é uma palhaçada. Desculpa, é uma palhaçada. Independente de qualquer coisa, a mulher ficou provocando ele. Eu acompanhei bem isso aí, vi o vídeo, né? Acompanhando com coisas que não tem nada a ver com o show. Nada a ver de você gostar ou não do artista, sim, né? E outra coisa, você pode até ficar de costa pro show, vaiar. Agora, você atira água?
0: É.
2: E se o segurança manda uma pancada lá de cima, como é que fica? O segurança sabe que é água?
0: O que pode ter acontecido? Às vezes a pessoa vai lá curtir o show, tá bebendo uma, bebe duas, aí já fica meio...
1: Fica excelente, começa a causar.
2: Já fica causando. Já fica valente, né? Porque aí fica valente.
0: Pro artista já não é legal, né? Quando o artista também tá bebendo no palco.
2: Lógico que não.
0: Quando é o contrário também, o pessoal expõe aí, né? Quando bebe demais e ou não canta ou começa a falar besteira.
2: Ah, você tá falando que tem algum artista que faz isso?
0: Tem um monte. Agora, velho, ó, por exemplo, se tiver coisas aí além do show, da temática show,
2: tá, eu acho que...
0: o artista tá pra cantar e o público tá pra acompanhar, pra... Os dois lados, sabe que em muitos momentos os dois lados estão errando. Ó, pode colocar, às vezes, o sertanejo,

0: Que deu ruim. Eu vou tocar uma música aí pra acalmar todo mundo, pra ninguém ficar bravo, né? Porque não precisa ficar bravo, né?
1: O artista nessa vez fala, eu vou cantar uma música aqui.
2: Por que não precisa ficar bravo? Você veio aqui pra curtir o show.
1: É. Talvez o Gustavo Lima tivesse feito assim. Mas, ô, gente, vê se a mulher tá bêbada aqui, ó. Mas dá uma água pra ela.
3: Sabe? O pessoal extrapola. Uma coisa não tem nada a ver com o show, você pode. Outra coisa, você pagou pra ir ver o show. E fica provocando o cara que tá cantando.
2: Ninguém merece.
1: E jogar,
2: né?
1: Coisa.
2: E outra, se viu
1: palco,
2: alguma coisa, meu, que não gostou, então vira as costas e vai embora. Agora quer ficar arrumando confusão, não dá.
3: Ficar
2: não,
3: jogando coisa. E é um perigo atirar as coisas no palco. A gente que faz palco muitas vezes pra artistas, ou em shows da rádio. Eu ainda falo, vamos ficar pouquinho, que isso aqui pra ver uma latada é dois tapas, né? Agora, pro artista também. E o artista não sabe quem tá lá embaixo. Rapaz, o que atira.
2: Isso já aconteceu em alguns shows, a gente já falou sobre isso. E pessoas que se machucaram, lógico, né? Porque as pessoas ficam jogando coisas.
1: Eu nunca, assim, em palco, assim, nunca vi uma reação. Não, mas levar uma latada deve
3: ser. Por isso que eu falo.
1: O negócio sobe, depois ela desce.
3: Você sabe por que eu não levo latada?
2: Por quê?
3: Porque eu fico tomando os gorosinhos de cada um que tá ali na frente e já fica tudo certo.
2: Chora não, coleguinha!
1: 9198
2: 409 60.
3: Que número
1: é? É 19.
3: Ah, 19.
2: 19.
1: Tu já deu latada? Já tá?
2: Não, deve doer, viu? Deve machucar.
1: Pode já que a gente vai estar com as latinhas no próximo show.
2: Não, não precisa.

0: Vinícius Curtição. Gente, os assuntos já estão na mesa, já já vamos falar sobre tudo aí, sobre os assuntos aqui do grupo, você mandando áudio pra gente.
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13: Mais lentidão na Avenida Sumaré, também na Avenida Antártica, sentido marginal do Tietê. Em vários trechos entre a Doutora Arnaldo e a Marquês do São Vicente. Cardoso de Almeida valendo a pena para cortar caminho até a Doutora Homem de Melo. 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

0: 7:01, hora de Brasília. A terça-feira, gente, com os assuntos aqui, ó, Dai 40 já falou do Gustavo Lima, perdeu uma... Tem um processinho rolando aí, né? Uma...
1: R$5.000, mais a defesa da mulher,
0: que é 500.
1: Quer aumentar o preço, porque a mulher pediu 500 mil reais.
2: Eu vou te falar uma coisa, se essa mulher ganha esse processo, a próxima vez que ele vier aqui, eu taco no balde da...
0: Quanto foi a garrafinha que ela tá comendo?
2: É você, lá!
0: 50? Oxi!
1: O problema não, é que ele te adora, não. E ele não vai te expulsar do show. Você não vai ter o que falar.
0: Taca outra galinha. Taca outra.
2: Gustavo, posso te atirar um bar de d'água aí pra ver se nós faz um acerto?
0: Ai, meu Deus. Gente, eu tava vendo aqui, isso aqui, não sei, parece até notícia de quinta esse negócio aqui. Tinha até comentado com galinha. Tem uma pesquisa aqui que tá falando: voz grave faz homens parecerem mais fortes.
2: Nem me diga!
0: Mas não mais atraentes. As mulheres não gostam mais. Oi, gatinho.
1: É, não precisa disso, né?
2: Precisa disso. Agora também não vou afinar minha voz. Você quer achar atraente?
1: Não, voz fina não é legal também, não.
2: Não tipo, pode falar assim.
0: Tipo Anderson Silva.
1: Não é bom, não.
0: Não?
1: Não, tem que ter uma voz assim, normal, né? Mas fininha demais.
2: Eu conheci um que falava assim: oi, Dei!
1: Menino, e se eu te contar?
2: Que ele não se elegeu.
1: Não, que estava na academia na quinta-feira passada quando eu fui.
0: Eita, meu Deus!
2: Oi, Dei!
1: E estava como? De sapatênis, bermudinha jeans e camisa.
2: E te viu?
1: Ah, não viu, não! Porque eu corro dele igual o diabo corre da cruz.
0: Rapaz.
2: É mesmo?
1: Uhum.
2: Pode falar com a Catarina e Jorge.
1: Ai, para!
0: Meu Deus, Dai 40.
2: Já passou a eleição, vamos? Agora vamos falar.
0: Ó, vamos lá então, gente. Vamos colocar os ouvintes aqui, porque já tem... Esquecer nome, esquecer qualquer outra coisa. A mente tá bugada aí, tá acontecendo com você também? Fala, Patrícia.
3: Olha, eu sou uma pessoa que esqueço fácil os nomes das pessoas. Então, eu acabo perguntando de novo pra pessoa. Falar, ai, desculpa, sem ser indelicada, qual que é seu nome mesmo? Porque senão depois eu vou acabar a conversa e depois eu vou ficar horas pensando quem era ela. Então é melhor eu perguntar.
0: E tem gente que não abre mão do tal do planner, né? Planner, agendinha. Agenda ainda vem de mundo, hein, meu?
2: Na Copa do Mundo de 1962, meu pai tinha um negócio na Praça da Sé em São Paulo, que era o campo de futebol, eram luzes que iam andando. Então o time vai atacando, a luzinha vai andando e tal. E ficava apinhado de gente na Praça da Sé. E meu pai estava meio assim, bastonado. Assim. aí ele viu um baixinho. Ele falou, pô, conheço aquele baixinho. Depois eu perguntar quem ele é. Por isso que é bom perguntar antes. Saiu uma confusão, o baixinho sumiu. À noite ele ficava andando pela casa, acendia a luz e falava, quem é o baixinho? Então, se você tiver dúvida, resolve na hora.
0: Resolve na hora.
1: Melhor.
2: Porque dá uma confusão. Baixinho, sobe.
0: Oh, meu Deus do céu. Maria Fernandes.
4: Nossa, eu sou a pior. Converso meio dia com uma pessoa, sem lembrar o nome dela. Chamando ela de nega, mas aquilo ali, o nome dela tá em outro planeta na minha mente. Eu conheço essa pessoa, eu sei que eu conheço de longo tempo, mas o nome foge da memória. E eu acho que isso é normal hoje em dia, com a correria do dia a dia, o estresse, tudo, é normal a gente esquecer o nome das pessoas.
1: Aí nessa hora tem que fazer o quê? Pega o seu carisma e fala, ai menina, deixa eu te falar, eu tô com a cabeça tão ruim, mas tão ruim. Você acredita que eu esqueci seu nome?
0: Eu nem falo, não. Eu deixo passar
2: agora.
1: Olha que loucura, né?
0: Às vezes o máximo eu falo, que pessoal tá te chamando do quê lá no trabalho agora?
2: Meu amigo.
0: Ah, Raquelzinha.
2: Meu amigo, meu parceiro, pra evitar qualquer problema fora de horário, preta. Oh, minha preta, pretinha. É a coisa da minha vida, minha preta. Acabou. Pode ser loira, pode ser preta, pode ser azul.
0: É no carinho.
2: É preta.
0: É no carinho.
2: É. Não é minha preta.
0: Pois é, porque errar nome que
2: não... Oi, preta.
1: Errar nome que não... Eu acho bonito. Preta, neguinha. Agora, Mogi. Olha, nega véia, não, né, nega véia?
2: Nega véia não.
1: Nega véia não, é, né?
0: Você já padroni. Ô, oh, mamãezinho, monote, mamãezinho. Tem que ser assim. Ô, oh, mamãezinho.
2: Monote. Monote, nega véia. Fala, fala, deixa eu ver.
0: Ô, oh, nega véia é você. Oi, pepecinho. Ó, oh, vamos lá, vamos falar aqui da a Carmela quer falar sobre o negócio do colégio aí que você vamos vai falar. Falar daqui a pouquinho, galinha.
5: Eu penso o seguinte, os pais colocam os filhos na escola pra eles terem bem tratados, terem uma boa educação, só que também tem um outro lado, né? Tem as crianças que têm já um pouco mais de dificuldade em concentração, de comportamento, e aí tem toda uma questão, como tá o dia do professor, como tá o dia da pessoa, enfim, é uma questão tão polêmica que a gente entender o lado do outro vivendo a história de fora é muito difícil, mas eu não julgo a reação do pai, eu acho que como pai, como mãe, a gente sempre quer ver o melhor do nosso filho. A gente não quer ver, independente de quem seja, maus tratos, agressão, seja verbal, enfim. Eu fico do lado do pai. Eu acho que a minha reação também não seria tão bacana assim.
0: É, e também a gente não pode esquecer que o professor... Não, ó, não é... Não, ninguém tá concordando. O professor tem um dia dele também que ele tá... Não tá bem, né? Naquele dia e tal. Às vezes uma palavrinha mais... Pronto, aí já saiu da normalidade.
2: Colégio e professor são pagos para ensinar, para dar educação em casa.
0: Para dar educação em casa. Aí chega lá, o menino chega em casa, chega que nem o Chiquinha. É, abre, agora, gritou, bateu em mim. Aí
1: é que agora é assim, né? Porque eu, se eu chegasse assim em casa, em que...
2: apanhava de novo.
1: Não, apanhava de novo. O que você fez pra professora fazer isso? Porque na época eu levava reguada na mão.
0: Por isso que daqui a pouquinho vamos entender a história aqui, né? A história... Ó, tem aqui a Natália falando do Gustavo Lima.
6: Eu acho que os dois erraram, porque jogar água no cantor, né, não é legal. É algo desrespeitoso. E ele também acho que passou do ponto de expor a pessoa daquela forma. Então acho que os dois erraram nessa situação.
0: É, Natália tá aí, ó. Ó, voltando no negócio do colégio, a Rose tá aqui participando. Ó, a Rose tá pedindo pra falar.
1: Fala, Rose!
7: Como as coisas estão invertidas no meu tempo. Ai, meu Deus, se eu chegasse em casa e reclamasse que a professora me chamou atenção, principalmente que a professora me deixou de castigo, eu levaria uma surra.
1: Tá
7: no dia seguinte, a minha mãe me levava na escola, chamava a professora e eu tinha que pedir desculpa pra professora. E outra coisa, professor era sim senhor, sim senhora. O professor tinha autoridade de pai e mãe. Hoje em dia, não tem respeito mais com aquele que sai de casa pra ensinar. Tá difícil, viu?
6: Eu acho errado o pai ter ido na escola. Primeiro, ele tem que apurar os fatos. O que realmente aconteceu? A criança foi na escola, recebeu uma bronca da professora. Por qual motivo? Dependendo de qual motivo, a professora tá certa sim. Se não, a professora tá errada, tem que chamar os pais e explicar o que aconteceu. Mas precisa primeiro averiguar os fatos. Não pode chegar brigando com todo mundo.
0: Na nossa época, o pai, quando ia na escola, eu já tava chorando... antes de chegar em casa.
1: Muitas vezes a gente não queria nem falar o que aconteceu, né? Porque a gente já sabia que ia dar ruim pra gente. Então, assim, aí você ficava pensando, né? Eu fiz drama uma vez. Nas próximas, eu nem contei mais.
0: O pai da nossa época falou assim, eu te conheço. O que que você aprontou? Ai, meu Deus.
2: Quando eu chegava em casa falando, eu já não falava, porque era assim. Isso. Você tá errado. Agora eu vou saber o que que aconteceu, mas você já tá errado. Tadinho. E por coincidência, gente, tem uma coisa que... Eu tava...
1: Claro, a gente algum sabe o que a gente feito. Fazia.
0: O Galinha
1: eu
0: tava...
1: era da galera do fundão.
0: O Galinha tava até certo, mas do caminho de casa na escola ficava errado. Não sei como, mas mudava totalmente o negócio. Já que ele vai contar, gente, essa história aí, ó.

0: 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Agora é tu, galinha. Vamos lá, vamos falar desse colégio, essa treta do colégio aí.
1: Colégio Pedro II em Realém. De repente, o pai de uma aluna entra correndo no colégio gritando na saída do restante do pessoal, procurando uma professora, uma docente, agredindo ela verbalmente e até acintosamente para cima da professora, quando todos os outros, tanto alunos quanto docentes, ficaram ao lado da professora, o colégio chamou a polícia e suspendeu as aulas. Ponto pacífico, a diretora suspendeu as aulas, chamou a polícia e proibiu a entrada deste pai no colégio a partir daquele momento. Gente, primeiro, eu não sei se é o motivo que a professora deu bronca nesse aluno. Mas seja qual for o motivo, nenhum professor vai ficar dando bronca em aluno a revelia por nada. Mas pode até ser que tenha acontecido. Não é a maneira de resolver. Não é assim que resolve, entrando gritando na saída dos outros alunos, e xingando e vociferando, feito um louco na frente dos outros alunos e professores. Então, achei muito correta a atitude da diretora. Suspende a aula, proíbe a entrada do pai, chama a polícia. E se o pai tem alguma dúvida quanto, faça da mesma maneira. Acione a Secretaria de Ensino, acione a polícia. Vai com a polícia lá, fala, meu filho e minha filha foi agredido, e faça provar. Agora, gente, escola não é para dar educação. Escola não é para dar orientação de vida para ninguém. Escola é para dar instrução. E é muito mimimi com essa molecada também, viu? Desculpa, falou alto com meu filho, gritou com meu filho, puxou meu filho pelo braço e pôs ele em outra carteira. Meu, isso é uma coisa da vida, desculpa. Quem acha que não, eu vou respeitar até o último momento o direito da pessoa discordar do meu pensamento, né? Mas eu não vejo assim nenhum trauma para uma criança porque foi repreendido por um professor.
2: Até porque nós falamos aqui, nós somos criados de outra forma.
1: E nenhum, eu não vejo assim nenhum professor gratuitamente ofendendo algum, nunca vi. E agora, mas pode ser que tenha um professor louco lá, vai com a polícia lá, entra na Secretaria de Ensino, certo? Não você, a gente fala tanto aqui de não fazer justiça pelas próprias mãos, imagina com o professor. Então acho que está certinho, a diretora fez o correto, chama a polícia, tranca as aulas e proíbe o pai do aluno de entrar na escola, ponto.
2: Foi perfeito.
3: Porque aí o pai só vai ter a versão do
1: filho. Só tem a versão do filho, ele não conseguiu, ele tinha que ouvir a professora. Pega o filho pela mão, né? Vai até o colégio, vamos falar com a professora. Vai na diretora, fala, queria saber o que houve aqui. E houve a versão da professora.
2: E aí depois ele ia ver o que fazer.
1: E mesmo assim não é
2: para
1: agredir a
2: professora.
1: E com
2: educação, né?
1: Estou indo à Secretaria de Educação fazer uma representação contra a senhora.
3: Na época a gente tinha medo da professora. Chegava, não tinha nem...
1: Se é uma escola particular, eu estou indo fazer uma representação na diretoria. Não vou pagar, vou entrar na justiça, fazer qualquer negócio. Mas sem agredir. Sabe... quer dizer que esta criança vai saber que qualquer coisa que acontecer na rua, eu vou chamar papai.
2: E é o que ele está aprendendo também, né? Porque automaticamente...
1: A rua cobra, hein?
2: O pai é o espelho dele.
1: A rua
2: quando
1: cobra.
2: Ele for resolver alguma coisa, vai ser tudo na agressão também.
3: O assunto tá aí, tem muita gente já comentando. Você que é pai, você que é mãe, você que é educador, professor, trabalha em colégio, pode participar também aqui, ó. 9198-409-6019.
1: Ah,
3: lembrou agora?
1: Lembrei.

0: 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É de Brito e Samuel, toda mulher. São 7h26 agora. 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
1: Peraí, que o GG tá tentando apanhar. Ele tá apanhando do fone. Pera um pouquinho. Deus, deixa... O fone deu uma surra nele, mas já. Já tá em ordem.
2: Meu Deus do céu. Tudo bem, meus amigos?
0: Beleza,
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0: terça-feira, gente! E as notícias que não param de chegar aqui, repercutindo no grupo, o maior grupo de WhatsApp do planeta. São 7h35, hora de Brasília. A gente tem aqui assunto do colégio. Daizinha trouxe o assunto do Gustavo Lima. Falamos do esquecimento também. Vou colocar do colégio aqui, porque já tem aqui a Cleia e a Marisa. Fala, Marisa.
1: O pai passou dos limites para ir até a escola ameaçar a professora, sabe? Porque ele conhece 100% o filho que ele tem dentro de casa. Será que não é um filho problemático que sempre dá problema? Precisa rever essas situações também, entendeu? Antes de ir na escola e causar o que ele causou.
0: O nome do moleque não era Enzo, não, né?
2: Não. Mas... nem Nutella, né?
0: Nem Nutella. Por isso que não tem nome na notícia. Por isso que a matéria
2: até nem segurou. Nutella. Gente, ninguém está defendendo nenhum professor de agredir aluno. Agora, você tem que tentar ouvir os dois lados, né? Não ouça só seu filho que você vai se danar.
0: Pega lá o filho. Vamos lá, então. Vamos lá conversar com...
3: E a outra escola. Tem que saber conversar, não é? Lógico. Chegar agredindo, xingando, a gritando. Minha casa,
0: daquele jeito.
3: Perde a razão, já começa por aí.
2: A minha casa do colégio que minha irmã estudava dava 1,5 km, mais ou menos, 2 km. E um dia meu irmão chegou com o boletim assim, nota 9, não lembro se era comportamento ou o que era. Meu pai já ia assinando. A boca de sacola da minha irmã não falou, pai, isso é zero.
0: Nossa, tinha uma perninha ali do...
2: Marco Antônio. Isso é zero. Não, pai, é 9. Marco, pai, é 0. É 9, é 0, é 9, é 0. Vamos até o colégio. Ele e meu pai desceram, era na Rua da Moca, em São Paulo, desceram a Rua da Moca. Chegou na porta do colégio, Marco Antônio falou, pai, é 0.
0: Bingo, era 0.
2: Subiu pela orelha e tomando caixote 2 km.
0: Tomando 9 lapadas.
2: E a orelha. Por isso que eu falo, ouça os dois lados.
3: Isso, sempre. Né?
2: E a minha irmã, boca de sacola, entregou meu irmão.
3: Não, e irmã gosta de fazer isso, né?
2: A tua faz
3: eu
2: isso.
3: Eu não tive dedo irmã, duro. Não tive irmão, mas eu tinha primos. Que queriam me ferrar pior o tempo todo.
2: E você ferrava teus primos também.
3: Aham, porque é tomar lá da cá, né?
4: Eu acho que deu ruim. Eu vou tocar uma música pra acalmar tudo.
0: Esse mundo. Entregava.
4: Porque não precisa ficar bravo, né?
0: Ai, meu Deus. Gustavo Lima, gente. Eita, aqui o Gustavo Lima se enfiou em mais um aí agora. Tem um processo aí. Não dá nem pra dizer que é fã, né? Uma pessoa que tava assistindo o show dele.
3: É.
0: Provocou de um lado, do outro lado ele falou pra retirar a menina, enfim, foi parar na justiça.
5: Acho totalmente errado a justiça dar a indenização pra ela, porque assim vira bagunça. Pode jogar água, pode jogar cerveja, vai jogar mais o quê? Eu acho completamente errado. Eu acho que, claro, o que eles poderiam fazer é pagar o ingresso dela de volta. Se fosse pagar alguma coisa ainda, né? Era pagar o ingresso. Mas não, foi falta de respeito total. Agora pode fazer o que quiser e não vai ter punição? Acho errado.
3: E ele falou que ia devolver o dinheiro, então provavelmente ele devolveu.
0: E se pagou esses 5 mil aí com correção de lá pra cá, se teve uma correção... Agora pedir 500 mil?
2: Vai, esses 5 mil... Não adianta me ligar pedindo emprestado, como eu vou emprestar não, viu, Gustavo?
3: E outra, gente, ele fez certo, porque se ele não expulsa, ela ia ficar jogando coisa nele, e aí como que ele continua o show?
0: E tem que ver a galera do lado.
2: E outra
0: ali
2: coisa,
0: também.
2: Aí depois o segurança desce e não chega pra lá, aí vou falar que o segurança é um brucutu.
0: Isso. E outros, sei lá, outros fãs ali não podem ser testemunha dele? Ó, não, a gente viu.
2: Devem ter. E outra coisa, é muito provável um outro fã ali também dar um colabrinco, virar uma confusão no show.
0: O problema é outro fã chegar assim, ô Gustavo, eu posso ser tua testemunha. Tu tem uns 500 mil aí, pai.
2: Gustavo, não, ela tá pedindo. Ela tá pedindo 500, Gustavo, sou tua testemunha por 100 eu fecho.
3: E eu amo essa frase. Dá um colabrinco.
0: Nossa, dá um colabrinco, né? Vai no canto, dá um colabrinco nele. Dá um colabrinco nele. Leva ele no
2: meu
0: cantinho.
2: Deus, colabrinco, cada vez que você lembra, você cai.
0: Ai, meu Deus. Esquecer nome, esquecer qualquer coisa na vida hoje por conta da mente que tá tão sobrecarregada.
1: Normalmente eu esqueço o nome das pessoas em segundos, sim. Levo na esportiva e pergunto o nome novamente, falando que deu branco.
0: Eu não tenho saudade de perguntar o nome, não, vai. Ô, nego, velho, e aí? É mesmo, velho?
2: Eu já chego a perguntar assim. Onde que a gente se conhece? Não pergunta o nome, porque tem muita gente. Desculpa, eu conheço, graças a Deus, muita gente. Vi muita gente e tal. Gravo a fisionomia, mas também se eu for lembrar de todo mundo, já chega os cobradores que eu tenho que lembrar pra sair correndo.
3: É, aí você finge que não lembra, né? Também, né? Mesmo que você lembrar, você vai fingir que não lembrou.
2: Eu tive amnésia, me dá amnésia.
0: Se faz de sonso na hora.
2: Ah, se faz de sonso, isso aí minha avó falava. Você faz de sonso.
3: Faz a egípcia.
2: Seu boi sonso.
0: Ó, a Cleia, a gente não viu a Cleia ainda, ó.
1: Se os meus filhos levassem bronca na escola, eu iria na escola pra saber o que realmente aconteceu. Mas não escandalizar. Eu ia diretamente na professora, no diretor, pra saber o que realmente aconteceu. Se foi uma coisa que ele mesmo fez, eu me calaria e ficaria quieta, porque a bronca é merecida. E outra, professores não estão na escola para educar filho de ninguém. É os pais que têm que educar, né? Então, se levou bronca é porque alguma coisa aconteceu. E se de fato mereceu, eu apoiaria a professora.
0: Eita, lasqueira, é isso aí. Muito bem, gente.
2: É, qualquer desdobramento. Essa é uma mãe compreensiva.
0: Sim.
2: Era só. Ela apoiaria a professora minha, já tava logo. Peteleco.
3: A gente apanhava muito.
2: Você apanhou pouco.
3: Eu não apanhei pouco nada, eu apanhei muito. Oxe. E foi com gosto.
0: Cola brinco.

Gustavo Lima. Eu acho que ele está certo, que ele fez certo, porque ele estava trabalhando, fazendo o trabalho dele. Ela foi assistir o show, mas por que que ela tinha que ficar incomodando ele, banando água nele? Ele está certo, fez muito bem retirar ela do show. Se fosse eu, faria o mesmo.

0: 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Daniel Tantinho. Ó, aguenta aí um tantinho que daqui a pouco ela vai cantar. Narizinho fininho, gente. Simone Mendes.
1: Fala, galera, aqui é Simone Mendes.

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7: A ocorrência na Avenida São Miguel, sentido centro, congestionou da Abel Tavares até o cruzamento com a Águia de Aia. Alternativa, Avenida Imperador, acessando então a São Miguel após a lentidão. 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Beijo, ótima noite.
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1: 8:05, a Nativa entrou no grupo. Ó, a gente tá esquecendo de fazer a última pernada, hein? Que até sexta pelo menos, ontem não teve a última pernada no programa.
2: Eu, é, e
1: o que,
2: aí?
1: Que sumiu a última?
3: Eu sou um artista, eu só me manifesto quando eu sou.
1: Ah, é? Rapaz, esse artista tá metido.
2: Tá, né?
3: É, e não me atira água, não, que eu sem processo.
2: Meu Deus me livre. Melhor eu não brincar com isso.
1: Um spoiler aqui, a música da semana vai tocar já já, hein? Pra você não esquecer de mandar o áudio, porque tem quentão te esperando. E aí? Chega lá com os dois pés na porta na escola. Ô, professora, qual é que é, professor Raimundo? E aí? O que, que tá rolando aí? E
3: esse menino, será que cada vez que ele abrigar, arrumar briga na rua, ele vai chamar o pai dele?
2: Provavelmente.
1: É, acho que pros formatos de hoje em dia, acho que sim.
3: Nossa, essa criança... meu pai não trabalharia.
2: Essa criança é o tipo de criança que depois não pode ouvir um não. Ah, tudo aquilo que a gente fala.
3: É isso aí.
1: Com certeza. Ó, Vitória e a Caroline. É, deve ser
2: Caroline.
4: Eu iria até a escola cobrar a explicação, sim. Mas eu acho, assim, que uma coisa é defender o filho e outra coisa é chegar lá ameaçando a professora, entendeu? São coisas totalmente diferentes. Eu procuraria entender o que aconteceu, ouvir os dois lados da história, né? Eu não apoio de jeito nenhum a atitude do pai. Dá pra resolver, tipo, conversando, né? Não precisa chegar ameaçando ou gritando.
1: É, não, aí perde razão, né? Aí quer...
5: Na escola do meu filho aconteceu de um professor maltratar algumas crianças da sala. Os pais reclamaram, que eu acho que todo pai tem direito, sim, de reclamar. Esse professor da escola do meu filho, professora, estava xingando, maltratando, colocando de castigo. Isso foi averiguado pela escola, no entanto que a professora foi afastada. Não houve tumulto, não houve polícia, não houve nada, mas os pais fizeram uma reunião, fizeram uma movimentação ali para resolver o assunto. Eu acho que aí ok.
3: Corretamente.
1: Entre um consenso.
3: Foram, viram, averiguaram a situação, existe o problema, vamos falar com a direção da escola.
1: Aí a direção normal vai tomar as providências.
3: Se não tomar, vai na Secretaria de Educação, vai na polícia. Isso aí.
1: Gustavo Lima, hein? Zilda, fala Zil!
6: Eu acho que ele fez certo, sim. Porque da mesma forma que ela jogou uma garrafa de água, ela poderia ter jogado outra coisa. E ele
3: xixi.
6: Tá ali pra divertir todo mundo. E não pra ser agredido por uma pessoa que não tem escrúpulo, que foi ali pra ver o show dele. Eu acredito, sim, que ele fez o certo. Chamar o segurança e retirar ela, porque ainda bem que foi água, se fosse outra coisa que pudesse machucar ele. Então eu sou de acordo, sim, porque muita gente paga para ir num show para ver o show e não para ficar dando espetáculo de ridículo que nem ela fez.
1: Eita lasca!
3: Ó, você nunca foi em campo de futebol que aí te joga água assim?
1: Joga água. Ixi, aí você fez.
3: Essa água tá com cheiro esquisito.
1: Não, olha essa sacanagem,
3: né? É, bastante.
1: Nossa, no estádio ainda, meu.
3: Verdade?
1: O cara não quer sair do lugarzinho que ele tá ali, né? Enche a garrafinha.
3: Essa água tá com cheiro esquisito.
1: Se eu fosse o Gustavo Lima fazer que nem aqueles cantores de rock, se joga pra cima do povo, o povo vai levando o cara. Assim,
2: pronto. Ah, ele não vai não.
1: Não vai não, ele não vai. 8:09, agora é hora de Brasília.

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Porque ele entendeu que leva uma pessoa a pagar caro, porque o show do Gustavo Lima não é barato, pra assistir e fazer uma palhaçada dessa. E uma dessa, ela acerta outra pessoa, machuca, ou até mesmo o Gustavo Lima, e acaba machucando, aí ela ia ver o que era bom tacar. Se eu fosse a cantora, eu tacava de volta. Eu tacava bem na cabeça da pessoa, só pra ela aprender a tacar.

0: Paranativa é tudo e muito mais. Chão de Avião, Henrique e Juliano, não é o lugar, é a pessoa. Diego e Victor Hugo vão cantar já já.
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0: 7h26 agora, hora de Brasília.
1: De Brasília. Não me fale em Brasília, que dá uns arrepio.
0: Ó, isso aqui é uma utilidade pública.
1: Não sei, você não falou, não, como é que eu vou saber?
0: Aí você vai falar... O horário eleitoral vai voltar agora, dia 9, sexta... Logo uma sexta-feira, os caras estão de sacanagem.
2: Sextou.
0: Né? Vai começar na segunda. Dia 9, de 9 a 23.
1: Isso é utilidade pública pra quem, cara, para?
0: É, pro povo de lá, do Brasil, né? É, então vai ter aí o...
1: Ai, meu horário... Deus, o senhor não acaba nunca! Ó, oh, mas será que vai ter treta em família?
0: Não, no segundo... Ah, não! Ô, gente, para aí,
1: pais. Depois da pandemia, o ser humano melhorou muito.
0: Aí, ó.
1: Não é?
0: Sim. Ó, sabe quem tá em campo?
1: Quem?
0: O Adeus. O Adeus.
1: Eu vou dizer uma coisa. Gente. Eu tive o privilégio de ver alguns atletas em campo. Pelé, Garrincha, Rivelino, Falcão, tá? Agora, como Pelé e Messi...
0: Você viu o Garrincha jogar, velho?
1: Vi.
0: Jogava bem mesmo.
1: É, pergunta pros marcadores dele.
0: Meu pai falar que ele derrava a bola, ele corria sozinho, os caras ficavam doidos. Cadê o cara com a bola?
1: Hoje ele tomaria uma butinada e ia parar.
0: Ai, ai, ai.
1: Mas dizem, né, na história, que o na Copa do Mundo de 58, quando terminou o jogo contra a Suécia, que o Brasil foi campeão mundial, todo mundo se abraçando, aquela choradeira e tal... Ele virou pro Pelé e falou, onde é que ela tá chorando? Por quê? Ele falou, nós somos campeão do mundo. É que torneio bichuruco, não tem nem retorno isso aqui.
0: Pois é, ele tá em campo agora, já chegou chorando, aí o pessoal tá, a imprensa tá falando.
1: Gente,
0: chegou
1: o Messi...
0: É Benin esse time que eles estão pegando hoje? É Benin?
1: Pegaram Benin, um time X, né?
0: Só pra...
1: Mas... dizem, até eu não posso afirmar, que o Messi tem um aspecto de autismo, tá? Por isso que ele se liga muito na bola, mas jogou muita, muita bola. O Cristiano Ronaldo era mais atleta.
0: É, verdade. Né?
1: Agora, o Messi fazia o que queria com a bola.
0: Como ele carrega a bola, parece que a bola gruda no pé.
1: Como genialidade, assim, como plástica, o Ronaldinho Gaúcho foi fantástico. Mas o Messi bate na bola como poucos, né? Quem falar que não é, porque é dor de cotovelo.
0: E quem pegou Barcelona com a genialidade de Ronaldinho Gaúcho, Messi junto ainda, Xavi,
1: Iniesta.
2: Tô entendendo tudo.
1: Você não conheceu Iniesta?
2: Não.
0: Nem esta vida, nem...
2: Nem esta, nem aquela
1: não,
2: outra.
1: Não é japonês, calma. Pera.
0: É espanhol.
1: O Xavi você conheceu.
2: Aham.
1: Uhum. Não é o Chaves, é o Chaves.
2: Não é o Chavinho. Pipi, não? Ah, então ela não vai, não. Ela não conhece, não.
0: Ai, meu Deus, Deus. É isso aí. Muito bem. Eu acho que o Neymar poderia jogar lá no time dele lá.
2: Ai, gosto.
1: Já dizem que o Neymar tá querendo trazer o Messi pro Santos.
0: Pro Santos, é verdade. Falar, mas dá a camisa 10. Será? Do Santos pro Messi, não. Numa camisa do Pelé, não. Não se dá. É argentino, não pode.
1: Quem tem aquele argentino?
0: Deixa um outro número com ele. É a camisa do Pelé, velho.
1: Mas quem tem aquele argentino? Olha que homenagem o Pelé estaria recebendo e ele.
0: Não, mas não. Acho que o torcedor... Eu acho que os torcedores santistas iam gostar,
1: não. Não sei, não. Eu gostaria. Camisa do Pelé. Olha, o meu time teve o Rivelino de 10. Eu ficaria muito feliz se ele usasse a 10 do Corinthians.
0: Me empresta aquela camisa um dia pra eu dar um desfile com ela.
1: Eu não empresto, não.
0: Oh,
2: nossa, meu. E pra mim?
1: Pra você, Daisinha, claro que não.
2: Nossa!
0: Ai, gente, estamos aqui dando uma enroladinha.
1: Porque a que eu tenho da seleção brasileira, assinada pelo Roberto Rivelino, que
0: nós.
1: É com aquele tecido antigo.
0: Aparece a barriguinha.
1: Ela não me serve, mas ela vai para um quadro, já está indo para um quadro.
0: Estica
1: e aquele fez do Corinthians também.
2: Aparece a barriguinha.
1: É para mim não tem jeito de usar. Fica uma camiseta baby look.
0: O Galinha veio com ela, tava bem baby look. Aqui é a barriguinha aqui. É isso aí.
1: Mas obrigado, Márcio, pela barriguinha.
0: Ó, oh, Gustavo Lima.
3: É que nem o narizinho, né?
2: Ai, que bonitinho. Ó,
0: oh, mamãezinha, barriguinha. Marcelo, falando do Gustavo Lima aqui, ó.
4: Ele foi de uma inteligência muito grande. Essa mulher foi ignorante, sem noção. Quem deveria ter tomado uma multa era ela, um processo, porque ela atacou um objeto nele. Poderia ter cortado ele. Ele está lá, ele está trabalhando, está animando as pessoas. De repente a pessoa tem algum problema, vai lá no show de alguém. Eu sou da pessoa seguinte: se eu não gostar do artista, eu não vou no show. Vou fazer o quê se eu não gosto do artista? Virar as costas, que nem o Galinha falou? Vaiar, até aí tudo bem. Mas tacar o objeto, meu, ela que deveria ter tomado essa multa de 5 mil reais aí.
0: Eu tenho pra mim que essa mulher ainda tava meio mamada nesse churrasco.
2: Ah, ela tava, era bem esperta, porque então ela pediu 500 mil.
1: É um pessoal que vai exatamente pra provocar esse tipo de coisa, pra lacrar. Eu tenho, sabe, é uma bobagem isso aí. É misturar alhos com bugalhos.
0: E é por isso que às vezes também pro lado do artista, faz teu show, meu amigo, faz teu show, fique quietinho, sem ficar provocando também. Porque você tem de tudo ali no
1: Pera
0: no
1: aí, misturar alhos e bugalhos.
2: Como que mistura os alhos com os bugalhos, gente?
0: Os bugalhos. Ah, Liliane!
5: Meu pano é rosa glitter pro Gustavo Lima. Porque as pessoas, elas têm que ter a noção de, antes de vir ali um artista, tem um ser humano ali por trás. E o que a mulher fez foi totalmente errado. E a atitude dele foi uma consequência da ação dela. Ah, mas ele expôs a mulher e que não sei o quê. Antes não ter feito isso. Simples assim. Antes ela não ter jogado a garrafa de água nele e agredido ele como ela agrediu. Se ela não tivesse feito isso, ela não teria tomado o que ela tomou. Bem feito mesmo. E outra, pra mim isso daí é só ela tentando tirar dinheiro de artista. É o que ela quer, arrancar dinheiro dele. É só isso só.
0: Teve algum artista aí recentemente, não sei quem foi, né? Não sei nem... Mas eu lembro na notícia assim por cima, de que alguém viu do palco a moça tava sendo agredida. E aí parou o show.
1: Ah, vários deles já...
2: Maiara e Maraísa? Assim,
1: não sei, vários deles já fizeram isso aí.
0: Não sei o quê.
2: A Maraísa fez
0: polícia,
2: isso.
0: Polícia, tal, vem aqui, pega aqui, o vagabundo tá batendo, tá agredindo a mulher ali, tal, não sei o quê, BBB, sabe? Essas coisas assim.
2: Tá certo.
1: Se eu quero BBB, eu também acho.
2: BBB começa em janeiro.
1: Eu também acho. Eu queria aquela mulher que saiu falando das Betty aí e ganhou o prêmio da Betana no BBB.
0: Meu Deus, como pode, né? Gente, Alexandre falando de esquecer as coisas, o nome, esquecer qualquer coisa hoje em dia com a mente tão cheia.
6: Eu lembro a fisionomia, eu lembro da pessoa, eu converso com ela. Se for homem, eu vou chamar: ô, meu querido, ô, lindão, como é que você tá? Quanto tempo? Se for mulher, eu vou falar: ô, linda, ô, princesa, como é que você tá? Eu nunca lembro o nome das pessoas. Alguma coisa assim profissional que a pessoa acabou de se apresentar, eu não tenho dúvida. Eu falo: ó, me fala de novo, eu vou escrever o seu nome pra nunca mais esquecer. Mas eu não lembro o seu nome. Fala de novo porque eu não lembro. É uma vergonha? Talvez seja. Mas talvez seja realmente o excesso de trabalho, o excesso de coisas que a gente tem na cabeça. A gente tem que resolver coisas em casa, coisa profissional, coisas do dia a dia. E aí realmente o nome acaba não sendo o mais importante, feliz ou infelizmente.
0: Falou lindão já. Ô, lindão!
1: Lindão, eu acho que é muito... Ô, meu querido, você tá bom.
2: Nossa, não tem coisa mais falsa do que a pessoa falar querida e ô, meu querido.
0: Mas o Galinha fala muito. Ô, queridão, você fala muito.
2: Ah, que
0: mas
2: bonito.
0: Mas acho que é o seu jeito de falar. Mas
2: querida e querido...
1: Querida eu não falo.
0: Mas tem gente que fala na falsidade.
1: Minha linda, mesmo. Sim. Minha mas tem linda.
0: Gente... Ô, oh, queridão, me dá um abraço aqui, queridão. Nossa.
2: Você... Não lembra meu nome, né?
0: É Liane.
1: Isso aí me faz lembrar, Marcelo. Cara, reuni uns amigos, tá todo mundo lá, aquela festa na casa dele. Que delícia. Amor, querida, pega um uísque pro Márcio aqui. Ô, meu amor, pega uma carninha pra Dai.
2: Ai, quero.
1: Amor, pega um refri pra Ana Clara. Tá. Aí o cara fala: puxa, que bonito, né? Vocês casados aqui, comemorando 40 anos de casado, e você ainda chama ela de amor, de querida e tal. Como é que você faz isso? Eu sei lá, esqueci o nome dela faz uns 5 anos já.
2: Meu Deus! Que bonito!
0: Isso aí, né?
7: Se quer saber de mim, pergunte para mim.
2: Nada disso.

eu queria entender o que leva uma pessoa a pagar caro, porque o show do Gustavo Lima não é barato, pra assistir e fazer uma palhaçada dessa. E uma dessa, ela acerta outra pessoa, machuca, ou até mesmo Gustavo Lima, e acaba machucando, aí ela ia ver o que era bom tacar. Eu, a cantora, eu tacava de volta. Eu tacava na cara.

0: A Nativa é tudo e muito mais, Ícaro e Gilmar, M de mulher. Gente, ó, tem mais ouvintes aqui. Vamos aproveitar e escutar três áudios que chegaram dos assuntos de hoje. Gustavo Lima vem aqui do colégio também, Colégio Pedro II, né? No Rio de Janeiro. Caso que aconteceu lá, gente. O pai foi lá tirar a satisfação da professora, porque o moleque falou que a professora tinha gritado, aí o pai chegou lá gritando na escola também, a escola teve que suspender as aulas.
1: Eu, pelo menos, eu não conheço, né? Ninguém que tomou decisão com as próprias mãos teve um final feliz. Acho que a pessoa, na hora da raiva, na hora de nervoso, ela tem que apurar os fatos, acalmar e buscar os recursos legais aí, né? Por mais que esteja certo ou esteja errado, se eu escutei a versão ou não, mas acho que com as próprias mãos não se tem um final feliz. A gente tem vários exemplos aí. Meu, não faça isso. Busque a inteligência. E a inteligência é manter a calma e buscar o procedimento correto, caso você esteja certo, por mais que seja complicado o que aconteceu, né?
0: Isso aí, inteligência, não artificial, inteligência mesmo, hein?
2: Eu sei que às vezes os pais também têm um pouco de culpa, né? Que tem que ser mais rígido. Eu lembro que no meu tempo, só da minha mãe olhar, eu já tinha medo. Chegava da escola, perguntava, olhava minha mochila. Se tivesse um lápis que não fosse meu, ela fazia devolver. Hoje as crianças fazem tudo o que querem. Elas acham que eles que mandam nos pais, na verdade, né? Então, assim, infelizmente é triste isso, né? Não é todos, mas a maioria tá assim, né? Então eu acho que tem que ter uma mudança. Colocar de castigo, tirar o celular. De alguma forma, entendeu? Porque o professor tem que ser respeitado, né? Primeiro a educação começa em casa, termina na escola. Mas tá difícil.
0: Uma vez eu apareci em casa com aquele apontador de capacete.
3: Ah, eu tinha!
0: Não, eu falei, de quem saiu? Eu falei, não, mãe, ganha.

0: na escola de um amigo, ela falou: devolve, senão isso aí vai entrar na sua cabeça. Falei, não vai caber,
1: é,
0: não.
1: É, e era uma ignorância, era legal, né?
0: Porque, minha mãe era ignorante, né?
2: Mas, e aí, devolve, que pegou eu sei... mais, você pegou mais alguma coisa de alguém?
0: Borracha,
2: não,
0: né? Borracha.
2: Ah, não.
0: Ah, não. Mas nunca, querido, mais. Era o sonho da mulher. Aquilo ali não era todo mundo que tinha.
2: A sua mãe ainda falou que entrou na cabeça.
0: De,
2: né?
0: Capacete.
2: A minha falou...
0: Maria Verônica falando Gustavo Lima.
2: Você
0: é
2: mais bonito de capacete.
3: Nossa, isso daí, é, com certeza, aconteceu com o Gustavo Lima. E acontece, são pessoas que já vão ao show com esse propósito, de tentar conseguir alguma coisa. Já vão com esse propósito. Isso daí não é fã, não. Isso daí é gente que vai pra fazer baderna e tentar ganhar um dinheirinho do artista. Eu tenho certeza disso. Isso não é coisa de fã. Isso é ridículo.
0: A garrafa d'água ficou cara, hein? 500 mil. Tá valendo a garrafa
2: d'água. Caraca, que água, hein?
1: Ainda ganhou 5 mil e tá achando ruim, não, quer aumentar.
0: Vai recorrer.
2: Mas não, também não é seu advogado, deve levar logo uns 4.
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0: Rapaz, não pode nem chorar no áudio quando tá sofrendo na sofrência, né?
1: Não, não pode.
0: Eu não sou terapia, não. Para de chorar, engole esse choro.
1: Quando seu... não valorizou, não pensou. 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
2: Vai chorar do seu bananão.
0: É, bananão.
1: Engole porque... o choro, bananão.
0: Ó, 3256, finalzinho do fone da Thaís Marquesi Vitoriano. A vitória é sua, Thaís! Levou dois. Vou quentão. Tem mais 1.500, mano. A mãozinha até fecha, né, meu?
2: Ela eu não vontade. Vou chorar, não, mas na hora que você encostar a cabeça no travesseiro, você vai se arrepender amargamente, porque homem que nem eu, você não vai achar mais.
1: Graças a Deus, né?
2: Eu,
1: graças a Deus,
2: mais.
1: Né?
2: E tem mais uma, e tem mais uma. E tem... Você não vai achar mais, e tem mais uma, não vem atrás de mim, não.
1: Jamais.
2: Porque eu não vou te dar essa oportunidade.
1: E quem disse que eu tô querendo essa oportunidade, a mulher vai dizer.
2: Como que não vai querer oportunidade? Vem com essa conversa pra cima de mim.
6: Eu acho que deu ruim. Eu vou tocar uma música aí pra acabar todo mundo. Pra ninguém ficar bravo, né? Porque não precisa ficar bravo,
0: não,
6: né?
0: Vai tocar, não.
1: Agora não, tá bom? Agora a gente vai embora.
2: A gente quem, rapaz?
1: A gente.
2: Nossa. Mas é hoje vamos todo mundo, é verdade.
0: Mas é muito assim, né? Quando você fala, ninguém vai dar aquela fungada como eu dava. É. Ninguém.
2: E a mulher vira e fala assim, graças a Deus, tem um bafo de onça.
0: Você era só foi o livramento,
2: com esse bafo de onça que você tem aí.
0: Foi um livramento, criatura.
1: Boa noite, Márcio tchau, Cruz. Daí, boa noite, amanhã. Galinha. Boa noite, ouvinte. Até amanhã, se Deus quiser.
2: Olhar pra câmera.
1: Eu olhei
2: pra parede,
1: então, porque eu sempre acho. Mas tá tudo bem. Ali tem uma câmera.
0: Boa noite, ouvinte, olhando pra parede.
1: O ouvinte não tá me vendo, mas os meninos lá dentro estão.
2: A Day acabou de dar tchauzinho pra câmera de que grava a gente, mas tá desligada.
1: Né? Chefe, desligado. Faz voltar essas câmeras, porque eu não aguento mais passar vergonha.
2: Tchau, Márcio Cruz. Tchau, Daizinha. Tchau, povo. Tchau, pova. Fui!
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6: 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Eu vou tocar uma música aí pra acalmar todo mundo.
0: Tocar a música o quê,
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2: Boa noite pra você que nos acompanha.